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Esse é o nosso Amanhecer no Sertão até 7 da manhã com muita música para você curtir. Um abraço para você que está na nossa companhia, na nossa sintonia.

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Bom dia, são 7h04, 7h04. Estamos começando o nosso informativo Bom Dia Independência. Estamos aqui pela Rádio Independência FM, Rádio Maravilha FM Grateus, que está em parceria. Estamos vivenciando 22 de maio de 2026. Agora, nesse momento, estamos com 23 graus e a máxima hoje vai para 32 graus. E nada para os próximos dias de chuva. Aliás, nada de chuva para os próximos dias, né? Agora aqui nós estamos com nossas tabelas de pagamento que paga hoje final 5. Hoje é o final 5 do Bolsa Família. Só temos o Bolsa Família para esses dias, né? Só no próximo de 25 que volta aí o pagamento dos aposentados pensionistas com a segunda parcela do 13º e também o programa Pé de Meia.

Aliás, é na próxima segunda-feira, né? Dia 25 já começa aí os pagamentos, não só do Bolsa Família, mas os outros pagamentos. O Bolsa Família estende até o dia 29.

0: Para você não perder seu compromisso, são 7h07. Aqui nós estamos com o nosso informativo Bom Dia Independência. E aí nós vamos trazer aqui o Viva Maria trazendo os dados da alta do feminicídio, já que antes de ontem o governo teve uma cerimônia de 100 dias do pacto, Pacto dos Três Poderes de combate ao feminicídio, e teve até a criação de novas medidas para proteger as mulheres na internet e também para endurecer aí as leis combate ao feminicídio. Então vamos acompanhar aqui essa matéria da Viva Maria.
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2: Oi, oi, gente amiga desse nosso programa, que depois de um domingo marcado pela comemoração de uma das datas mais festejadas e emocionalmente significativas do calendário brasileiro, não pode deixar hoje de falar sobre a contradição que, lamentavelmente, ainda existe entre a celebração do Dia das Mães e os números de feminicídio em nosso país, cada vez mais brutais e evidentes. E enquanto alguns segmentos da nossa sociedade ainda insistem em romantizar a maternidade, os dados estatísticos nos mostram que as mães são os alvos principais das tentativas de feminicídio no Brasil. Ainda no início deste mês de maio, as estatísticas divulgadas pelo Ministério da Justiça, por meio da Secretaria Nacional de Segurança Pública, sobre os 3 primeiros meses de 2026, revelam um cenário alarmante. Entre janeiro e março deste ano, o Brasil registrou o período mais letal para as mulheres, isso desde o início do monitoramento dos feminicídios em 2015. E esses números claramente reforçam os alertas já apresentados pela Rede de Observatórios da Segurança no relatório Elas Vivem, um caminho de luta lançado em março deste ano, denunciando o agravamento da violência de gênero em diferentes estados brasileiros. E é claro que, para que a gente possa melhor refletir sobre essa escalada da violência contra as mulheres no Brasil, a gente tem mais é que conversar com a nossa amiga cientista social Silvia Ramos, ela que é da Rede de Observatórios da Segurança e também diretora do Centro de Estudos de Segurança e Cidadania, SESEC. Diga lá, Silvia, o que que representa para o Brasil viver o trimestre mais letal para as mulheres desde o início do monitoramento dos feminicídios em 2015?
3: Os dados são sobre janeiro, fevereiro e março, os 3 primeiros meses de 2026, que reforçam uma tendência que já vimos vendo desde 2024, 2025, que é o aumento do número de feminicídios a cada ano. E agora, com esse recorte dos 3 meses iniciais, são números oficiais do governo, do Ministério da Justiça. E eu me lembro que, desde que nós lançamos o Elas Vivem, a Urgência da Vida, pela Rede de Observatórios da Segurança, e no mês de março, com dados de 2025, sobre 9 estados do Brasil, nós tínhamos já esse cenário muito preocupante de aumento de violências, não só de feminicídios, mas todas as outras modalidades de violência que acompanham os problemas das mulheres no Brasil, né? Porque para cada feminicídio você tem aí número 100 vezes maior de mulheres agredidas pelos maridos, companheiros, ex-companheiros, às vezes pessoas da família, irmãos, pessoas conhecidas, que vão à delegacia e denunciam. Fora aquelas todas que não vão às delegacias, que não fazem as denúncias, né? Depois você tem um número maior ainda de ameaças, que não são agressões físicas, né? Não é violência doméstica clássica, mas são ameaças. Viver sob ameaça, aquele olhar para aquela gaveta onde tem o revólver, ou a ameaça de que eu vou tirar os filhos, ou a ameaça de que, se sair com essa roupa ou se trabalhar fora, vai acontecer tal ou tal coisa, é viver sob medo, apenas pela condição de ser mulher, né? E depois nós temos números ainda mais assombrosos, de quase chegamos, do ano passado, quase a 1 milhão de ligações para o número 190, 190 das polícias, de mulheres pedindo ajuda, né? Patrulha Maria da Penha pedindo ajuda. E temos um número aí de aproximadamente 600 mil medidas cautelares de mulheres que vão às delegacias e conseguem essas medidas de urgência para que os companheiros, os ameaçadores, não se aproximem, né? Eu acho que todos esses dados, inclusive esse mais alarmante ainda, de um aumento nos meses de janeiro, fevereiro e março, então nós não estamos falando do ano passado, estamos falando de uma coisa que está acontecendo hoje, de uma tendência que se impôs no Brasil, né? E o número de feminicídios é aquele número que não tem nem subnotificação, é aquilo mesmo, né? É o número de mulheres mortas, né? E esse número está aumentando, ele é essa pontinha do iceberg que mostra tudo o que está acontecendo embaixo.
2: Agora, quando você afirma que não cresce apenas o número de denúncias, mas também a própria violência, o que exatamente está acontecendo na sociedade brasileira?
3: Eu acho que o que a gente tem hoje não é apenas que as mulheres estão mais propensas a denunciar. Aquilo que aceitavam, que as nossas avós, nossas mães, né, de outras gerações aceitavam, as mulheres jovens de hoje não estão mais aceitando e tendem a denunciar. Mas o que eu acho que está acontecendo, e que isso é muito grave, que nós temos que pensar como vamos fazer com isso, é que o fato das mulheres se tornarem mais independentes e denunciarem mais e estarem definindo fim de relações no primeiro tapa, por exemplo, tudo isso está fazendo aumentar a violência. Então, não existe só um aumento das denúncias, daquela subnotificação, daquelas denúncias que não eram feitas e agora são feitas. O que está aumentando mesmo, também a violência de homens contra mulheres está aumentando. Isso nos coloca num dilema muito grande, porque o que nós estamos vendo é que Lei Maria da Penha, melhoria da legislação, investigações mais aprofundadas e punição dos culpados, etc., tudo isso no sistema de justiça criminal não tem sido suficiente para interromper esse tipo, né, de violência, de violência contra as mulheres, das chamadas violências de gênero.
2: Bem,
3: e
2: de que maneira escolas, famílias, grupos religiosos e outros espaços sociais podem ajudar a romper essa cultura de violência contra as mulheres?
3: A pergunta que nós temos que fazer, a verdade dolorosa com a qual nós temos que nos defrontar todos os dias, não é só quando uma mulher é arrastada debaixo de um carro por quilômetros, mas também pensando nessas violências menores, né? Aparentemente menores, mas que podem crescer e se tornar um ciclo que leve até a morte, né? Como nós vamos evitar que isso aconteça? Como nós vamos não deixar que homens queiram ser violentos com mulheres apenas pelo fato de que acham que as mulheres são subalternas e que eles têm uma supremacia, né? A supremacia masculina, né? Como é que nós vamos mudar essa mentalidade, essa cultura que é tão tipicamente brasileira? E eu acho que a resposta é: nós só vamos mudar isso quando toda a sociedade estiver empenhada no problema da violência contra a mulher, quando toda a sociedade entender que o problema da violência contra a mulher não é da mulher vítima de violência. Essa tem que ser atendida, acolhida, protegida. Mas o problema é um problema das mulheres que não estão sofrendo violência. O problema da violência contra a mulher não é do homem. Não é o problema do homem que bate ou que mata. É o problema dos homens que não batem e não matam, que estão, de alguma forma, criando uma sociedade que permite que isso não só continue acontecendo, mas que aumente, que isso aconteça com os jovens. São jovens, são homens, rapazes, jovens, às vezes até adolescentes de 16, 17 anos que estão reproduzindo, né, essa máquina de triturar meninas e adolescentes e mulheres, e é isso que a gente tem que interromper. Vamos acordar para esse fato e vamos nos impor como mulheres e vamos dialogar com os nossos adolescentes, com os nossos meninos, com os nossos jovens, em todos os espaços da sociedade brasileira. Se aí não é um problema de polícia, é um problema da sociedade. É nas escolas, nos clubes, nos grupos religiosos, nos grupos políticos, nas universidades, naqueles locais onde aparentemente isso não está acontecendo. Mas tem alguma coisa que está acontecendo lá que permite que esses, que está permitindo e alimentando uma certa ideologia e uma certa naturalização de que mulheres são mesmo inferiores aos homens e que os homens precisam mesmo mandar, ameaçar, bater e, quando for o caso, até matar.
2: Bem, Silvia, agradecemos muitíssimo a sua participação no nosso Viva Maria e esperamos estarmos cada vez mais juntas nessa luta contra a violência que se abate contra nós mulheres, nós Marias. Muito obrigada.
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2: Oi, família.
4: Família, família.
2: Nesta edição, nosso programa se une às reflexões que, por orientação das Nações Unidas, fazem deste 15 de maio uma data que nos chama à valorização dos laços afetivos, mesmo em tempos de desagregação das estruturas familiares. Não por acaso, a ONU escolheu como tema central para as comemorações deste Dia Internacional das Famílias as desigualdades e o bem-estar infantil, numa clara preocupação com o crescimento da nossa desconexão com aqueles a quem chamamos parentes. Na maioria das vezes, falta presença física, diálogo e afeição. Mas para as pessoas que acreditam na construção afetiva de relações que permanecem ao longo da vida e que muitas vezes fazem toda a diferença em nossas vidas, tratemos de celebrar esse dia ouvindo a nossa amiga socióloga Jaqueline Pitangui para saber, inclusive, o que o feminismo já fez pelas famílias. Seja muito bem-vinda, Jaqueline.
5: É um prazer sempre estar no Viva Maria, falando com as nossas amigas e celebrando o Dia das Famílias. É um dia instituído pelas Nações Unidas e que, de uma certa forma, chama a atenção para a importância da família, das famílias no plural, seja qual for o arranjo familiar, como um espaço, um território de acolhimento, de proteção, de segurança, de educação. E chama atenção, nesse ano de 2026, que a ONU ressalte a questão das desigualdades como desestruturantes desse espaço familiar de acolhimento. E eu acho, Mara, que a ONU foi muito sábia ao chamar atenção para essa questão das desigualdades, porque nós sabemos que é na família e é entre membros familiares que ocorrem grande parte das violências que nós nem tomamos conhecimento delas. Nesse sentido, a desigualdade frente a homens, a desigualdade das crianças no espaço familiar, a sua maior vulnerabilidade, ela enseja um ambiente violento nas famílias. Então, acho que nesse sentido é muito importante a gente estar atento, né, para uma construção de família, de famílias no plural, sejam famílias de um homem e uma mulher, sejam as famílias extensas, tão comuns antigamente, de tias, de avós que cuidam de netos, sejam as famílias que se constituem por relações de amizade, sejam as famílias homoafetivas. É muito importante, né, que a gente celebre nesse dia as famílias e, ao mesmo tempo, faça um alerta para a questão da desigualdade que é irmã da violência.
2: Pois é. Agora, sabemos que, progressivamente, as famílias vêm sendo lideradas por mulheres e, nos limites dessas novas configurações, a gente tem estas famílias monoparentais, ou seja, a gente tem mães solo, uniões homoafetivas, famílias reconstituídas e unipessoais, enfim, unidas apenas por laços de cuidado e respeito. Mas, de qualquer forma, nós gostaríamos de saber de você, como é que vê o fato do IBGE nos dizer que mulheres chefiam quase metade dos lares brasileiros, muitas vezes sozinhas, né? Por sua conta e risco.
5: É verdade que no Brasil existe um padrão comportamental que, enfim, é um padrão muito arraigado, que é que as mulheres conservam consigo os filhos que elas vão tendo de diferentes relações e os homens vão embora. Então você tem aí a família brasileira como uma família matrilinear. São as mulheres as que cuidam, educam, sustentam as crianças e os homens passam. Esse padrão, ele vem aumentando, né? Que é o que dá lugar a essas famílias monoparentais chefiadas por mulheres. Cadê os homens? Cadê os homens, né? Então, eu acho que, mais uma vez, né, nós temos aí a afirmação da mulher como cuidadora. Sim. A mulher constitui um território de proteção, sim, de amparo à infância.
2: E aí eu acredito que entra a importância do feminismo na elaboração de políticas públicas que possam tirar essas mães desse papel perverso e solitário, né?
5: É verdade. Eu acho, Mara, já que você tocou no feminismo e famílias, eu queria chamar a atenção para uma questão que eu acho que é muito importante. Existem por aí falsas narrativas que associam o feminismo e as feministas à destruição de famílias, como se as feministas e o movimento feminista fosse um movimento anti-família. Não há nada mais falso do que isso. Eu até alerto as nossas ouvintes do Viva Maria, fiquem atentas e vamos aos fatos, vamos à realidade. Vocês sabem quem lutou para que na Constituição constasse igualdade de direitos e deveres entre homens e mulheres no âmbito das famílias? Foi o movimento feminista. Então, foi o movimento feminista que acabou com aquele negócio de homem o chefe da sociedade conjugal. Chefia implica em poder impor obediência. Obediência está na raiz da violência doméstica. Eu te bato porque você não me obedece. Mas, além disso, nós fomos além. Nós pedimos que constasse na Constituição o reconhecimento da violência intrafamiliar e o papel do Estado em atuar aí. É porque existe essa obrigação do Estado atuar, é que existe DEAN, né, que são as delegacias especializadas, é porque existe casas-abrigos, é porque existem juizados especiais, né? E é por isso também que existe uma Lei Maria da Penha, porque a Lei Maria da Penha surgiu do movimento feminista, inclusive a CEPIA, né, a organização que eu pertenço, teve um papel fundamental nessa confecção da Lei Maria da Penha. Então, eu acho, Mara, que não reconhecer o papel do feminismo no amparo às famílias é uma falsa narrativa com fins políticos. E te digo mais, foram as mulheres feministas que pediram a extensão da licença maternidade.

0: é um vínculo com o bebê recém-nascido, de estar ali presente naquele momento, né, de função de pai, de paternidade. Foram as feministas que colocaram, não foram as mulheres ditas de direita, de extrema-direita, conservadoras, etc. Foram um movimento feminista. E foi o movimento feminista e o Conselho Nacional dos Direitos das Mulheres que lutaram com outros movimentos sociais pelo direito à creche de 0 a 6 anos, que é coisa mais família do que creche de 0 a 6 anos. Então, eu acho que nesse dia que nós celebramos com a ONU o Dia das Famílias, vamos celebrar também tudo que o movimento feminista brasileiro fez no sentido de proteger as famílias.
1: Pois é. Agora você acabou de citar essa PEC que propõe uma emenda à Constituição pelo fim da escala 6x1, né, que está para ser votada, emperrada já faz tempo, mas com o fim dessa escala 6x1, nesse acordo provável, né, nós teríamos acesso a uma jornada de 40 horas semanais e 2 dias de descanso. Na sua opinião, em que medida uma proposta como essa facilitaria a vida não só das famílias, mas particularmente das mulheres, né?
0: Eu acho que é uma questão fundamental, né, compreender que o ser humano, homem e mulher, necessitam um tempo para si e um tempo para a família, entendendo a família e as famílias como você quiser entender. E em muitos países já se trabalha 5 dias por semana. Eu acho que reconhecer a necessidade de instituir uma escala na dimensão humana é fundamental, mas a barreira que ela enfrenta é a mesma que nós enfrentamos, como eu mencionei, quando quisemos colocar estender uma licença maternidade para 120 dias. Quando nós propusemos a licença paternidade, então foi pior. Disseram, agora que o Brasil vai falir, porque os homens vão tomar cerveja e ninguém trabalha mais. Então tem um auê aí, né? Um auê que a
1: Incrível.
0: gente já ouviu várias vezes, que é atrasado, né? Digamos assim, absolutamente desligado da realidade da vida, né? É um auê que vai desaparecer, ele vai desaparecer, porque
1: Pois é.
0: também existe flexibilidade na negociação
1: Pois é.
0: desses 5 dias, né?
1: E aí o que está em jogo é mais qualidade de vida para milhões de famílias, né? A gente não pode deixar de mirar para este horizonte, né? Porque ao fim e a cabo, são mães e pais que vão ter a chance de ficar mais com os filhos, né? De poder ir ao médico, de descansar de verdade, né? Então, se a gente quiser pensar no futuro, né? E não ficar vivendo do passado.

O papo tá bom, mas vamos ter que encerrar, né? São 7h30, vem aí o Café com Democracia e meio-dia o Independência Informa. Bom dia.

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2: Olá, bom dia, tudo bom? Sextou aqui na sua Atitude Popular, comigo Luiz Regadas, de segundas às sextas-feiras, das 7h30 às 8h, aqui na sua Atitude Popular. Hoje iremos conversar sobre a terapêutica do bom humor, com o grande convidado Tarcísio Vale Matos, escritor, produtor e compositor. Tarcísio, bom dia.
3: Bom dia, Luiz, bom dia a todos que nos assistem à Atitude Popular. Tarcísio Vale Matos, Zé Tarcísio Vale Matos, mas popularmente tira o Vale, tira o Zé Tarcísio Matos.
2: 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Tarcísio, como um bom humor pode funcionar como uma verdadeira terapêutica em tempo de ansiedade, intolerância e excesso de tensão social?
3: Luiz, eu não sou psicólogo, não sou analista, psiquiatra, não sou estudioso da alma humana, nas suas mais intrincadas possibilidades. Eu falo do humor como quem trabalha com ele, vive com ele, e deixa que esse humor exista também dentro de mim. Eu falo como quem produz um pouco dele. E lhe digo, meu amigo, em quaisquer tempos, sobretudo agora, nessas dificuldades por que passa o planeta, em especial o Brasil, por tudo que a gente liga o rádio, ouve, a televisão ouve, na internet, no jornal, essa confusão, essas impossibilidades de a gente ver um futuro, sabe, mais tranquilo, que tudo é muito, muito complexo, né? Então, nesse cenário que a gente está aqui, o humor, ele trabalha como isso que eu coloquei, uma terapêutica de profundo espectro. Evidentemente que ele não resolve o problema, mas naquele momento em que você está com ele, ouvindo, curtindo, entendendo, se abrindo, como se diz em bom cearenseis, você, naquele momento, você pelo menos relaxa.
2: Se abre, macho. Se abre comigo, macho.
3: Bem, precisando demais, sabe? Homem, onde você liga, tá aquela confusão, agora da eleição. É o momento de você exatamente minimizar essas tensões. É evidente, como eu estava te falando, não cura. Porque a cura é o processo político e democrático mesmo, né? Com muita responsabilidade, com muito engajamento, com muita compreensão do que se vive na perspectiva do que se quer. Então, o humor nesse momento, o humor que não é aquele caricato, não é aquele que esculhamba, é responsável, sabe? Humor que trabalha a inteligência para tocar um sentimento, ele é necessário, ele é preciso, ele é urgente, especialmente nos tempos de agora.
2: E como surgiu o Tarcísio Vale no humor, de bancário para escritor, produtor e humorista e compositor, né?
3: Não, eu sempre fui meio fuleiro, sabe? Desde menino. Eu tenho assim um conjunto de histórias que se passaram por mim, que eu já via sempre a vida por um lado assim bem, bem interessante, de você conseguir enxergar na parede branca alguns traços de hilaridade, sabe, de irreverência. Eu me lembro que o primeiro rompante mesmo meu era quando eu fazia medicina, e eu tinha lá alguns amigos do interior, e eu era uma espécie de meio que palhaço, sabe? De dizer uma história, não era contar piada, nunca fui contador de piada. Mas de ver naquele instante ali uma brincadeira. Fazíamos paródia estudando anatomia com os cadáveres, né? Dissecando cadáver e tudo. E a gente fazia paródias, né? Eu e um amigo, que hoje é médico e meu otorrino, doutor Crisanto. Então despertou muito ali a partir dos 19 anos, mas desde menino mesmo, assim que quando eu me entendo, as histórias que eu conto da minha, de quando eu me entendo de gente, assim, por volta dos 10 anos, sempre tinha um gracejo, diferente dos meus 9 irmãos. Sempre foram assim, muito sérios, sabe? Eu tinha mais de fuleiragem. Então, a partir de 1977, estou falando aí de 49 anos, despertou em mim mais publicamente, né? Até conhecer o Falcão, e quando conhece o Falcão, aí a gente
2: E
3: debanda.
2: como foi você conheceu o Falcão, né? A criação do personagem Falcão.
3: O Falcão se confunde com o Marcondes, né? E a gente se conheceu ainda na época de Colégio Júlia Jorge, que era um colégio da Seneg, que passou para Senec, que era gratuito depois da comunidade. E eu estudava com o irmão dele, o
2: Na
3: Marcondes,
2: Parquelândia?
3: e já. Hã?
2: Na Parquelândia.
3: Na Parquelândia,
2: Ontem,
3: ali onde
2: quarta-feira,
3: eu.
2: nós falamos sobre o bairro da Parquelândia aqui no programa.
3: Pois era na General Piragibe, esquina com Azevedo Bolão. E eu estudei com o irmão dele em 1973. Nós estudávamos à noite, ele estudava à tarde, e a gente já se ouvia falar. A gente tinha um amigo em comum, que era baterista, o Zé Alexandre, e eu já ouvia falar no Falcão. Mas eu conheço mesmo o Falcão a partir de 81, 82, na comunicação social. Ele fazendo arquitetura, nós tínhamos um amigo dele, que era o Flávio Paiva, no jornal Sem Regras. E a partir do jornal Sem Regras, eu passo a me encontrar melhor com o Falcão. 81, 82, o Flávio era o editor desse jornal, um jornal laboratório, né? Muito interessante. E a partir daí, 81, 82, eu conheço o Falcão e a gente começa a compor. Compunhamos inicialmente num grupo chamado Bufo Bufo, ensaiou, deve ter ensaiado uns 2 anos, nunca tocou, e o pessoal ficou sério, né? Foi fazer jornalismo e eu continuei com o Falcão fazendo música.
2: E
3: Então tem lá
2: qual foi a primeira
3: 45.
2: música de sucesso de vocês? Foi o Canto Gregoriano?
3: Foi o Canto Gregoriano, foi porque foi o primeiro, né? Foi o que fez aparecer, porque eu era funcionário, isso em 80, foi 88. Eu entrei no Banco do Brasil em 83 e teve esse concurso, e o bancário podia ser parceiro de quem não fosse bancário. E de 81, 82 até 88, a gente já tinha algumas músicas prontas, né? E a que mais se identificou para a gente colocar lá foi o Canto Gregoriano. E eu, nessa época, cantei uma música séria, minha, não, cantei não, a Aparecida Silvino foi quem interpretou, mas não fez sucesso nenhum, acho que ninguém nem sabe que ela existe,
2: Cante um
3: mas está
2: pouco, cante um pouco, cante um pouco,
3: gravado, foi gravado um disco.
2: cante um pouco, cante um pouco.
3: Não, essa música é Viajo num pedaço de ponte, no rumo horizonte, para se perder nos olhos vermelhos delírios, sangrentos no brilho do entardecer, e saio vagando a esmo, perdido em mim mesmo.
2: Então
3: Aí
2: você
3: vai.
2: lembra
3: Aí
2: dela, então ela tem uma algo que te coloca dentro da música, deve, né? Você lembrar até hoje aí cantar.
3: essa letra é minha e do Val França, que partiu agora recentemente, bancário. Era lá do Banco do Brasil também, aí foi. Interpretado pela Aparecida Silvina em 24 horas. Aprendeu, cantou a música e gravou, tá gravado lá. E aí
2: Então, no
3: o Falcão canta essa música, o Canto Gregoriano, agrada, não é classificada, mas o júri popular disse: eu quero, queremos, e ligam para mim, rapaz, Falcão vai ter que voltar aqui no último dia. Não acredito. É na hora do show do quinteto violado. e o Falcão volta, o Quinteto Violado cantou, Eugênio Leandro subiu, rapaz, era tanta gente, acho que até o Marcos Café subiu também, era tanta gente cantando, aí agradou demais. Júlio Trindade, do Pirata Empreendedor, percebe ali uma grande oportunidade, chama o Falcão, e o Falcão vai cantar no Pirata, fazer uns duelos, uns brega lá, um negócio. Então, a partir de 88, aqui com o canto, Gregoriano, número 2, nunca teve um.
2: Nunca teve um, né? Você falou de brega, lembrou também a Chibata Vermelha. Já conhece a banda Chibata Vermelha?
3: Pois é, rapaz. O meu amigo Kleser.
2: Kleser.
3: A gente estava lá na TVC gravando Leroy pro Falcão, e o Kleser foi ao nosso encontro, pediu até para a gente fazer uma vídeo, chamadinha, né? É. Da Chibata Vermelha, para eu cantar, fazer um backing vocal no canto gregoriano com o pessoal da Chibata Vermelha, mas nunca deu certo. Inclusive, dia 26 de abril, teve nova apresentação.
2: Amanhã vai ter no Cantinho Frango, 7 horas da noite.
3: Rapaz, eu vou.
2: Então vamos junto, vamos lá.
3: Pois vamos, rapaz, eu vou atendendo ao meu amigo Clésio para fazer um back vocal de canto gregoriano número 2.
2: E os, no Banco do Brasil, nos outros bancos aqui no Ceará, como surgiram você, o Falcão e também o Laitinho também é bancário, né?
3: Não, não, o Laitinho não era bancário. Não. O Laitinho, se eu não me engano, ele era da Justiça.
2: Era da Justiça, para mim ele era bancário.
3: Não, é mais ou menos naquela época. Eu me lembro que o Falcão fez um show com ele lá na então Churrascaria Avenida, que era ao lado da Igreja de São Gerardo. E o Laiutinho cantou, e uma bela voz, cantando música brega e fazendo marmota, né? Fazendo fuleiragem em palco.
2: Fuleiragem.
3: É, mas ele não era autor, né? O Falcão é diferente, o Falcão é autor, né?
2: Uhum.
3: E o David Simplício, que tomou o lugar do Sardinha lá no Leroy White, diz que, e eu concordo, as melodias do Falcão são boas.
2: Sim.
3: Melodias boas, não é coisa, sabe? Só que as pessoas enxergam o lado do humor e não percebem o que há de essência. Por exemplo, me fizeram uma pergunta agora sobre a parte séria do Falcão. O Falcão é sério. O Falcão é muito sério sempre, independente de estar cantando agora com o Fagner, com o Elba Ramalho, com esse pessoal todinho. É uma seriedade que ele faz sob a forma de hilaridade inteligente. Mas é muito sério, o humor é algo muito sério.
2: Vamos falar um pouco mais do seu convívio, né? Você convive há anos com o universo do humor, através do programa Lero White, ao lado do reverente Falcão. O que essa experiência lhe ensinou sobre o poder da risada na vida das pessoas?
3: Seguinte, eu estou com o Falcão, estamos trabalhando aí já há algum tempo, e o Falcão, eu me lembro, o Falcão foi contratado pela Band de São Paulo para fazer o Falcão na Contramão. E eu fui para São Paulo, que a gente produzia lá para o Falcão fazer esse programa. Demorou pouco, por uma falta de compreensão do que era o Falcão. E andando por São Paulo com o Falcão, a gente vê quanto ele é querido. O quanto as pessoas cantavam a música dele e cantam a música dele. Significa o quê? Ninguém canta o Chico Buarque, porque o Chico Buarque é bonito somente, não. Canta porque há uma identificação no que ele diz com aquilo que se vivencia. A mesma coisa com o Falcão. Então aquilo ali agrada e não é só nordestino, cearense que gosta, não. É uma identificação das pessoas com aquela frase de efeito, com aquela crítica. O Falcão é notório na crítica social, dos costumes, né? Da política. Então, a gente busca esse elemento de gracejo para colocar numa letra, mas é algo muito sério. E isso agrada as pessoas. Isso agrada as pessoas porque é como se ele fosse o porta-voz de muitos que gostariam de dizer aquilo. E aquilo, naquele momento, sabe, dá uma estabilizada. Pô, naquele momento, deixa o problema de lado, vamos cantar hoje aqui. Então, eu vi muita gente dizendo isso. Ah, pô, legal, cara, você fez essa música aí. Pô, eu canto. Eu fui entrevistado um dia desse aí, e uma jovem de 22 anos dizendo: ó, o papai sabe todas as músicas. Acho muito legal isso, cara. Papai sabe todas as músicas. Inclusive tem aquela, merenda escolar, não sei o quê, sou mais no tempo do Figueiredo. Olha, sou mais no tempo. Era uma sátira que a gente fazia, né? Então é interessante, isso aí as pessoas gostam e se afeiçoam e vinculam aquilo que é dentro dela com o artista, sabe?
2: E no seu Instagram você tem algumas perguntas lá, tipo, faz pergunta para você. Diga o que é que significa zero não sei o quê, não sei o quê, você começa a responder. Você interage bem com o público por lá, não é isso?
3: É, eu lancei em 2022, ou foi 2023, não lembro bem, a minha grande enciclopédia da fala cearense, onde eu reuni 10 mil expressões e verbetes. E quando eu lancei, eu não tinha Instagram, não tinha nada ainda. E disseram, rapaz, bora fazer isso aí, rapaz, que é uma oportunidade. As pessoas, aliás, foi até antes de lançar
2: Eu
3: mesmo.
2: tenho até uma pergunta, se pode fazer aqui na produção. Produção, pode fazer? Não, vai dizer, esse cara, essa pessoa é uma gala seca, não sei o quê. Pode fazer ou é censura aqui?
3: É o Gala Seco. Rapaz, você imagina o que
2: Vamos pular, vamos pular,
3: é. É
2: vamos pular. É gala
3: pior do que esse
2: fuleiragem, né? Não vale nada.
3: aí. Isso é um pau de lata, isso é um. Filho de uma égua, é para esculhambar, pronto. Você imagina o que é, né?
2: Pessoa bem perturbada, diga você é um bolsonarista, pronto. Brincadeira à parte, gente, eu espero que vocês estejam gostando, né? Podem comentar, fiquem à vontade aí. E eu queria saber mais, você como escritor, como compositor, produtor cultural, de que maneira você percebe a arte, o humor? Não, isso aqui eu já perguntei. Não, não, perguntei não. Podem enfrentar essas dores, essas frustrações e as crises pessoais das pessoas.
3: Não, é isso, sabe? É tanta coisa, né? São tantos acontecimentos que vêm e você. A única coisa que você faz é discutir, não tem como ir os fóruns, as praças, né? Para externar os seus pontos de vista, as suas insatisfações, né? Então a arte é um canal muito bom para sublimar, sabe, essas dificuldades todas, sabe? Ler, ouvir uma boa música, é um momento espetacular. E o humor nessa arte, sabe, suaviza, levando você a. Eu assistindo uma palestra certa feita de um indiano que mora aqui, Aban Arora, uma coisa assim, é muito conhecido, professor de física, e ele falava da risoterapia. E diante assim, Arban Arora, se eu não me engano, diante de uma plateia, e ele começa a rir. E fica todo mundo se abrindo, daqui a pouco tá todo mundo rindo. Cara, aquela descarga de riso, sabe, faz com que a pessoa esvazie tensões, sabe? É muito legal. Então, o riso, esse humor, mas um humor legal, inteligente, não é aquele do umbigo para baixo, não. Não, não é, não, eu não estou falando de apelação, mas daquela coisa inteligente, porque o humor. Eu uma vez entrevistei o Tom Cavalcante e disse: rapaz, humor é feijão com arroz. É algo simples, sabe? Você, para fazer o outro rir, é algo meio circense, meio do palhaço, sabe? É uma frase de efeito, uma coisa que bate. Lembro demais o
2: Mas tem que ter o
3: doutor.
2: dom, né? É algo natural, não é algo estudado, preparado, né?
3: Não. E o Falcão é mestre nisso, o Falcão é único nisso. Quanto menos espaço você der para ele, maior é a capacidade dele de dizer ali uma coisa inteligente. Eu não tenho essa capacidade, não. O meu é mais lento, sabe? Eu não sou repentista que nem ele, não. Mas essa, tornando a pergunta, o humor é esse? A arte é uma expressão belíssima de catarse, sabe? De fôlego que se queira tomar diante de uma boa música. Poxa vida, quanto relaxa! Um bom filme, sabe? Um bom livro. Assistir a uma peça de teatro, sabe? Poxa, é
2: Você, como
3: tudo.
2: escritor, tem livros lançados?
3: Tenho, eu lancei em 2000 o Vaiando Sol, que eu peguei um trecho do melhor do bom humor feito no Ceará, sabe? De Castorina, Quintino Cunha, Paula Ney, Luiz Dantas Quezado, até os modernos, né? Aí eu criei uma historinha besta de levar todo mundo para o Teatro São Luís, Cine Teatro São Luís, e lá apresentar aquilo que seria um filme da molecagem cearense, né? Que começa lá nos anos 1800 e pouco, pela primeira vez se fala do Ceará Moleque. E fiz também agora recentemente a grande enciclopédia da fala cearense. Todos voltados ao humor, né? E ajudei o Falcão a fazer um livro também dele chamado Lero White, que é só de expressões, dei uma ajuda lá para ele. E a gente tem um livro que está no prelo há uns 10 anos, que é o Manual da Autolascação. Já que a autoajuda não deu certo, a gente vai fazer a autolascação, ver se agora conserta.
2: Você acha que esse programa, como Lero White, poderia estar em outros horários nobres da TV brasileira, substituindo até grandes personalidades do sábado à tarde, do domingo à tarde, que falta programas mais assim de humor direto, que busque realmente autoconsciência, como esse programa, como você disse, no humor, mas com certa serenidade, que a televisão brasileira carece de bons programas, até regionais, né, como o programa da música dos cantores cearenses, os bares também não tocam as músicas cearenses, né?
3: Sim, o Falcão costuma brincar que a gente tem uma reprise do domingo na hora dos gols do Fantástico. E é porque é o seguinte, sabe? As pessoas acham que é só uma brincadeira, sabe? Mas esse é um programa para daqui a 20, 30, 40, 100 anos as pessoas reprisarem pela graça que ele é, sabe? Pela brincadeira. Lá o que se fala de corno, de chifre. Aí tem música, tem brincadeira, tem fofoca. O Falcão passa ali 15 minutos, 10 minutos antes de começar mesmo a entrevista, conversando com a banda, o Valdeci, o Bubu, a Wanda e o Simplício e o Valber caricaturista, né? Uhum. E aquilo ali, rapaz, é um momento de... Aí fala de medicina, de política, de ciência, de tudo que você imagina numa brincadeira que, de repente, o Falcão esquece até de cantar as músicas, porque ele sempre canta uma música dele, ele esquece da brincadeira que é tanta, né? Então, talvez merecesse, sim, um espaço. E houve uma tratativa aí de levar para a Rede Brasil, né?
2: Uhum.
3: Para fazer uma coisa nacional. Aí está nas tratativas aí.
2: Eu me lembro...
3: Mas eu acho teria espaço para mostrar o humor cearense raiz, sabe, na essência, pleno, por meio desse programa, que entrevista gente, poxa, gente da política, da economia, da psicologia, da sociologia, religiosos, artistas, músicos. Nós levamos um dia desse a Jumenta Parida. A Jumenta Parida foi agora, anteontem.
2: A banda, né?
3: Que é uma banda de rock. Rapaz, uma banda com letras muito boas, por sinal.
2: Aqui eu trouxe a galera do Cangaço do Rock também para ser entrevistado, falar sobre o rock cearense, né, e tudo. Eu queria lembrar, não sei se você sabe, deve ter sabido desse fato do grande Belmino, né, que ele disse que queriam trocar o horário dele quando ele estava na TV Diário, porque estava concorrendo com o programa lá da Globo. Ele disse, não, do SBT, alguma coisa assim do tipo, né? Eu acho que é do SBT. Não, acho que era com a da Globo mesmo, botasse no outro horário. Ele disse, não, nesse horário não, nesse horário estou assistindo o Chaves, pode não.
3: Trabalhei com o Belmino. Belmino foi ao programa do Falcão uma ou duas vezes, uma vez. Na segunda vez, estava tudo certo. O dia dele gravar, e o Belmino inventa de partir.
2: Ah.
3: E o Bel teve um programa também na TV Fortaleza, que era da prefeitura. Como era o nome do programa que eu participava, eu, a Inês Aparecida e ele.
2: A
3: resenha do Bel. Nós fizemos ainda uns 20 episódios. Rapaz, estava bombando, porque ele é muito bom. O Belmino era muito bom. Eu gostava demais do Belmino.
2: Era. E, Tarcísio, Matos, o humor nordestino sempre teve essa irreverência? Crítica social, criatividade popular, qual é o papel dessa tradição da cultura na construção da de uma espécie e uma saúde emocional coletiva?
3: Não, o Nordeste ele é pródigo, ou como diria o Chico naquela música lá, ele é prenhe em pessoas, em artistas, sabe? Que na música, os cantadores de viola, sabe? Que dizem coisas engraçadas e inteligentes e fantásticas. Olha aí os cantadores da Paraíba, de Pernambuco, né? Aquele, como é o nome? Pinto. Ixi, cara, eu tô com a cabeça. Os irmãos Batista, sabe? Rapaz, Oliveira de Panela, sabe? O poeta do absurdo, Zé Limeira. Então, seja no cordel, seja no repente, na música, seja no que se escreve, no que se canta, a gente tem um papel fundamental. E eu acredito que o humor que nós fazemos aqui no Nordeste, ele seja diferente pela região, sabe? Pela forma como o Nordeste foi tratado toda a vida, com muito distanciamento. Mas é porque aqui é muito especial, sabe? A natureza, no que ela foi adversa, em alguns aspectos da questão mesmo do clima e tudo, sabe, trouxe nas pessoas um resistir que ele se expressa na arte, e essa arte é muito forte, né? Vide os escritores, os compositores, sabe? Então nós somos assim, tem coisa aqui no Nordeste que não tem canto nenhum no mundo. E o humor é realmente essa grande expressão, e é de resistência, viu? E é de resistência. Quando se fala que imagine o Brasil ser dividido e o Nordeste se tornar independente lá do Braulio, é isso, sabe? Eu não gostaria disso. O Brasil é um país só. Mas a gente tem categoria, tem tutano, tem substância, sabe? Para ser uma nação, sabe? Para ser uma nação, dada a riqueza.

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Essa aqui é do Batista Lima. 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
2: 8 horas e 51 minutos.

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2: 9 horas e 9 minutos.

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1: 9 horas e 20 minutos.

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3: Olá, estamos chegando com o programa Momento Saúde. É o momento que a gente tem para conversar sobre saúde e qualidade de vida, que você também conversa com a gente, tira suas dúvidas aqui no nosso programa. Nosso entrevistado, Dr. Charlton Barros Castro, ele já está aqui com a gente hoje. Ele que é citopatologista clínico e vai trazer uma série de informações para você que nos acompanha. Se tiver perguntas, pode mandar, porque a sua ajuda para realizar essa entrevista é a sua participação, é muito importante para a gente. Dr. Charlton, seja bem-vindo. A gente já estava aqui todo mundo com saudade de você. Inclusive, essa semana já me perguntaram, gente, cadê o Dr. Charlton? Parece que tem um ano que a gente não se encontra. Seja bem-vindo, viu?
4: Obrigado, Sheila. Bom estar aqui perto de vocês. Eu também sinto muita falta de estar aqui perto de vocês, que é sempre bom.
3: Então, muito legal poder fazer parte da vida das pessoas em momentos tão importantes para elas, né?
4: Até eu pensei, Sheila, que ia passar em branco nessa vida sem filho. A gente fica conversando aqui no, em off, que antes da gente entrar no ar. Minha filha mais nova já vai fazer um ano.
3: Impressionante.
4: José vai fazer quatro já.
3: Falei, passa muito, muito rápido, né? Muito incrível, rápido. Gente.
4: Mas é bom, família é o melhor presente que Deus pode dar. Se você ainda não compreende isso, se você ainda não tem, é muito importante você... Só quem vive, só quem sabe, você que é mãe. Esses dias eu vi um vídeo da sua filha também falando de você, como ela fala bem. Como ela fala assim,
3: né?
4: De uma forma tão cuidadosa e tão amorosa por você. É óbvio,
3: verdade.
4: Filha, né? É porque você cuida bem também.
3: E a gente tem que fazer a diferença primeiro dentro de casa, né? Se a gente não conseguir fazer isso e ter a admiração dos nossos dentro de casa. Mas doutor Charlton, seja bem-vindo. Em nome Magda Dantas, eu te dou as boas-vindas. A Magda está cumprimentando você.
4: Oi, Magda.
3: Está te mandando um grande abraço, né? E diz que está acompanhando a gente. Um abraço, viu, Magda? Muito obrigada pela sua companhia. Você que está acompanhando o programa, você já fez 40 anos? Eu já fiz 40 anos. Se você já chegou nessa fase maravilhosa também, fique atento ao programa de hoje. porque tem cuidados essenciais com a saúde que homens e mulheres a partir dos 40 precisam tomar. É que o corpo começa a dar sinais que muitas vezes são ignorados pela correria do dia a dia. Quero saber do Dr. Tchalto quais cuidados se tornam indispensáveis nessa fase da vida. Esse é o nosso assunto de hoje, Dr. Tchalto.
4: Pois bem, Sheila, 40 anos de idade, assim, a gente vê que é um marco muito importante, porque um pouquinho antes dele, você já está em plena atividade. Muitas pessoas têm dois empregos, muitas mulheres também têm duas jornadas, quer cuidar do marido, quer cuidar de casa, o homem que é responsável também, ele está na seu, dá todo vapor do seu vigor físico e intelectual para ser o provedor de casa. E para isso, ele tem que estar bem no seu corpo, ele tem que estar bem, ele está super bem, bem assim, bem no que eu digo, nos perfis bioquímicos, nos perfis de minerais, perfis de vitaminas, perfis hormonais. Então a gente está moldando agora um check-up voltado para esse pessoal que está em torno dos 40 mais e próximos 40, que a gente chama de 40 menos. Mas tudo ali em torno dessa idade, onde há a maior produtividade e onde há também, onde é uma idade também muito importante, onde a pessoa vai se atentar à questão do rastreamento de doenças silenciosas, como alguns tipos de câncer.
3: Verdade, importante.
4: Como alguns riscos cardiovasculares, por exemplo, para o homem, né, o risco de câncer de próstata. Né? Para a mulher também, câncer de mama, embora temos notícias e vemos corriqueiramente que esse tipo de doença está sendo mais precoce, acometendo pessoas mais jovens ainda, né? Que antes câncer, esse tipo de doença era tudo voltado para pessoas acima de 50, 60 anos. Hoje não. Com a vida moderna que vivemos, com o estilo de vida estressante que nós temos, para dar conta de tudo, muitas das vezes nós mudamos esse perfil. E hoje tem como rastrear todo esse parâmetro aí por conta de alguns exames laboratoriais que você pode antever, você pode fazer de forma antecipada antes que isso ocorra. Por exemplo, o estresse crônico, o burnout, que é a questão do esgotamento mental e físico.
3: Muitos casos.
4: O burnout pode ser acelerado por carência, por exemplo, de vitamina B12, ácido fólico, ferro, ferritina, zinco. E se você já monitorar suas taxas e ver que elas estão normais ou estão baixas e regular isso depois, você não vai ter o risco de, se por acaso entrar, não ser de forma severa, ser de uma forma, de um jeito que a pessoa possa, superar esse tipo de patologia que possa ocorrer com você, né?
3: Quero mandar um abraço para o Leandro que está acompanhando a gente, Leandro dos Santos. Quero mandar um abraço também para a Jô. Um abraço, viu, Jô? Obrigada pela sua companhia. Também mandar um abraço aqui para a nossa ouvinte que está acompanhando a gente, a Dani. Ela está no bairro Santa Cruz trabalhando e ela disse: eu quero muito essa camiseta. Um abraço, muito obrigada pelo seu carinho, pela sua companhia. Sandra Regina também acompanhando a gente. Letícia Decker, um abraço, obrigada pelo carinho. Aqui no programa a gente tem muitas queixas das pessoas falando: tô com insônia. Outras que dizem assim: eu tô dormindo, eu durmo a noite toda, mas acordo, parece que não dormi nada, acordo cansada. Teria como checar essa situação através de exames laboratoriais?
4: Totalmente. Se você acorda cansado, muitas das vezes pode ser deficiência nutricional por conta de vitamina B12. Às vezes, seu cortisol, que é um hormônio do estresse, ele pode estar desregulado e com pico no horário onde não é adequado. Por exemplo, muitos médicos endocrinologistas, eles preferem que se dose esse hormônio nas primeiras horas da manhã, que a gente chama de cortisol basal, em torno das 8 horas, onde obrigatoriamente esse hormônio tem que dar um pico para que você exerça plenamente as suas atividades. Também eles pedem para poder dosar esse hormônio em outros horários, para monitorar a questão do estresse, que você pode ser dosado às 4 da tarde ou às 11 da noite. Porque normalmente nesses outros dois horários, ele tem que estar baixo para você dormir e descansar. Se esse hormônio estiver desregulado nesses outros dois horários, aí sim, já é um sinal de alerta importantíssimo para você monitorar a questão do seu sono. E outra coisa, a suplementação, ela é de suma importância para que você consiga ter um sono adequado. Por exemplo, magnésio é um mineral essencial para isso, viu?
3: Muito importante o magnésio.
4: Nossas terras aqui, elas são fracas em magnésio. Por isso a necessidade de você repor muito magnésio no seu corpo, né? Deixar repor de forma adequada para que você não venha acarretar por problemas feitos pela deficiência dele, já que mais de 200 reações bioquímicas são mediadas por esse mineral. Então é muito importante a vitamina D, por exemplo, o seu depósito de ferro, né, que é a ferritina, ela tem que estar em nível adequado. O que que o ferro faz? Ele leva oxigênio do seu corpo todo, onde você consegue exercer a plena atividade. Quando você está bem abastecida de estoque de ferro, não de forma exagerada, que possa inflamar seu fígado, mas de forma adequada para que esse ferro e esse oxigênio se distribuam em todo o seu corpo e você não entre em quadro de anemia, né?
3: Porque até para fazer a suplementação é preciso verificar
4: o quanto está,
3: né? Qual é a deficiência que tem, o que que precisa de suplementar, né?
4: Eu vou te contar aqui um caso. Teve uma paciente nossa que ela estava tomando Noripurum por conta. Não, eu vou tomar aqui que é ferro, né?
3: Ferro.
4: Que é sulfato ferroso, né? Não, porque o rapaz aqui me indicou, eu tomo uma vez por semana e tal, sei que lá. Aí, de repente, ela tomando, realmente ela se sentia bem e tal, tudo mais. Só que ela não tinha dosado o ferro dela antes, para saber
3: olha,
4: como estava.
3: Fez por conta.
4: Fez por conta, isso aí. Então, se, mesmo se fizesse por conta, ela tivesse feito previamente um exame para saber os níveis que estavam, ela poderia usar com mais cautela, então não ter exagerado. Por exemplo, aí, com o passar do tempo, ela começou a sentir dores abdominais. O que que ocorreu? Que o excesso de ferro dela se acumulou no fígado em forma de ferritina.
3: Olha,
4: a ferritina ficou altíssima, né? Aí disparou junto com ela vários exames inflamatórios, como o PCR, como o fibrinogênio. Todos esses exames dispararam junto. Aí o que? Em vez dela tá corrigindo um problema, não. Ela criou um problema para ela por negligência de não dosar o ferro previamente antes de tomar. Até a suplementação que você faz, é muito importante você saber os níveis que estão no seu corpo, para você não entrar no quadro de hipervitaminose, que é prejudicial
3: assim. Hipervitaminose. É o excesso de vitaminas. Olha
4: então,
3: que interessante.
4: Então, assim, tem que estar antenado quanto a isso, né? Porque, por exemplo, se você não precaver quanto a isso, você vai estar botando seu corpo em risco, você vai estar sobrecarregando órgãos, como essa história que eu contei, sobrecarregou o fígado dela. Então, enzima, que o fígado, querendo ou não, o fígado ele é de suma importância, pois ele é o filtro do nosso corpo. Qualquer ele que vai metabolizar as gorduras, ele que vai metabolizar medicações que você toma, ele que vai, tipo assim, vai limpar seu corpo de toxinas.
3: Sim.
4: E se ele está funcionando mal, por sobrecarga inadequada, ele não vai exercer uma boa função. E vai sobrecarregar outros órgãos por conta disso. Então, qualquer fato que você tenha na questão da suplementação, dose antes, se você quiser tomar, não custa nada. Só com sintomas assim, hoje muitos sintomas são bem parecidos, né? Se você quiser tomar uma vitamina extra, tudo mais assim, é importante você saber os níveis que se encontram no seu corpo hoje.
3: Muito importante. Eu quero mandar um abraço para Sidônia, ela está no Jardim das Acácias acompanhando a gente e quer ganhar camiseta de presente, né, Sidônia? Luciana, também acompanhando a gente, né, Lu? Obrigada pela sua companhia aí nessa manhã. Gislaine também está nos acompanhando nessa manhã. José Carlos Ferreira, um abraço, José Carlos Ferreira, muito obrigada também pela sua companhia. Durval, lá no Mimoso 2, né, seu Durval, um abraço.
5: Bom dia, eu moro no Mimoso, me chamo Durval, moro no Mimoso 2, espero participar do sorteio dessa camisa. Valeu, tenha um bom dia, muito obrigado.
3: Um abraço, Cleide. Olá, Cleide, obrigada também pela sua companhia aqui no Momento Saúde. Quando fala de dosagem, automaticamente na minha mente já vem aqui dosagem hormonal.
4: Sim.
3: Tem se falado muito da reposição hormonal. E aí tem mulheres que fazem, às vezes fazem sem o devido acompanhamento e acaba tendo efeitos colaterais.
4: Por conta disso.
3: Fala, né, um pouquinho pra gente sobre isso. Como é que eu vou saber se eu preciso ou não repor essa parte hormonal?
4: Uma das coisas que a gente tem que estar atento agora é a questão da menopausa precoce, onde a falência... Doutor Nicolas até teve por aqui, né?
3: Esteve,
4: adorou,
3: um abraço.
4: Viu? Adorou, gente finíssima.
3: Um abraço para o Doutor Nicolas, ali, né? Queridíssimo, ele precisa
4: amigo
3: voltar aqui também.
4: Sim, sim. Um dos assuntos que a gente discutiu já, estava conversando com ele, era sobre a menopausa precoce. Como isso é importante monitorar? Porque nessa menopausa, o que que ocorre? Ocorre a queda dos estrógenos, principalmente, e progesterona. Para você ter ideia, mulher tem menos risco cardíaco, porque quem está protegendo ela são os estrógenos. Quando ela entra em menopausa precoce, esse estrógeno cai, o risco cardiovascular se iguala aos dos homens. entendeu? Os hormônios também, eles servem para proteger a mulher contra condições que muitas das vezes podem levar à morte. Mas a questão de uma reposição hormonal, eu caio naquele mesmo paradigma, né? É muito importante você saber o que você quer fazer. Então, fazer uma dosagem hormonal voltada para aquele órgão que você quer monitorar. Por exemplo, se você acha que você está muito cansado, que você não está tendo um desempenho no trabalho igual tinha antes, é importante você fazer o quê? O monitoramento dos hormônios da sua tireoide e de seus hormônios sexuais, principalmente a testosterona, que é o hormônio da luta e fuga, o hormônio do ataque, o hormônio da vitalidade.
3: Os homens ficam de olho nesse hormônio,
4: e as mulheres,
3: né?
4: Também.
3: As mulheres também,
4: testo
3: também, né?
4: É muito importante para a mulher também, né? Porque ela é que vai fazer com que ela perca menos massa muscular, entendeu? Ela é que vai dar mais força, ela é que vai dar mais... Até a questão do libido é ligado diretamente.
3: A gente tem muitos casos, tem mulheres que falam aqui com a gente que não tem vontade,
4: sim,
3: né?
4: Sim.
3: De ter relação sexual e pedem ajuda sempre aqui no programa e orientação. Então, esse hormônio, a testosterona, faz a diferença nesse sentido,
4: sim,
3: né?
4: Sim, sem dúvida nenhuma. Agora, é um balanço todo bem equilibrado, quanto da testosterona, quanto do estradiol, quanto do cortisol. Se esses hormônios estiverem em níveis inadequados, né? Então seria interessante você pelo menos consultar com o endocrinologista para ele avaliar você, pedir os exames corretos ali, né? A gente vai, se for fazer, vá no Castro Laboratório, né? Antigo Carlos Chagas, e faça lá com a gente, que a gente usa metodologia de ponta para entregar esse tipo de resultado para vocês. São mais de 20 anos de experiência, né, que a gente tem aqui, e é um laboratório que nasceu aqui na cidade, então é muito importante a gente partir dessa premissa aqui.
3: Aqui está tudo verdinho, viu? Tem um monte de gente aqui.
4: Sério, coisa boa,
3: nos
4: gente
3: acompanhando. Olha, obrigada pela audiência de todos vocês. É um privilégio para nós entrar na casa de vocês. Você que nos ouve no carro, trabalhando e nos ouvindo, obrigada. Você que nos acompanha pelo aplicativo, muito obrigada. É uma satisfação muito grande ter vocês aqui com a gente. Inclusive, mandar um abraço aqui para a Chayane. A Chayane, ela está ouvindo o programa e está te mandando um abraço.
4: Ô, Chayane, um abraço, querida.
3: Agradecendo pelas informações que você está trazendo para a gente, doutor Tchalto. Maria Elisa, ela também está nos acompanhando neste momento. Um abraço, Maria Elisa. A Jane Silva também. Então, para ver, antes de fazer a reposição e fazer por conta também é complicado, a gente falava, sim, da testosterona, qual é o exame que faz para poder verificar se está no nível ideal ou não?
4: Pronto, porque existem várias condições existem algumas condições que podem afetar o nível da testosterona. Não é só a testosterona que você vai dosar, a testosterona total. É importante você dosar três hormônios para saber os níveis que ela se encontra e o que está acontecendo em seu corpo, que é a testosterona total, a testosterona livre e a SHBG, que é a globulina ligadora de hormônio sexual. Pois é essa globulina que vai levar esse hormônio para o seu corpo e ele vai agir na forma livre, né? Ele que vai agir na questão do ganho de massa muscular, no seu desempenho físico, no seu desempenho mental, ajudar na questão até da fadiga. Pois uma condição seguinte, se existe muita SHBG ligada à testosterona, então não tem muita testosterona ali livre para poder atuar. Então ali só o médico fazer uma correção dessa globulina, você vai conseguir ter mais uma questão de um ganho, né, no seu nível de testosterona. Também é muito importante você saber como fazer, o que fazer. Não é chegar a fazer por fazer. Se ouvir de alguma entrevista de alguém, de alguma influência, e faz o exame e acaba fazendo o exame errado. Uma coisa que eu te digo, quando fizer o exame para ver a sua biodisponibilidade, ou então o nível que está realmente a sua testosterona, é importante você fazer a testosterona total, a livre e a SHBG, que é a globulina ligadora de hormônio sexual, né? Muito importante você fazer esse trio aí, que vai realmente dizer como é que está o nível da sua testosterona, né?
3: É isso. Muito bem, doutor Tchalto, vou te oferecer uma água.
4: Oba.
3: Vou dar um tempinho para você respirar e eu volto com você daqui a pouquinho.
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2: 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Dez horas e 17 minutos. 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
3: Chegando aqui à reta final do nosso programa Momento Saúde, quero abraçar a Luzinei, quero abraçar também o Marcos, um abraço, José Marcos, muito obrigada pela sua participação aqui no nosso programa Momento Saúde, já em sua reta final, e muitos ouvintes perguntando sobre os exames. Por exemplo, quem já entrou na menopausa, teria algum exame para identificar os primeiros sinais da menopausa ou da pré-menopausa?
4: Sim, sim. Fundamental aí você fazer o FSH, o LH, que são hormônios secretados por pela hipófise, né? Uma glândulazinha que tem na base do cérebro, que vai estimular os seus óvulos ali, tá? A produzir estrógeno, ou desculpa, estradiol e progesterona, entendeu? Que são os dois hormônios principais ali que vão dizer da falência do seu ovário ou não. Então é muito importante você fazer a dosagem desses dois hormônios, o estradiol e a progesterona, porque ali é que vai dizer você se você está entrando na menopausa ou não.
3: A partir de que idade, hein, doutor Tchalto, dá para fazer? Eu já passei dos 40.
4: Não, 40 anos
3: já
4: por
3: dá
4: conta
3: pra
4: do
3: fazer,
4: risco,
3: né?
4: Por conta do risco ali da menopausa precoce. Se você, mulher, que está tendo que cansaço excessivo, por exemplo, essa menopausa precoce é uma coisa tão perigosa que mulheres perdem massa cinzenta, ela começa a ficar cansada demais, começa a ter um raciocínio mais lento. E se isso for corrigido a tempo, ela não consegue, ela não vai entrar nessa menopausa precoce e também ter esses sintomas que são tão avassaladores. Por exemplo, perda de cálcio acaba sendo muito mais acelerada quando está na menopausa. É muito importante você monitorar tudo isso aí. Até o risco de infarto também aumenta bastante quando está na menopausa.
3: Nesse período, né? Tem que monitorar,
4: isso,
3: né?
4: Porque quando se corrige isso a tempo, já consegue, já dá volta por cima de todo esse processo.
3: Importante. Aí. Elisângela, não perde um momento de saúde, né, Elisângela? Muito obrigada. Arlete, um beijo, Arlete. Dona Iraci, um beijo, Dona Iraci, obrigada pela companhia. Eu acho que o tempo hoje no programa não passou, voou. Sim. Muito obrigada pela sua presença. Volta logo, não demora de voltar.
4: Não, questão divina, a data certa.
3: Nós temos assunto. Um abraço para você.
4: Gente.
3: Muito obrigada.
4: Obrigado, viu?
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2: 10 horas e 39 minutos.

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1: Dez horas e 46 minutos.

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2: 10 horas e 58 minutos.

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1: Bom dia. Inicia mais um informativo Sindespume. Vai ser aí a live pelo Facebook da rádio FM Independência RCI 104.9. O link está sendo aí disponibilizado no grupo dos servidores, né? Quem quiser participar, pode estar participando, deixar seu comentário para depois, no decorrer do programa, a gente está tirando as suas dúvidas e que esteja aí respondendo aí seus questionamentos. Tem uma participação aí do professor e presidente do Sindicato dos Professores lá de Crateús, Geraldo Alves. Também nós temos aqui a participação do nosso colega, o José Alcivan, diretor lá do sindicato, William Rubens, e na apresentação aí do Silvério Rodrigues. E nós temos também a participação do presidente do sindicato, o Randleis. Daqui a pouquinho ele está aqui também participando conosco, trazendo aí as nossas conquistas, né? Levando aí todas essas informações aos nossos servidores. E vamos passar aqui a palavra para o nosso colega José Alcivan.
2: Olá, pessoal, bom dia. Só agradecer, né, aí a participação de cada um que está aqui no programa hoje. Dizer que a gente está à disposição, né? Desejar que muitas das dúvidas que os nossos servidores têm sejam esclarecidas.
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4: Um bom dia a todos os servidores do município de Independência. Agradecer mais uma vez a presença de todos aqui no nosso programa. Estamos aqui para tirar as dúvidas de todos, trazendo temas importantes. E daqui a pouco estaremos também com a presença do nosso presidente, Randles Marcos, relatando um pouco das nossas conquistas do nosso sindicato de servidores públicos municipais.
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1: Pronto, continuando, nós vamos passar aqui a palavra para o nosso colega Geraldo Alves, que ele vai trazer aqui um tema importante e vocês podem estar aí tirando as suas dúvidas, relacionado à aposentadoria no serviço público.
5: Bom dia a todos, né? Bom dia aos ouvintes do programa da 104,9. Inicialmente, Silvério, Rubens, Yossivan e Sindicato dos Servidores Públicos Municipais de Independência, inicialmente eu gostaria de agradecer, né, o convite e dizer que é sempre bom poder estar trazendo alguma contribuição de trabalhadores para trabalhadores. Dizer que, dentro da possibilidade do nosso entendimento sobre o tema, estamos à disposição para contribuir. Inicialmente, gostaria de dizer que é muito louvável a atitude do sindicato e aqui também da emissora de tratar de temas que repercutem lá na vida do servidor, na vida dos trabalhadores, na vida da sociedade, de independência. E estamos à disposição e gostaria de, antes de mais nada, dizer que será sempre um prazer poder contribuir.
1: Pronto, Geraldo, a gente gostaria que você podia iniciar falando aí um pouco sobre o direito dos servidores de aposentadoria, como é que se dá esse processo de aposentadoria para o serviço servidor público.
5: Bom, inicialmente é importante frisar, chegando aqui o nosso presidente Juan Gleice, aqui a gente saúda. Tudo bem, Juan Gleice? Saúde, irmão. Então, nós inicialmente gostaríamos de frisar que aposentadorias, elas se dão tanto no regime geral como no regime próprio, né? Então, é importante que nós tecemos os nossos comentários aqui para o município de Independência, de que, apesar de sermos servidores, o regime de previdência é regime geral de previdência social. E, assim sendo, nós vamos falar que estamos condicionados às regras do regime geral de previdência social. Regra geral, né, e regra de transição. Houve a mudança lá em 2019, através da emenda constitucional 103, e houveram, a partir de então, o que a gente chama de transição. Quem já contribuía de lá anterior, regra de transição. E adiante, regra geral. Então, a regra geral é que homens se aposentam com 65 anos de idade e as mulheres 62. E aí nós vamos tratar adiante das aposentadorias que vão ter tratamentos diferenciados.
1: Pronto, Geraldo. No decorrer do programa você vai falar mais a respeito deste assunto. E vamos passar a palavra aqui para o nosso presidente do sindicato, Randall Reis Marcos. Ele vai falar aí um pouco sobre o andamento, né, das nossas conquistas, como é que está no sindicato.
6: Olá, bom dia a todos os ouvintes. Primeiramente aqui cumprimentar o nosso companheiro Geraldo e agradecer pela presença, por estar engrandecendo esse momento, momento de hoje, de falar sobre um assunto que ainda deixa muitos resquícios de dúvidas para os nossos servidores. Eu acho que de uma maneira geral, com essas novas alterações com relação à nova reforma previdenciária. De antemão, também cumprimentar todos os servidores, dizer que é um prazer incomensurável estar de volta, podendo participar desse momento importante, que é de trazermos informações, de tentarmos suscitar aqui, de tentarmos dirimir algumas dúvidas que ainda persistem ainda por parte dos nossos servidores. E hoje, Geraldo, não pude participar do primeiro encontro, do primeiro programa, por motivos de saúde, mas hoje nós estamos aqui para tentarmos contribuir e levar as informações necessárias que tanto são ainda... que ainda tanto restam dúvidas ainda de nossos servidores. E aqui eu trago uma pauta onde nós vamos falar um pouco de salubridade, de progressões dos professores, diferença entre o médio e graduado, ampliação de carga horária de mais de 15 professores que nós alcançamos, mesa de negociação, como se encontra hoje a mesa de negociação e como ela se deu e como se dá, respaldada pela lei de 2018. Nós também trataremos aqui um pouco com relação à ascensão funcional de pós-graduado, mestrado e doutorado, e pós-doutorado também. Também nós trataremos do plano de cargos e salário e remuneração de 22 de abril de 2002, que trata das demais categorias. Diferente da pauta de luta de vocês, vocês se dedicam única e exclusivamente a uma categoria. Nós não, nós aqui nos dedicamos e tentamos fazer o nosso trabalho para estender a todas as categorias, Geraldo. É um pouco diferente, mas é um desafio gostoso. Trataremos também para tentarmos suscitar algumas dúvidas com relação a precatório de Fundef, certo? Os precatórios e os demais precatórios. Dizer que precatório, Geraldo, nós tivemos a emenda 136 agora, que veio com algumas alterações, e de dizer de como é que de verdade anda hoje esse processo dentro do nosso município, né? Como é, aonde é que ele se encontra e de que forma ele será futuramente solucionado. Né? Nós aqui podemos, eu não sei se... A pauta ficou um pouco adversa do assunto que o Geraldo vai tratar, mas eu acho que dará tempo da gente dirimir aqui essas dúvidas. E começar aqui, Geraldo, por uma grande conquista que esse sindicato, que por muitas das vezes é taxado de que não trabalha, de que não resolve, de que só trabalha por uma determinada categoria, que isso é uma inverdade. E eu acho que nós já... demonstramos ao longo da nossa jornada de luta, desde que quando nós assumimos esse sindicato como presidente, que sempre nos preocupamos com o próximo. Sempre estivemos preocupados com todas as categorias, independente de qual seja ela. E começar aqui de tratar da insalubridade, que é uma vitória, um marco para nós servidores. Embora nós saibamos que a forma como se deu essa perícia que foi feita, primeiramente, contar um pouco dessa história, Geraldo, desta evolução, dessa conquista, aonde nós fomos provocados, à época, pela administração, para que nós constituíssemos um perito. Aonde nós constituímos esse perito? Fizemos a indicação do perito. E logo, se nós indicamos e quem contrata é a administração é quem tem que ter as responsabilidades de estar, vendo o laudo pericial. E surgiram vários questionamentos com relação do porquê que, no momento, só está se implantando, Geraldo, essa insalubridade para o pessoal, para o servidor da saúde. Veja lá. Nós não temos culpa se o perito veio e periciou determinado local de trabalho. Nós entendemos que isso está ancorado no nosso estatuto, onde ele garante 20%. Ah, mas hoje a Constituição ela diz que o mínimo é 10, o máximo o médio é 20 e o máximo é 40. Porém, todavia, nós temos uma lei que está ultrapassada. E dizer para os nossos queridos servidores que isto é pauta de reivindicação e de luta para que seja feita a adequação dentro do plano para que se mude esses percentuais, para que de verdade seja feita uma equiparação junto à Constituição, que é a nossa lei maior. As leis infraconstitucionais, elas, tudo bem que elas têm os municípios, os estados, e a própria União tem a liberdade de estar confeccionando suas leis, mas nada mais justo que uma coisa, se é uma lei genérica, que ela venha dentro do seu âmago. Então, a insalubridade ela se deu da seguinte forma: foi constituído o perito veio, fez todo o trabalho que foi recomendado pela administração à época. A forma de como foi feito o laudo dele, se eu contrato o Geraldo, eu digo, Geraldo, se dá para você fazer dessa forma? E o Geraldo, com certeza, ele vai atender meu pedido. Nós entendemos hoje, Geraldo, que essa insalubridade ela tem que ser estendida a todos os servidores do município, porque todos estão ancorados no nosso Estatuto de 1993. E essa é uma luta que vai permanecer. Primeiramente, estamos aguardando que a administração ela venha terminar o ciclo de implementação do pessoal da saúde, certo? Para justamente a gente tentar ver a possibilidade da administração com bons olhos, ela vem estender para os demais servidores. Porque que se alguém estiver trabalhando em local insalubre, terá direito à sua insalubridade. Isto é o que a lei diz. Dizer também que a nossa lei fala, o nosso estatuto, que ela não pode ser acumulada com outras gratificações, com outras insalubridades, como a periculosidade, como o adicional noturno. E muitos nos indagam e perguntam, por que é que eu não recebo a insalubridade? Se eu trabalho assim, assim, assado? É como a gente fala. Primeiramente, nós temos que fazermos uma provocação administrativa para, no futuro, lógico, nós fazer, após essa provocação, nós ingressarmos novamente com o mesmo teor na justiça. E, infelizmente, as coisas se dão dessa forma. Mas dizer que hoje praticamente quase todos os profissionais estão sendo implantados a sua insalubridade. Isto é uma vitória grande do sindicato. Isto é uma vitória, é uma luta do servidor, que há mais de 33 anos vinha tentando pleitear isto, Geraldo. Então, essa é uma das conquistas. Nós não fazemos luta individual. Não lutamos pelo primeiro ou último servidor. São todos. E nós não achávamos justos só alguns que pleitearam de forma privada estarem agraciados com a sua insalubridade e os demais servidores não estarem. E se tiver... Tá bom. Pois é. Então, será enriquecedor. Então, hoje, se hoje ainda se encontra na área da saúde um servidor que trabalha em local insalubre e não está sendo contemplado, nos procure. Procure para que nós tomemos as providências e cobremos juntos a administração do porquê que essas pessoas ainda não foram agraciadas, mas que o direito é para se estender para todos. Isso aqui é o que nós defendemos. Estatuto está grafado na lei, se está grafado na lei, é para ser cumprido. Passar aqui para o segundo ponto, Geraldo, com relação à questão das progressões dos professores, que também foi outro marco. Pois não. Pode.
5: Pronto, é porque eu consigo ir em encontrando já o fechamento de tudo que você falou a respeito.

0: que não tem mais na lei, mas a gente chamava penosas, né? Não tem. Mas é isso, você está correto, e as pessoas precisam entender o tamanho de uma vitória dessa, né? Eu não vou me lançar a uma condição insalubre porque eu quero. É a condição que se apresenta para mim trabalhar. Logo, o empregador precisa fazer o que a gente chama de gerenciamento de risco. E é através daí que ele vai, inclusive, pagar o percentual de RAT, né? Que é 1, 2 ou 3%, que é o risco da atividade. E tudo isso vai repercutir, inclusive, na receita da municipalidade. Então, eu queria, antemão, já ir trazendo esse entendimento para dizer que é uma luta, que é uma conquista e que o servidor precisa entender sobre, né? Eu não vou estar na condição, por exemplo, de vigilante, né? E receber por o adicional noturno e tudo mais, junto com insalubridade. Não, não, não. É um ou outro. E aí é importante que se diga que o percentual também não vai ser o máximo, a depender do que diz o perito que vai estipular o grau.
1: É, justamente, Geraldo, porque na verdade surge essa dúvida do servidor ainda, entende? Por mais que. E ainda tem outra coisa que é grafada e sobre a questão da insalubridade, Geraldo, no nosso estatuto, é que também fala que ela, além de ser inacumulável, ela não é, como é que se diz? É a palavrazinha chave que tem, ela. O adicional, ela não é incorporado no vencimento base. Entendeu? Que a gente tem, pô, quando o cidadão for se aposentar, ele perde
0: Não
1: ela,
0: é
1: né?
0: ad eterno, né?
1: É, não é de eterno. E assim, por ela não ser cumulável junto ao vencimento base, ela não ser incorporada, o que é que está acontece? Se o servidor for movido, for transferido, e ele não for transferido para um local insalubre, automaticamente ele deixará de receber. Entendeu?
0: É o efetivo exercício na condição de estar.
1: Exatamente. Essa preocupação também, e isso é que o servidor tem que compreender, que não é o sindicato que deixa de dar ou não a insalubridade. Você está me entendendo? Nós estamos fazendo o nosso papel, e eu acho que o nosso papel é esse, justamente de estar estendendo não para um grupo, não para uma especificidade, não para uma específica categoria. Você está entendendo? A nossa luta é que nós conquistemos isso para todas as categorias. Porém, todavia, aqui nós também temos que tratar. Isso aqui foi uma vitória grande, Geraldo. Não foi porque os gestores são bonzinhos, não. É porque veio uma determinação do tribunal aonde chegou e ele tem que implantar e também falar. Já entrando um pouco também, da questão dos retroativos. Quando se implanta, quando se faz a implantação desse direito da insalubridade, automaticamente os nossos advogados, que são pessoas idôneas, pessoas também que são trabalhadoras, também, como diz a história, eles já entram com o pedido de execução. Mas para que isso seja feito, é preciso se fazer cálculos, é preciso se fazer todo um trâmite e esperar a nossa justiça, que aqui em Independência é engraçado. Antes nós tínhamos promotor e não tínhamos juiz. Hoje nós nem temos juiz titular e nem promotor, segundo informação. Aí fica uma coisa de brincadeira. Mas, assim, a gente sempre acreditando, deixando de antemão claro que isso aí não é culpa dos serventuários, da justiça ou de quem venha responder. Não, é o sistema. Infelizmente, se diz, segundo o professor Geraldo, diz que direito não. Não foi feito para trabalhador, né, Geraldo? É, para burguês. Então é assim. Mas a gente continua sempre acreditando na justiça, sempre rogando a justiça e agradecendo os pleitos que nós estamos conquistando. Toda hora.
0: Não é o direito, é a
1: É
0: justiça
1: a
0: não foi
1: justiça.
0: feita
1: Ah, é
0: para o
1: a justiça. É
0: trabalhador.
1: verdade, desculpa. Realmente, é a justiça que não foi feita para chegarmos até os
0: Os trabalhadores,
1: trabalhadores. É
0: mas.
1: verdade. Mas tudo bem, vamos nós. Aqui falar também de outra vitória grandiosa, Geraldo, que foi as nossas progressões dos professores. Veja lá, como se deu essa história? Em 2013, e aqui eu quero ressaltar e lembrar a memória do professor querido, nosso professor Aurismar, que infelizmente hoje ele está em outro plano. Mas eu acredito que ele deva estar torcendo e acreditando nesta luta como nós acreditamos em 2013. Nós cansados de não termos

0: uma resposta, ou de não compreendermos, de não termos o poder de fazermos as coisas mudarem à época. E é por isso que fez com que eu chegasse à direção desse sindicato, porque eu acredito, eu sou um cara cheio de utopia e acredito que nós, através da luta, através da nossa indignação, nós poderíamos estar conquistando esses direitos que foram, desde 1993, que isto aqui era negado. E dessas progressões, falando aqui principalmente das progressões, desde 2009, quando da implementação do nosso plano de cargos e salários e remuneração dos professores. Aonde isto era para ter sido implantado, a nossa primeira progressão, em 2011, e a cada 3 anos ela fosse se adequando a 2.000%. Obviamente que nós, insatisfeitos, nós constituímos um grupo de professores à época, porque as pessoas aqui, elas ainda fazem muito essa questão, Geraldo, de estar querendo dizer que ou é político A ou é político B. Nós somos é político servidor, meu irmão. Você está me entendendo? Nós somos da luta política de servidor.
1: Política de trabalho, né?
0: Política de trabalho, Geraldo. Então, aqui foi um dos motivos que nós pleiteamos isso na justiça em 2013. Só viemos ter uma resposta com relação a esse questionamento em 2022. Olha só o tempo que isto levou. Mas conseguimos e conquistamos. E eu não conseguia ficar conformado por que apenas um grupo de professores conseguiram e por que nós não iríamos conseguir para os demais professores, os 312 professores que nós temos hoje no nosso município. E aí, meu irmão, se intensificou a luta de acreditarmos, ingressamos na justiça, agradecer mais uma vez o doutor Will, que é a doutora Alexandra, pelo seu trabalho dignificativo, sabe, seu trabalho hercúleo, de estar sempre conosco e acreditando nas ideias nossas, nas nossas ideias, nas nossas proposituras. E aí nós conseguimos, agora em 2025, fazer com que essa progressão também, que foi outra luta do sindicato. Não é porque o gestor é bom ou os gestores eram bons, não. É porque isso aqui veio também através de uma decisão judicial, uma decisão transitada em julgado. E o que é que dizia lá? É que ele tinha que implantar para todos. Não é, eu vou implantar para o Zé, para o Manel, porque eu sou bonzinho. Não, você tem que implantar para todos. E dizer mais uma vez também que os retroativos dessa ação, elas também estão em fase de execução. Só pode se fazer uma execução quando de verdade tem todo o trabalho concretizado de cálculos, porque isso aqui é uma questão individual, Geraldo. Isso remete a muitos cálculos. E os nossos advogados estão trabalhando dioturnamente para que façam isso. E logo, em breve, isso possa, ferindo o teto do INSS, passar a ser um precatório, né? Vamos nós. Mas dizer, vendo, Geraldo, que só desculpa, porque eu falo pra caçamba mesmo. Mas dizer para você, assim, e para os nossos servidores, que o sindicato, ele não é mórbido, ele não é estático. Todo santo dia nós estamos nessa luta, estudando, nos aperfeiçoando e tentando resolver a problemática dos servidores. Essa daqui também é um marco para os nossos professores. Consequentemente, você ia fazer um
1: Bom,
0: adentro.
1: inicialmente eu ia parabenizar o trabalho dos colegas advogados, doutor Alexandre, a quem eu conheço, mando um abraço, por sinal, doutor Will, que eu não tenho muita intimidade, não tenho muita proximidade, não o conheço bem, mas parabenizar pelo trabalho, né, e dizer que é isso, quando a luta de rua não chega a conscientizar os trabalhadores e a conscientizar os administradores, faz-se luta jurídica. Né? E é importante dizer que é assim mesmo, tá, Vanglês? Primeiro ganha-se o processo de conhecimento e após o de cumprimento de sentença. Mas é um pouquinho demorado, mas chega. Eu sou exemplo vivo de que a nossa luta em Crateús não tem sido pequena, não tem sido pouca. Haja vista a necessidade de que eu viesse a fazer um curso de direito para poder ir para o embate com propriedade, com conhecimento, para poder chegar a levar com mais força ainda a luta dos nossos professores e conquistar os nossos pleitos. Então, parabéns mais uma vez aí por o contexto de vitória dessas progressões, que é por definitivamente justa e é um direito, e é preciso que se saiba que isso é também um prejuízo administrativo advindo de gestores que descumprem regras. Futuramente a sociedade paga por um valor que não será pequeno, eu já digo, né, porque existem as acumulações. E o trabalho de contabilidade, os cálculos, são feitos, inclusive, pelo próprio tribunal, e aí depois é confrontado com o que é decidido, e, finalmente, num futuro próximo, eu acredito que logo, os servidores do município de Independência estejam com o pleito adquirido.
0: Exatamente, Geraldo. E também, no começo do ano, sempre nós, quando vamos para a mesa de negociação, e agora nós conseguimos ter um momento com a administração, agradecer a administração por estar recebendo o sindicato, a gente tem que ter humildade para as coisas. Porque é assim, Geraldo, se eu quero e tu não quer, as coisas não se acontecem. Foi o que justamente aconteceu ao longo desses períodos passados. O sindicato não tinha o direito de ser ouvido. Por isso que a maioria desses ganhos aqui foi através da justiça, mas nem por isso nós afastamos ou deixamos de estar fazendo luta por não ter diálogo com a administração. É resquício, óbvio, de péssimas administrações que relutam em querer dar o direito do servidor que está grafado nas leis. Veja lá. Também no início do ano, como eu já havia falado, nós fomos para uma mesa de negociação e o servidor tem um pouco de paciência, que são vários assuntos que foram tratados lá, e eu tenho que falar de todos. E lá foi tratada a questão da diferença entre o médio e o graduado. O que é isso? É um intertício. A palavra intertício eu nunca consegui compreender, sabe, do porquê que ela é utilizada. E eu acho que o nosso plano, Geraldo, tanto de nós, Independência, como de Crateús, são um pouco similares, se não parecidos por igual. Eu acho que fizeram um Ctrl-C, Ctrl-V danado por aí assim. Mas tudo bem, isso veio para nos favorecer também, graças a Deus. E o que é que acontece? Nós, junto à administração, levamos propostas com estudos, que isso nos suga. Isso tem dias que eu vou dormir 3 horas da noite, mas eu não reclamo, Geraldo. Eu acho é bom, está entendendo? Porque eu estou estudando, eu estou me embasando, eu estou adquirindo conhecimento justamente para dar seguimento a essa luta que é importante. E é bom que a gente se embase de todos os assuntos, apesar de que ou você hoje é especialista ou você é um péssimo profissional, né? Mas tudo bem, mas é a nossa demanda. É o que nós temos para o momento. E ficou na Câmara de Vereadores, lá, falado por alguns vereadores, do porquê que o projeto de lei do aumento do piso não havia chegado ainda até a Câmara. Né? Eles não sabiam, eles não estão fazendo parte do processo de negociação. Nós prontamente tivemos uma notícia onde eles iam enviar esse projeto, porque tinha tido essas falas de vereadores que estavam insatisfeitos e que achavam que ele teria que ser mandado de qualquer forma para a Câmara. Nós prontamente entramos em contato com a administração, né, e nos escutaram, atender o nosso pedido. Nós tínhamos veja como é que eram as coisas. Nós íamos ter uma reunião quinta-feira para amarrarmos os pontos e eles já iam enviar segunda-feira. Falamos com a autoridade do município, aonde ele nos atendeu prontamente e cavalheiramente nos concedeu esse momento para que só na outra semana pudesse ser enviado esse projeto, porque não era justo enviar um projeto para a Câmara que não fosse feita a discussão com a categoria. Pois bem, a gente sabe que as propagandas elas são de quem gosta de fazer propaganda e de falar o quinhão é meu, né? E eu fiz bonito, mas por trás desse bonito teve essa luta. Aonde, quando foi de verdade enviado o projeto, ainda não, a contento do sindicato. O sindicato não é satisfeito com a proposta que foi mandada, porque nós estávamos querendo, pelo menos ainda com todas as perdas históricas, de 14%, Geraldo. E nós fizemos um estudo de folha, nós fizemos toda uma preparação, mostramos por A mais B que era possível e é possível ser dado, você está me entendendo? Mas a administração mandou um projeto ao qual nós fizemos uma assembleia, poucos servidores foram e participaram, porque reclamam porque é que o sindicato não fala. Pô, nós temos que falar o que é para dentro de nós, muitas das vezes, as coisas têm que acontecer para dentro de nós, entre nós, para que a gente possa direcionar algo. E lá, né, nessa assembleia, foi discutido com os professores, com os demais profissionais, as outras categorias que lá tiveram também, foram tratados outros assuntos inerentes a eles também, esclarecido vários pontos, né, e quem esteve na reunião sabe disso. E nós decidimos, em assembleia, de que os 14% não eram possíveis no momento, mas os 5% seria. Só que a proposta da administração, ela mandou de que forma? Que seja implementada 2,5% em julho, né, e mais 2,5% em dezembro. Se nós pegarmos isso, se isso não foi vitória, Geraldo, eu não sei o que é vitória mais para os professores, não. Porque há 12 anos, há de se falar, há 12 anos que nós estávamos com essa problemática de nunca termos tido um aumento. O aumento em 2014 foi dado de 1%. Nós já chegamos a esse percentual de 22% em gestões passadas. E de lá vieram retirando, deixaram em 3%. Queriam era acabar. Você está me entendendo? Só que, em 2014, o gestor da época concedeu 1% e ainda havia prometido, nós em uma greve, que iria implantar as progressões. Ele não cumpriu as progressões, nós ficamos a ver navios e hoje estamos aqui, graças a Deus, vivos e fortes e com as nossas progressões garantidas. E esse interstício, Geraldo, a nossa perda, se nós formos colocar na balança, isso é uma perda incomensurável, você está me entendendo? É grande, não é brincadeira não. Mas é aquela história, melhor um pássaro na mão do que dois voando. Né? E nós, decidido em assembleia, obviamente, porque o sindicato não define nada. Ele decide em assembleia com os servidores. E o que é que acontece? Foi mandada essa proposta, ao qual, quando chegar em dezembro, se suponha que ele implante os 2,5% e nós passemos a ter 9% a vida toda. Então, assim, para nós as conquistas aqui são poucas e são pequenas, mas são valiosas. É do servidor, do professor entender de que pessoas para representar a classe tem que saber o que é que está fazendo, como diz a história. Tem que ter embasamento, tem que ter diálogo, tem que ter propositura, tem que ter ação e tem que ter, acima de tudo, Geraldo, uma dedicação enorme. Você está me entendendo?
1: Eu, inclusive, Juan Gris, conheço a história, né, dessa diferença de progressão aqui do município de Independência, e eu tinha vez que eu brigava com o Juan Gris, né? Cara, mas por que é 4% de diferença? Está quase igual. A gente precisa buscar 25% de diferença. Inclusive, hoje no STF, está sendo julgado, né, esse tema, e é importante que se diga que em 14 de janeiro de 2023, já surge com o governo a Lei 14.813, que diz que é obrigado a ter plano de cargos.
0: Isso,
1: e aí nós temos a Lei 11.738, que diz que o piso é o valor dado pelo MEC, porém, a ascensão é se tivermos leis locais. E todo município brasileiro tem o seu plano de cargos e carreiras do magistério e tem que cumprir progressões. Então, ficava meio que solto, meio que difícil, essa situação de Independência. E eu vislumbro, pessoal, que é através do diálogo que se conquista também, que se anda. Então, o município de Independência, saindo de 4 para 5 a mais, ele vai a 9. E aí é preciso se diga que mais que dobrou. Isso é importante. Isso é resultado de diálogo, de luta e de responsabilidade, que é também preciso que se diga que a gente não consegue parar um carro que venha a 200 por hora em cima da bucha.
0: Justo.
1: Eu preciso compreender que eu tenho que construir todo um liame jurídico, eu preciso constituir toda uma trajetória para chegar ao resultado de forma mais própria.
0: Pronto. Própria. Exatamente. É muito importante a sua fala, Geraldo, até porque hoje vai render, minha gente. Porque, na verdade, essa conquista não foi o aumento de maior do Estado do Ceará, não. Eles deram o piso, 5,40. É bom que o servidor, o professor, compreenda isso, que eles deram 5,40 e deram o que já era para ter sido dado há tantos anos atrás aí, um direito, que é a diferença, que é do interdício, que está ancorado no nosso plano. E esse percentual, ele não se incorpora a piso salarial. É bom que o professor também compreenda essa parte também. Dizer também, Geraldo, que nós aqui, nós ampliamos, conseguimos também com diálogo, né? Com diálogo, e dizer que a administração tem nos recebido e tem nos escutado, e que nós conseguimos também hoje fazer ampliação de mais de 15 professores que tinham apenas 100 horas, que hoje estão com 200 horas, Geraldo. Você está me entendendo? Então, isso aqui é fruto de diálogo, é fruto de trabalho, é fruto de estudo e é fruto de perspectiva de que a coisa pode dar certo. É assim, é se conquistando dessa forma. Também foi outra conquista, Geraldo, isso aqui, porque nós vemos hoje, nós nunca tínhamos encontrado contratado na nossa folha. Hoje nós temos contratado, estão ganhando seus R$4.867,77 lá, mas são contratados. E por que, que não poderiam se fazer a ampliação desses profissionais?
1: E é para ser R$5.130.
0: Pois, é para ser, exatamente, mas eu acredito que deve ser para o nível médio ainda, não? Mas, não, mesmo assim, é verdade.
1: Que você falou é de 2023.
0: 2023, já era para ter sido adequado, é verdade. Mas aí é outro detalhe, e vamos que vamos. Então, essa ampliação de carga horária também é uma conquista, é uma vitória, você está me entendendo? Eu acho que os professores que foram agraciados, eles têm que entender que não foi porque a secretária é boazinha também, não. Não é porque o gestor foi bonzinho também, não. É porque existe essa persistência de acreditar nas coisas que tudo é possível, com diálogo. E agradecer mais uma vez à administração por ter nos recebido e ter nos escutado, e estar nos escutando. E a gente logo, logo está ansioso para a próxima rodada da nossa mesa de negociação, que é justamente o outro assunto que eu irei falar agora, Geraldo, porque ainda se suscita muito a questão da dúvida do servidor, como é que se dá essa mesa de negociação. Dizer que essa mesa de negociação, esta lei, a 479 de 2018, de 8 de março de 2018, Geraldo, ela não foi criada pelo sindicato. Nós não temos o poder de constituir lei, de criar, de legislar. Nós temos uma casa, que é a Câmara de Vereadores, aonde, obviamente, se o gestor entende de mandar um projeto, ir lá, eles aprovam ou não, e aí vai do trabalho de cada um. Mas tudo bem, isso foi aprovado nesse período, e esta mesa ela tem uma composição, Geraldo, que muitos se fala e se cobra, que diz que foi porque o sindicato só quer participar ele. Só quer indicar o Geraldo, porque o Geraldo é da família próxima do sindicato, compreende? E nós temos um regramento para seguir dentro da lei, onde ela diz que a sua composição ela tem que ser o quê? A bancada do governo, ela tem que ter um membro, né, e um suplente por secretaria, né? Participa dessa mesa por parte da administração. A confecção dela se dá da seguinte forma: secretária de educação, está lá dizendo, secretária de administração ou secretário de administração e finanças, e o procurador-geral do município. E a parte que cabe a quem representa a outra banda da discussão, como diz a história, o outro lado da discussão. Bancada dos servidores, um membro e um suplente de cada entidade também. Quais são as entidades que estão lá para se fazerem parte dessa mesa de negociação? É o Sindicato dos Servidores Públicos Municipais, que representa todas as categorias. Isto é legítimo, isto é legal. Hoje, o único ente que pode representar o servidor dentro do município de Independência, legalmente, se chama Sindicato dos Servidores Públicos Municipais de Independência, o Sindispume, juntamente com a associação. Veja, não é sindicato, é a Associação dos Professores de Independência, a APROF. E um representante da saúde. Aí tu pode me perguntar, que representante da saúde é esse que não tem nenhum? É uma tal de uma associação também que existia, Geraldo. Que nós não sabemos se, e desculpa as pessoas que possam, porventura, estar à frente, que possam se interessar também e conosco também para estar junto conosco. Nós já pedimos N vezes para a administração convocar esse representante dessa associação para estar junto conosco. Quanto mais ideias, quantos mais pensamentos, quantas mais pessoas puderem participar e nos ajudar, melhor. Só que eu não posso criar de forma nenhuma, afrontar o que está na lei, de eu constituir uma comissão, de eu querer que vá. Não, isso aqui é o que a lei fala. E nós procuramos sempre nos regrarmos, nos basearmos no que está escrito. Então, que se tira a dúvida das pessoas que ainda tenham dúvida, com relação à questão de como é que se dá a composição desta mesa, que entenda que não é porque a gente não queira, é porque nós não podemos. É o regramento que nos diz que tem que ser dessa forma, que tem que se dar dessa forma.
1: A própria lei da paridade, né?
0: Na própria lei da paridade, exatamente. Nós estamos, como é que se diz aqui, de bom grado, que 2018 nós estamos tendo a oportunidade de hoje de estarmos levando as demandas dos nossos servidores para se discutir com seriedade. Falar um pouco aqui, Geraldo, também da questão da ascensão do pós-graduado, do mestrado e do doutorado. Como é que isso se deu? Isso aqui houve uma reformulação no nosso estatuto, Geraldo. Ela se deu... E agora que eu perdi meu material, menino? Venha para cá, rapaz, que sem você eu não sou ninguém. Ah, rapaz, o professor Red Matelado. Não é essa aqui, não. Pois bem, vai de comer. Não tá aqui. Pois bem, a questão... Qual era o ponto? Ponto... Ah, sim. Da ascensão funcional. Bem dizer para o servidor que essa ascensão funcional, Geraldo, ela foi feita uma reformulação no nosso estatuto, certo? E quando eles vão fazer uma reformulação no estatuto, eles não fazem nenhuma reunião com as entidades representativas, nem muito menos com as categorias. Eles empurram de qualquer jeito.
1: A ascensão se dá de forma acadêmica ou não acadêmica?
0: Pois é, mas aqui eu estou me referindo ao estatuto, aonde ele abarca todos os profissionais, certo? E não do plano específico de nós professores. E aí o que é que acontece? Lá eles mandaram e mudaram a lei, dizendo que... dizendo que seria alterado, e foi alterado, tal, a lei que é o estatuto. E aqui foi uma questão interessante, que é como se diz os mais velhos, de um giro quiseram fazer um giral, sabe? Quando a primeira lei foi mandada, que foi anunciada, e nós calados estávamos calados ficando, você sabe por quê? Porque ia beneficiar todos. E aí fizeram lá um escarcéu de quando perceberam que isso ia dar um impacto monstruoso na folha, aí recuaram. Aí o gestor da época mandou outro projeto para assustar. O presidente da Câmara se obrigou a votar a lei. Aquele negócio todo que a gente conhece como é que funciona os trâmites. Eu sei bem que, no final das contas, ele mandou outro artigo suprimindo o artigo que era. Eu sei bem que resultou nisto aqui, onde ele disse que a gratificação incidirá o vencimento básico do cargo e será concedida da seguinte forma. Okay. O servidor, hoje, qualquer servidor que tenha a titularidade de pós-graduação, será incidido 20% em cima da sua remuneração. Né? O servidor que tenha mestrado 40%, o doutorado 60% e o pós-doutorado 80%. Só que é como eu te digo, quando eles viram a besteira que tinham feito anteriormente, alguém deve ter ido lá e falado, porque a gente comenta, né, entre a gente, mas sempre tem uma formiguinha, uma abelhinha que vai lá e diz, ei, olha, não faça assim não, que vocês vão pisar na fulô, como diz a história. E essa gratificação de titularidade de nível superior, Geraldo, hoje nós temos uma conquista dentro do município de Independência, um profissional também, que por sinal também, coincidente ou não, era da área da saúde. E nós conseguimos, através do sindicato, fazer com que, eu não sei se eu posso dizer o nome do servidor, mas eu acredito que não. Mas ele, se estiver nos escutando, nós estamos... maravilhados com a sua conquista, mas isso se deu através da nossa assessoria jurídica, juntamente com o sindicato, que acredita que as coisas têm que ser feitas da conformidade. Está na lei, meu chefe. Então, é uma das vitórias. E a gente diz para os profissionais que muito reclamam, né, que, primeiramente, a gente tem o quê? Ter o zelo com o nosso trabalho, as nossas obrigações, mas também, gente... Procure se dedicar aos finais de semana, ou o tempo que tiver, a estudarem para vocês crescerem profissionalmente, porque isso aqui garante uma ascensão para quem tiver a sua pós-graduação. Hoje, se tem um servidor dentro do município de Independência que tem uma pós-graduação que seja afim à sua profissão, ao seu cargo, ele faz jus a esse direito. E isso aqui está na lei dizendo isso. Agora, eu não posso ser... de uma determinada categoria e ter me formado em outra área, se não tiver uma similaridade, se não tiver essa compatibilidade, essa afinidade, tem que ter a relação,
1: né?
0: Para que isso se dê também dessa forma. Por isso que muitas vezes eles fazem umas coisas que não chegam. E aí aqui ainda diz ainda, Geraldo, que quem tem um plano não faz juiz a isso, que era para justamente tirar os professores da jogada, e acabou também isso se estendendo a todos os outros demais servidores, que os servidores, às vezes, eles acham que eles não têm direito, que não têm um plano. E aqui cabe ressaltar que existe o plano de cargos e salário e remuneração de 22 de abril de 2002, que trata das demais categorias. Veja lá como isso é importante. Mas hoje pergunta para nós, cadê o plano? Eu é que pergunto para a administração, quando é que vocês vão cumprir com o plano existente desde 2002, administração? É assim que o servidor tem que perguntar. O sindicato, mais uma vez, não dá e não retira. Luta por direito, luta conjuntamente com os seus, as suas categorias. O professor Handleis, os professores Ossivan, Silvério, William Rubens, o professor Antônio Luiz, os demais que compõem a direção do sindicato, não tem poder nenhum de fazer nada sós e de não sermos provocados. Nos provoquem, que se você tiver o seu direito, será concedido e será estendido. Mas, primeiro, a gente tem que tomar par das coisas. Como é? A justiça, ela é inerte, né? Se você não cutucar ela, ela não se movimenta. É mais ou menos isso. Tem que ser provocada. E esse plano, Geraldo, nessa mesa de negociação, que nós estamos ainda na mesa de negociação, graças a Deus, nós entregamos um projeto, veja lá, um projeto aonde veio fazer com que alguns pontos aqui fosse acrescentado a esse plano, fosse enriquecido. Porque da forma como ele se encontra hoje, o plano de 2002, ele não traz muito benefício para os servidores. Compreende? E aqui, Geraldo, nós inserimos alguns pontos nessa nossa proposta junto à administração, que foi justamente o quê? Da progressão para o tempo de serviço, que não fala
1: você
0: nada.
1: Você propõe reformular o plano.
0: Já está, entrega à administração, e tem uma promessa deles mandarem até julho, para a Câmara para ser votado. Você está entendendo? Lá também tem a promoção por capacitação, onde o profissional, se fizer uma capacitação na área, ele vai ter direito. Né?
1: E eu oriento ainda que para se capacitar também seja garantido o afastamento.
0: Mas sim, mas aqui no plano que nós estamos vivendo, está tratando disso também, Geraldo. Certo? A administração tem por obrigação de pleitear, você está me entendendo? A formação desse profissional, sem que ele sofra nenhum dano ou perda salarial ou venha administrativamente ou coisa parecida, entende?
1: Afastamento remunerado.
0: É, exatamente. E também fala também do incentivo de titulação, que é o criatura de Deus que estuda, né? Que está lá no estatuto, mas tá lá um pouco restrito, é quem tem uma pós-graduação e aqui não. Se eu tenho um nível médio, se eu tenho ou fiz uma capacitação, seja, porque de primeiro era feito pelos institutos que mandavam, como era?
1: Tinha uma plataforma.
0: Era que formava o servidor. Por exemplo, a merendeira, ela fazia um curso A e aí ela ia receber um certificado de técnico e tal, e ela poderia se encaixar nesse sentido. Hoje, parece que, devido a essas situações, elas não são mais pleiteadas. Mas dizer para vocês, meus amigos, que não é culpa do sindicato, até porque, Geraldo, se você perceber como é que se dá a questão do direito. Vamos lá. A Câmara de Vereadores, o vereador hoje, ele apresenta um projeto indicativo. Projeto indicativo que gere despesa para o gestor ou para a administração, ele é acatado ou não? É um projeto indicativo. Nosso projeto é um projeto de evolução, é um projeto que está tentando mostrar para a administração que se dá para fazer, porque tem lastro financeiro para se fazer isso. De valorizar pela primeira vez, né, esse servidor, esse trabalhador. Entende? Não é o sindicato que está segurando isto, não. Já foi entregue à administração. Aqui é discricionário da administração. Não existe um parágrafo, uma linha, uma vírgula em nenhuma lei que faça com que nós possamos obrigá-lo.
1: Agora é vontade política.
0: É vontade política, é querer fazer diferente, como foi dito em campanha, que iam fazer diferente. Aqui eis a oportunidade de se fazer diferente, Geraldo. Então, é preciso que o servidor compreenda, quando pergunta ou se indaga, e o plano? Eu digo, o plano existe. Agora, meu irmão, se você tem um direito no plano que não está sendo contemplado, nos procure, que nós vamos fazer todo o processo administrativo e vamos encaminhar na justiça, com o maior prazer. Mas para que isso aconteça, eu preciso saber da sua dor, eu preciso lhe conhecer, eu preciso que você externe qual é o seu direito que está sendo negado, porque é fácil eu falar, mas eu não aponto qual é o direito. Aí fica complicado, meu irmão. Mas, assim, dizer que nós também estamos no aguardo, e aqui, mais uma vez, ressaltar da intenção da administração de estar dialogando, e a gente aqui acredita que, por existir esse diálogo, por ter essa mesa de negociação, Geraldo, nós venhamos a conquistar mais esse direito, que a gente possa estar almejando e estar conquistando isso. E isso aqui, quem ganha é o município. Quem ganha é o servidor e, principalmente, a administração.
1: Se me permite um arremate, eu gostaria de dizer que o plano é a forma estruturada que o gestor tem de beneficiar os servidores. E aí é importante que se diga que estes planos eles não vieram de forma gratuita. É uma necessidade, é uma obrigação legal. E aí, quando eu me proponho a gerir o município e eu faço a determinada proposta, é muito importante que se cumpra, porque ele fica, de certa forma, no histórico, né, de gratificação, no histórico de convalidação de direito dos servidores. Eu lembro que eu fui convidado outro dia para ir conversar com um prefeito, salvo engano, na cidade de Capistrano, ou era Baturitel, não lembro, mas quando eu falei para o gestor que ele havia prometido, e é muito importante que você chegue e faça a diferença, ele ficou agradecido, pois eu quero ajuda. E nós, enquanto sindicatos, enquanto federação, nós fazemos proposta de ajudar a minutar, mas depois de minutado, óbvio que vai ao Legislativo Municipal, à vontade política dos gestores, e por aí vai. E aí eu acredito que o Sindicato dos Servidores Públicos Municipais de Independência, através do seu corpo jurídico, através dos seus conselheiros econômicos, que fazem ajuda no suporte, minutou isso, fez o seu papel. A partir de agora, é óbvio que está nas mãos dos gestores, dos legisladores, até porque não é para se fazer, é algo para se modificar. E assim como tem a própria mesa de negociação, se constrói lá as perspectivas, as sugestões, e vai se fazendo de forma consensual.
0: Exatamente. E é isso que, até onde nos cabe estender a mão, nós estendemos. Nós não nos deu poder. Eu gosto de brincar muito, Geraldo, que eu digo, vocês querem conquistar os direitos de vocês, vocês me elejam o vereador, vocês me elejam o prefeito.
1: Isso não é, sabe? Brincadeira, não, isso é coisa séria.
0: É coisa séria, mas eu digo assim, porque as pessoas entendem isso como se fosse uma brincadeira, mas não é. Você está me entendendo? E a verdade é essa, é de dizer que nós estamos à disposição do servidor, nós estamos pleiteando o que de verdade é inerente à coletividade de todos os servidores. Aqui nós não estamos falando apenas de uma categoria, nós estamos falando para todas as categorias. E mais uma vez fica aqui o pedido, de, se alguém está com seu direito, né, e está sendo castrado o seu direito, nos procure, eu só posso saber da sua dor se você me contar. Falar aqui também, Geraldo, aqui, de um assunto também que foi nos cobrado durante essa semana também. Nós temos um grupo, né, onde as pessoas vão e se expressam e constantemente estão cobrando que a gente venha dar uma justificativa. Mas há determinados assuntos que não se pode se conversar em todo local. E aqui é o momento oportuno que nós estamos tendo de estarmos trazendo esse conhecimento para os nossos servidores do nosso município. Veja lá a situação hoje que nos cobraram também com relação a precatórios. E precatório é uma coisa interessante. Crateu já foi agraciado, rapaz.
1: Eu me tornei
0: Novo Oriente está sendo,
1: né,
0: enquanto precatório. Pronto, Novo Oriente está sendo, né? Quiterionópolis, eu não sei. É não, Tauá, eu não sei.
1: Novo Oriente, sim, inclusive um abraço aqui para o presidente do sindicato.
0: Pronto,
1: lá, o
0: ótimo.
1: O Nascimento Roseno, que é o baluarte de lá com relação à precatória de Fundef.
0: É o professor?
1: Nascimento Roseno, presidente.
0: Pronto, um abraço também, professor. Fica com Deus também, que Deus nos ilumine e nos dê muita paciência para essa luta sofrida. Então, na verdade...
1: Com relação à precatória
0: do
1: Fundef,
0: pois
1: quando
0: não.
1: Eu digo que é preciso que a gente faça o que a gente chama de força-tarefa, né, para ir compreendendo. Né? Primeiro, é preciso saber que os municípios brasileiros eles tiveram que se agarrar na ação 199 de São Paulo, que
0: isso,
1: é do Ministério Público.
0: Exatamente.
1: E aí depois teve uma outra ação que foi feita pela APRES, no estado do Ceará.
0: Uhum.
1: E é preciso que o corpo jurídico dos sindicatos eles tenham consciência
0: isso.
1: disso.
0: É
1: e
0: verdade.
1: Não dando certo por uma, vai por outra.
0: Tem as vias.
1: E tem
0: é.
1: Ainda um documento chamado Manual de Orientação Fundef, que é do Ministério Público
0: sim.
1: Federal, que ele garante que os municípios, através dos seus procuradores, pleiteiem o direito junto à União, mas que eles também podem, né, e
0: uhum.
1: são autorizados pelo Ministério
0: uhum.
1: Público Federal a confirmar, a constituir acordos.
0: Isso.
1: E aí, nós hoje, é óbvio, nós temos a Lei 14.325, que vai mandar dizer que, depois disso tudo, ainda pode se parcelar precatório.
0: É verdade.
1: Então, é preciso ir ganhando todo esse contexto.
0: Essa reforma 186, a emenda foi chuva.
1: E poder chegar para os servidores, ó, pessoal, o que a gente tem é isso,
0: isso.
1: Gestão, o que a gente precisa fazer é isso.
0: Justo.
1: Porque todo mundo tem que se ajudar, pois senão acaba que eu sou prefeito e essa vibe, né, passa e eu vou só ouvir falar.
0: É verdade. E com relação a precatórios, é muito genérico quando o servidor vai a um espaço e cobra por precatório. Primeiro eu tenho
1: que
0: saber qual é o precatório.
1: Que é precatório.
0: Né?
1: E primeiro saber...
0: Não, o que é. Que,
1: saber o que é precatório.
0: Isso, entender de precatório,
1: os
0: é verdade.
1: E a própria União e o Estado, eles têm o que a gente chama de RPV.
0: Isso.
1: Lá no artigo 100
0: isso.
1: da Constituição... dizendo que os entes podem constituir pagamentos de precatórios ou, se não, RPV.
0: Abaixo,
1: como é que será RPV? Se for abaixo
0: do
1: de uma certa quantidade de salários
0: mínimos. Teto em excesso,
1: salvo
0: engano.
1: Entendeu?
0: É verdade.
1: É salários mínimos. E aí, todo município brasileiro tem hoje uma lei que chama de RPV.
0: Isso.
1: E aí, quando a demanda vai ser um pouco mais alta... por óbvio, tem que ir para precatório.
0: Isso,
1: e
0: isso,
1: tem que entrar no histórico,
0: isso,
1: na lei orçamentária anual de cada município.
0: Exatamente.
1: Tem que ser organizado um cronograma de pagamento disso. E outra, só vira precatório aquilo que foi transitado
0: em julgado
1: judicialmente.
0: Pronto.
1: Pois senão, não se torna esse título judicial.
0: Mas isso é que é uma verdade. Muito se falou de precatórios. E aí, como foi citado por professores, eu acredito que eles devem estar se remetendo ao precatório do Fundef, de quem é de 1998 a 2006, fará jus a esse precatório.
1: Hoje,
0: e se for sobre esse, eu irei externar e falar um pouco de como se encontra hoje.
1: Hoje, pelo menos professores, eu trago a minha experiência enquanto, mas professores, eles têm um precatório em pleito, que está sendo pleiteado lá no STF,
0: isso,
1: que é sobre o cumprimento de sentença,
0: sim,
1: do Fundef. Por que cumprimento de sentença? Porque já é coisa julgada.
0: Já é transitado em julgado, a coisa adquirida, né, geral?
1: Pagou-se de 2001 a 2006 e ficou... De 2001, melhor, pagou-se de 2001 a 2006,
0: isso,
1: e ficou de 98 a 2001.
0: Exatamente.
1: Isso é execução de sentença.
0: Pronto.
1: Mas, Vanglês, tem também as ações de precatórios que estão em pleito, que é o Fundeb de 2017 a 2020.
0: Justo.
1: Porque a lei dizia que era os profissionais de magistério, e agora, de 20 em diante, são trabalhadores da educação.
0: Isso.
1: E aí ficou esse precatório de 3 anos aí, que teve que ter sido,
0: sim,
1: buscado também,
0: sim,
1: no período. Fora esse, tem uma outra ação que também vira precatório quando ganho, que inclusive quem ganhou agora, salvo engano, foi o município de Cariré, que é o Previfundeb. É que o Fundeb é uma verba carimbada que ela,
0: sim,
1: não pode ser utilizada para pagamento de outras
0: atividades.
1: E aí paga-se o patronal do INSS,
0: isso,
1: né, por, não é nem culpa dos prefeitos, é por orientação da União.
0: Da União,
1: e
0: é
1: aí
0: verdade.
1: A gente também está em pleito. Mas para tudo isso, tem que se conversar com o corpo jurídico,
0: isso.
1: Tem que se ter propriedade
0: pra
1: sobre.
0: Se apropriar,
1: hoje,
0: é verdade.
1: Hoje nós estamos em busca dessas ações e estamos tramitando em Brasília. A outra, que a gente também está,
0: com
1: inclusive,
0: certeza.
1: Já com sentença, é um terço de férias.
0: Uhum.
1: É, melhor, 15 dias. De férias a mais, que é do professor,
0: sim, sim.
1: E um terço sobre aqueles 15 dias.
0: Sim.
1: Não dá muita coisa, mas dá.
0: De qualquer forma, é verdade. E aqui, ao me remeter a esse precatório tem uma história interessante. Quando ele ficou conhecido, foi por nós, e muitos dos gestores da época ficavam achando graça e diziam que nós estávamos doidos, que ele
1: a
0: não existia, que a tese não era aceitada e tal, e a gente com a nossa persistência sempre, e graças a Deus. E aí o que é que aconteceu? Quando a administração da época entendeu que isto seria bom, era para ela, que o dinheiro viria também para ela, porque hoje existe um julgado, hoje é lei, de dizer que o 60% ele tem que ser destinado única e exclusivamente ao profissional da educação. Está lá taxado. E quem são esses profissionais que farão juiz a isso? Aqueles profissionais que laboraram ao período de 1998 a 2006. Eu, que sou do concurso de 2009, eu não tenho nenhum pingo de possibilidade de fazer parte desse quinhão. E é esse detalhe aí, Geraldo.
1: Eu fiz todo um trabalho em Crateús.
0: Pois é.
1: Causou surpresa quando as pessoas disseram: poxa, tu fez tudo e não tem direito.
0: Mas a gente faz porque nós gostamos de fazer. Mas é isso.
1: Eu recebi um
0: centavo. Esse trabalho também nós estamos fazendo, esse levantamento com a com as dificuldades de informações que sempre nós temos, mas nós estamos também atentos que na hora que esse precatório chegar, nós estaremos prontos para as indicações e para o debate junto à administração de dizer como é que ele tem que gastar esse dinheiro, qual é a forma. Que já são sabidos que, e sabe como é que tem que se fazer, mas é aquela história, você não pode cochilar porque senão o bicho pega, né? Então, para responder a questão do indagamento que houve com relação a esse precatório, se for esse, nós vamos dirimi-lo agora, Geraldo, também. Porque esses precatórios hoje, do Fundeb, que nós estamos relatando aqui, ele se encontra no TRF1, lá em Brasília. Está esperando o quê, professor? Ele já está concluso há mais de 3 meses esperando que o juiz dê o despacho. E como é que isso vai se dar? O juiz, quando der esse despacho, nós vamos receber esse precatório quando? 2028, que é quanto por quê? Vou explicar por quê. E aí, se eu tiver errado, tu me corrija ou tu vai complementando minha fala. Porque tu sabe mais do que eu deste negócio de precatório. Mas vamos nós. Vamos construir juntos aqui a ideia. O que é que acontece? Ao ser julgado, o juiz, ele tem... que tem o tal do período de graça, né, que foi criado com a emenda 136 agora, dos precatórios. Aí, o que é que acontece? Antes era até abril, salvo engano, no mês de abril, que tinha que chegar esses precatórios para que fosse colocado na lei orçamentária do ano seguinte.
1: Era 3 de julho.
0: Pois é, aí já, porque a gente pega uns professores aí por aí, sabe? Aí a gente dizendo essas coisas. E hoje, até 1º de fevereiro, esse julgamento tem que estar concluído e tem que ter chegado para se transformar no bendito precatório. Hoje é precatório, ainda não foi julgado. É na União, porque aqui é a guerra contra a União, a nossa sorte. E aí a gente tinha até aquela dúvida também, Geraldo, de que... Sim, mas só para concluir aqui a linha de raciocínio. Ele enviando, ele homologando, fazendo a homologação disso, julgando isso, e o município sendo agraciado com... E os professores, consequentemente, quem tiver direito a esse precatório aqui, ele chegará para nós em 2028. Por quê? Porque nós estamos em maio de 2026. E se chegar até 1º de fevereiro, né, de 2027, nós vamos receber isso em 2028. Rapaz, será que você está garantindo? Não vou... Olha, gente, pelo amor de Deus, nós estamos falando de direito, nós estamos falando de coisa muito subjetiva. Isso é o que se espera dos trâmites, se isso acontecer legalmente.
1: Seria muito bom se
0: seria.
1: Fosse aí,
0: né? É porque existe essa história do período de graça, de que se isso chegar em 1º de fevereiro, ele vai ter até 31 de 2027 para ajustar isso e pagar. E, consequentemente, isso acaba desembocando lá no mês de, no ano de 2028, Geraldo. Aí, assim, aqui, eu não tô, olha, gente, é assim, olha, a gente trata as coisas com responsabilidade, dizer para vocês que é a forma como está hoje esse precatório. Ele existe, o precatório. Não é precatório, é ação. Ela existe. Isso aqui já foi muito discutido, Geraldo, pela própria administração, que teve que mover céus e montanhas, ou já houveram vários habilitados nesse processo, né? Eu não sei como é que isso vai terminar. Hoje eu sei bem que quem está habilitado é o procurador do município, inclusive em conversa com ele hoje pela manhã, ele me repassou de que é uma das intenções do gestor ir até Brasília para tentar ver se pode conversar com alguém que possa intervir nesse sentido, para que possa ser colocado mesmo até 1º de fevereiro do próximo ano para entrar na lei orçamentária da União, né? Em 2027. Deus ajude que isso aconteça, mas é dessa forma que se encontram os precatórios.
1: Eu preciso ressalvar aqui e lhes dizer, inclusive, que em forma de conselho. Advogado nenhum oferece data de julgado.
0: Não, de jeito nenhum.
1: Muito menos
0: sindicalista.
1: Sindicalista, pessoal. É
0: verdade.
1: O judiciário, ele é muito incerto. Eu não tenho como, eu sou advogado e eu não tenho como precisar para ninguém um resultado de uma sentença, de um julgado. E aí é preciso que nós saibamos que, enquanto é ação, eu não posso nem pensar ainda em precatório. Precatório é um título que surge do julgado. E se hoje ainda está concluso para despacho,
0: ainda não é precatório.
1: Nem a própria lei da magistratura nacional, que diz que é 10 dias para o juiz se manifestar sobre, ele não faz.
0: Faz
1: então,
0: não, é verdade.
1: Se está concluso, pessoal, eu tenho processo que tem 3-4 anos que está concluso, pessoal.
0: Pois é.
1: Então é assim, está concluso é
0: uma. É uma coisa, julgado
1: é
0: outro.
1: Processual. Você disse aqui que o procurador do município, que é habilitado, ele está indo a Brasília, ele vai despachar com alguém.
0: Exatamente,
1: que
0: é verdade. E a gente espera que ele alcance
1: isso. Isso é muito bom.
0: É
1: agora,
0: verdade.
1: Não necessariamente também garante que eu já chego lá e trago um resultado.
0: Não, é verdade, com certeza.
1: É só aquela cutucada que a gente dá ali, ei, tá vendo ali como é que tá? Entende? E aí sabe-se lá o que sai dessa decisão.
0: Essa fala mais simples, Geraldo, é justamente para que o próprio servidor entenda e compreenda de como é que as coisas se dão. Não é culpa, mais uma vez, de nós, sindicalistas, que estamos à frente dessa luta,
1: eu
0: nos preocupando com vocês.
1: Eu me preocupei porque você
0: citou
1: 28 aqui.
0: Foi.
1: E aí eu queria dizer
0: que... Eu queria que fosse 27.
1: Eu também, que já fosse pago para a gente não... Não vender a ideia de que em 28 a gente está com isso na mão para evitar.
0: Só para concluir aqui, o último ponto que também foi questionado, a questão da licença-prêmio. Gente, dizer para vocês que a licença-prêmio também hoje é uma ação que está tramitando na justiça e que logo nós tenhamos um julgado, isto chegando ao município, eles terão a obrigação de cumprir também. É essa a nossa fala. Geraldo, eu já posso até fazer as minhas considerações finais aqui. Primeiro, de dizer que é uma satisfação muito grande, Geraldo, estar participando junto com o senhor aqui nesse momento. É muito enriquecedor, muito a se aprender. Dizer que a gente gosta do que nós fazemos. Dizer mais uma vez para o servidor e... Se tem algum problema, se tem alguma dificuldade, se está com seu direito sendo negado ou castrado, nos procure nós. Nós estamos lá na rua Presidente Vargas, né? Número 260, de frente ao SAMU, de frente à Emates. Nós não fazemos luta, nós não estamos lá porque nós achamos bom, nós estamos lá porque nós temos a necessidade de estarmos. Dizer que o servidor, ele tenha mais um pouco de paciência com esses questionamentos, com essas questões que muito foge do controle, porque se dependêssemos de nós, vocês acham que nós, que somos servidores também, nós íamos estar negando direitos dos próprios servidores? Não, a gente faz luta. E, mais uma vez, pedir ao servidor que tenha essa consciência, que tenha essa paciência, sim. Por que tem que pedir paciência, Geraldo? Porque nós temos... As outras constituições têm, Por que é que nós não temos que ter? E dizer para vocês, gente, olha, que as coisas são feitas com responsabilidade, as coisas são feitas com dignidade, e jamais nós estaremos com desonestidade com o servidor. E muitas das vezes, quando nós não nos pronunciarmos no grupo, é porque existem assuntos que, de uma determinada profundidade, e que não pode ser tratado assim diretamente, até porque a gente hoje luta, hoje a administração está boazinha, mas amanhã ela pode ficar ruinzinha para danar, entende? Então, assim, se a gente, nós fôssemos falar o que nós tínhamos ou temos vontade aqui, Geraldo, nós passaríamos a tarde, o dia, a noite, o outro dia.
1: Dava um churrasco.
0: E ainda dava um churrasco, uma festa grande, mas de primeiro agradecer aqui ao Jociel, agradecer ao professor Ocivan, ao professor William, ao professor Silvério, professor Geraldo, mais uma vez, e dizer para o servidor que nós estamos aqui, sim. Nós, e dizer mais, que nós pagamos esse espaço justamente para nós trazermos esses momentos enriquecedores para os nossos servidores. Esse espaço aqui, ele foi constituído, Geraldo, eu acho que desde 2011, por aí assim, da fundação da rádio, salvo engano. Aí o Jociel é que sabe mais ou menos da data de quando nós temos esse programa aqui. E agora, sim, nós estamos vendo a necessidade de estarmos externando essas conquistas, porque se a mídia que nós temos é essa, tranquilo. Nós vamos fazer, sim, jus. E agradecer mais uma vez ao servidor que compreenda que direito ele se conquista de duas formas. A lei, eu vou dizer a terceira, que é através de luta de classe, na rua, cobrando, através, segunda forma, através da justiça, e a terceira forma é me elegendo prefeito, que aí não fica ninguém sem nenhum direito, entendeu? Brincadeiras à parte, só agradecer mais uma vez e tenham todos uma boa tarde, fiquem todos com Deus.
2: Agradecer aqui a presença do Geraldo e pedir desculpa ao Jociel por ter estourado um pouco o tempo. E assim, Geraldo, a gente também ia falar mais um pouco relacionado à aposentadoria, direito dos servidores, mas o nosso programa também, infelizmente, já está terminando, a gente deixa para outra oportunidade, a gente convida o Geraldo de novo para poder estar falando mais sobre esse tema, tá bom? Eu agradeço, agradecer aqui também ao Ocivan pela participação, o William Rubens, o nosso professor Randoês, presidente do sindicato, e aí você faça aí as suas conclusões, e a gente agradece aí pelo espaço, né, e pela coragem de ter vindo aí, e pedir desculpas aos servidores, e o Geraldo também não poder ter falado mais um pouco sobre a aposentadoria.
1: Não, Silvério, eu queria dizer que vocês não têm que estar me pedindo desculpas, né, eu queria estar à disposição, eu quero dizer que sou advogado e conheço N temas que aí estão, eu consigo trazer o debate para uma forma mais apanhável, né, e dizer que o Sindicato dos Servidores Municipais de Independência está de parabéns por ter um espaço de uma emissora de rádio aqui a 104,9. Também pedir desculpas aqui ao companheiro Jociel pelo o avantajado da hora, é natural, mas dizer que muito bom, fiquei muito gratificado em poder estar participando e me coloco à disposição, tá certo, pessoal? Porque, como você diz muito bem, Ivan Gleis, luta não se faz sozinho, é conjunto, é comigo, é consigo, é com nós todos. E aí, dizer que os servidores municipais de Independência estão de parabéns por tê-los aqui, o companheiro Ocivan, o Mário Rubens, o William Rubens, faço isso direto, né? E o Silvério, e você, Ivan Gleis, eu lhe digo que eu lhe desejo, inclusive, muita saúde, tá? Para a gente poder caminhar nessa lida da vida aí. E aos servidores, eu deixo a todos o meu abraço e, mais uma vez, fico à disposição de todos. Muito obrigado.
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5: 11 minutos no ar, e hoje temos assunto para dedéu, para usar uma expressão lá do século passado, tempo em que a caderneta de poupança era o que havia de melhor no mercado, ou do tempo em que certos tricolores eram realmente times grandes e não apenas pó de arroz.
6: Que lada gratuita foi essa? É, meu amigo Adriano Faria, que não tá nem aqui para se defender.
5: Ele tem certeza que ele tá ouvindo.
6: É, nem para se defender. Oh, esse texto foi do Anderson Medan, hein, Adriano? Olha, eu lavo as minhas mãos.
5: Você nem gosta de dar canelada gratuita, né?
6: É, é isso mesmo. Bom, e para participar aqui conosco, Thiago Bete Medeiros. É, porque o Thiago gabaritou todas da convocação do Ancelotti. Apostou que o Bento não ia. Era o Everson. Acertou. Disse que ele, Thiago Medeiros, não levaria o Neymar, mas que o Carleto levaria. O Carleto tá levando o Neymar. O cara sabe tudo. Bom dia, oráculo.
7: Muito bom dia, Gisiel. Bom dia, Raquel.
5: Bom dia,
7: tamo juntos em mais uma.
6: Fala a verdade, você tava com essa lista do Ancelotti já em casa?
5: Contatos.
6: O Carleto tinha
5: contatos.
6: Passado essa lista para você. Não é possível. Mas o que é que você achou no final?
7: A lista é bastante coerente, Gisiel. Bastante coerente com o que ele pretende para essa Copa do Mundo, com o que está se desenhando para esse torneio como um todo. As grandes estrelas estão indo, né? Enfim, acabou... que a lista foi...

0: Mas esse pessoal tem, eu diria que tem tempo para o próximo ciclo, e o próprio Carleto falou isso, né, Thiago?
1: E além disso, né, Gisele, aqui no Brasil, nós temos aproximadamente aí 210 milhões de
0: De
1: listas
0: técnicos,
1: de convocados,
0: é
1: né?
0: verdade. É muito técnico. Todo mundo tem o seu time de preferência para levar, né?
1: Exato, são jogadores preferidos. Ah, com certeza, se a gente fizer uma lista de 26 aí no Conexão, de cada um vai dar
0: Vai
1: diferente, né? Ou
0: dar.
1: pelo menos algum nome, né? Então, talvez João Pedro, que se destaca no Chelsea, podia ter ido, não foi. Mas essa é a prova de que nós temos jogadores em condições de ir, né? Mais jogadores do que a lista. Pior seria se tivéssemos só 26 ou menos
0: É
1: em
0: verdade. É
1: condições
0: uma
1: de ir.
0: dor de cabeça boa pro
2: É
0: Carleto,
2: muito
0: digamos
2: jogador
0: assim.
2: para pouca vaga, né?
0: É isso aí. Bom, daqui a pouco a gente fala mais de futebol e dos outros esportes, mas antes vamos falar de um assunto importante também: verbas para atletas surdos.
2: A Comissão de Assuntos Econômicos aprovou que parte da verba das loterias vá para estimular o desporto de surdos.
0: Os recursos vão ajudar atletas em treinos, viagens e competições. Repórter Marcela Cunha.
3: De acordo com o projeto aprovado, será destinado à Confederação Brasileira de Desporto de Surdos o equivalente a 0,01% da arrecadação das loterias. A relatora, a senadora Leila Barros, do PDT do Distrito Federal, afirmou que a proposta corrige uma lacuna no financiamento do esporte.
4: Nós estamos fazendo justiça agora com o movimento surdo olímpico do nosso país, inserindo, né, a instituição no Sistema Nacional Esportivo, também com a possibilidade, através da arrecadação das loterias destinadas ao Ministério do Esporte, já acordado com a entidade, com o Ministério, o recurso de 0,01 destinado ao esporte surdo olímpico do nosso país.
3: Os recursos deverão ser usados exclusivamente em programas de fomento, desenvolvimento e manutenção do desporto, formação de profissionais, preparação técnica, locomoção de atletas, participação em eventos esportivos e custeio administrativo. A matéria segue agora para a Comissão de Direitos Humanos.
0: Dinheiro para quem tem menos. A gente sempre vai aplaudir projetos como esse, né, Thiago?
1: Com certeza, e quando se fomenta a acessibilidade no esporte, é melhor ainda, porque diminui as dificuldades, diminui as barreiras de acesso, as barreiras de continuidade de quem quer praticar sua atividade esportiva.
0: Exatamente. Vamos continuar acompanhando aí tudo que diz respeito ao esporte, à Comissão de Esporte aqui no Senado Federal, ainda mais uma comissão que tem a participação de pessoas que entendem muito, o caso da senadora Leila, do senador Romário, né? Gente que viveu o esporte no dia a dia, não ouviu falar, não leu a respeito, foram atletas,
2: É verdade.
0: sentiram isso. Então, tem muita bagagem para formular projetos dessa natureza.
2: Olha, antes de vocês falarem de futebol, eu posso trazer dois destaques que era para ter falado na segunda-feira e não deu tempo,
0: Já
2: porque
0: tá com
2: quando
0: medo de
2: começa a
0: não
2: falar de futebol, não para mais e
0: Fala,
2: acaba nosso tempo.
0: Raquelzinha,
2: Deixa eu
0: fala.
2: falar do Isaquias. Isaquias
0: Isso é.
2: Queiroz, não deu tempo de falar na segunda-feira. Gente, dobradinha no pódio. Isaquias fez uma prova maravilhosa no C1 500 metros, conquistou medalha de ouro na etapa lá de Brandemburgo da Copa do Mundo de canoagem de velocidade. E também, em terceiro lugar, medalha de bronze para o Gabriel Assunção. Olha, dobradinha no pódio, que legal. E fora isso, a gente também teve a medalha do Fernando Rufino na canoagem paralímpica. Pegou o ouro também, novamente colocando a gente no pódio aí da canoagem. Muito legal, queria dar esse destaque. Antes que vocês comecem a falar de futebol, tem outro destaque também, o Pio. Sabe o Pio?
0: Sim,
2: Pois é, do atletismo.
0: do atletismo.
2: Ele participou aqui do Diamond League lá na China e cravou a melhor marca do mundo nos 300 metros com barreiras de 2026, tá certo? Pegou
0: Bom
2: o ouro
0: demais.
2: na Diamond League de Xangai. Pronto, agora vai futebol.
0: Tiago, quer comentar a respeito?
1: Não, só confirmar o que a gente já sabe, né? Alisson dos Santos e Isaquias Queiroz são fenômenos do esporte brasileiro.
2: É isso aí.
1: Merecem todo o nosso reconhecimento.
0: E é sempre bom saber que eles estão voando, tanto na água quanto no chão, porque é ciclo olímpico, né?
2: Ciclo olímpico, exatamente.
0: E a
2: Eles estão aí se
0: gente.
2: classificando, participando, chegando cada vez mais forte aí para as próximas Olimpíadas, né?
0: Esperança de medalha sempre. Eu nem diria esperança, eu digo garantia de medalha, porque já trouxeram e é sempre bom a gente saber notícias do ciclo olímpico brasileiro com as medalhas que a gente vai ganhar aí, algumas delas com certeza na canoagem e no atletismo. Meu caro Thiago Medeiros, vamos falar de Copa Sul-Americana, de

0: Libertadores, de Campeonato Brasileiro. Eu quero começar pela Conmebol Sul-Americana. Tivemos vários jogos acontecendo durante essa semana, envolvendo também os times brasileiros. Vamos falar aqui do grupo B, que tem o Puerto Cabello, Cabedio, Cienciano, Atlético Mineiro e Juventude. O Atlético passou pelo Cienciano no jogo ontem de 2 a 0. E na classificação do grupo B, ainda não está ali entre os dois primeiros, é o terceiro, é o Puerto Cabello e o Cienciano, mas o Cienciano perdeu do Atlético Mineiro. Há esperança ainda pro Atlético Mineiro?
1: É, a gente sempre tem a esperança, né, na Sul-Americana e nos grupos, porque nós temos adversários um pouco mais fracos, né, ou, se não mais fracos, pelo menos
0: É.
1: desconhecidos, e que a gente pode ter esperança de reverter em caso de arrancada ruim na competição, né? Mas tem que abrir o olho, né? Tem que abrir o olho e garantir essa vaga, porque o primeiro consegue a vaga direta.
0: Isso.
1: O segundo ainda vai para uma repescagem, então tem que ficar ligado aí na Sul-Americana, porque pode ter uma surpresa ruim, mas ainda temos
0: Ainda é
1: esperança para os
0: esperança.
1: brasileiros.
0: É, exatamente. O Atlético Mineiro ainda vai estar tá lutando pela vaga. E essa vitória de ontem foi muito importante para sonhar. No grupo C, o São Paulo é o primeiro colocado do grupo, que tem Milionários, O'Higgins e Boston River. O São Paulo ganhou do Milionários 1 a 0, né? E é o primeiro do grupo. Tá bem no grupo C.
1: Vai bem o São Paulo na Sul-Americana, né? Já teve seu tropeço aí na Copa do Brasil, caiu fora, mas a Sul-Americana mantém aí a sua esperança de conquistar o bicampeonato.
0: No grupo D, que tem São Lourenço, Deportivo Cuenca, Deportivo Recoleta e Santos. O Santos empatou com o São Lourenço e é complicada a situação, porque ele é o quarto do grupo.
1: É, aí ficou difícil. Realmente aqueles resultados ruins contra o Recoleta, os dois empates, né? Que acabaram dificultando bastante a vida do Santos. Aí realmente vai ter que marchar muito ainda para conseguir reverter. Mas tá complicada a vida do time da Vila Belmiro.
0: No grupo E, o nosso querido Pedro Pinza está feliz. O Botafogo, além de ser o primeiro do grupo, meteu 3 a 0 no Independiente. Isso coloca o Botafogo aí com largas chances de continuar na jogada, né, Thiago?
1: É, se o Botafogo não se afetar aí pela crise interna, né, que enfrentou aí com o Danilo, vai conseguir bons resultados, vai avançar e é um forte candidato aí na Sul-Americana.
0: Sei que você não comemora o resultado do Grêmio, mas ele ganhou do Palestino de 2 a 0 e é o segundo do grupo.
2: Tá nem querendo saber desse resultado do Grêmio, tenho certeza.
1: Pois é, tava ali torcendo pro Palestino, né, mas não deu muito certo.
0: Nem, olha, nem
2: Gente, não
0: disfarça.
2: disfarça não.
0: E no grupo G, o grupo do Vasco, chegamos no
2: Ai, eu
0: Vasco.
2: tava
0: O
2: assim, ó,
0: Vasco
2: quietinha.
0: tava tão bem, gente, mas
2: Pois
0: aí
2: é.
0: levou uma remontada do
2: Não
0: Olímpia,
2: deu nem pra entender nada.
0: fez 1 a 0 e depois deixou o Olímpia fazer três
2: Pois
0: gols
2: é.
0: em sequência, mas ainda é segundo colocado.
2: Temos
0: Vamos
2: chance
0: dar
2: ainda.
0: esperança, né, Thiago?
2: O Vasco é o time da esperança, garoto. Que é isso?
0: Você acha isso também, Thiago?
1: Pois é, o Vasco ficou famoso pelo canto que o Vasco é o time da virada, mas ontem quase que leva a virada, né?
2: É, da virada contra ele
1: Impressionante.
2: também, né?
0: No grupo H, River Plate e Carabobo, vou dizer a frase do Adriano. Olha, o
2: Fala.
0: Carabobo é o segundo, pode se classificar porque não tem mais bobo no futebol. É aquela
2: Nossa,
0: frase
2: toda
0: do Adriano.
2: vez.
0: E o Carabobo meteu 2 a 0 no Blooming. River Plate e Bragantino empataram em 1 a 1 e o Bragantino que se cuide, porque não tá fácil no grupo H.
1: Pois é, e acabou levando o empate no finalzinho.
0: Pois,
1: Tava
0: aos
1: vencendo o jogo lá na Argentina.
0: 49, cara, é doído,
1: Pois
0: né? É,
1: é. É
0: então,
1: complicado.
0: essa é a situação aí da Conmebol Sul-Americana. Com relação também aqui à Libertadores, que muitos jogos da Libertadores. É, o Flamengo malvadão praticamente já passou, né? 1 a 0 no Estudiantes, já é o primeiro, era o primeiro e ganhou mais pontos aí, com 13 pontos. É o primeiro do grupo A, segundo o Independiente Medellín, e já passa para a próxima rodada aí nessa fase de grupos, não é isso, Thiago?
1: Isso, aí acabou sendo beneficiado também, né? Porque ganhou
0: Aquele
1: os
0: jogo
1: pontos do
0: lá,
1: jogo que
0: né?
1: não ocorreu,
0: É, do
1: né?
0: Medellín, né?
1: E já está passando por cima dos adversários também, não vai ter dificuldade nessa primeira fase, sem dúvida nenhuma.
0: Exato, no grupo, outro grupo que tem o Fluminense, o nosso querido Adriano Faria. É naquela, o Fluminense está correndo, ganhou do Bolívar de 2-1 e foi importante para... Ou foi importante para alguma coisa ou foi uma vitória de pirro?
1: Foi importante porque segue com chance, né? Mas não depende só de si, né? Vai aí para a reta final, dependendo de resultado paralelo para conseguir garantir a vaga.
0: Grupo D é um grupo bem complicado, porque tem Boca Juniors, Universidade Católica, é o grupo do Cruzeiro, que é o segundo colocar, e Boca Juniors e Cruzeiro ficaram no empate, 1-1, lá na Bomboneira.
1: É, aí é clássico, né? Clássico sul-americano, se jogou aí, pega fogo. Isso. E o Cruzeiro tem vida difícil aí, porque o grupo é complicado.
0: Grupo E, o Corinthians é o primeiro colocado, o Platense é o segundo, o Corinthians não ganhou, empatou com o Peñarol, mas está também numa situação confortável.
1: É, o Corinthians creio que vai classificar também, e dos brasileiros aí, creio que a chance grande da grande maioria é se classificar. O Fluminense aí é quem corre mais risco, mas vamos torcer aí para termos uma fase de mata-mata recheada de brasileiros.
0: Isso, e no grupo F, o Palmeiras, que é o segundo colocado do grupo, perdeu para o Cerro Porteño no Allianz Parque.
1: Aí foi surpreendente para mim. Não aí é? Realmente esse resultado foi o mais surpreendente, porque o Palmeiras deveria vencer o Cerro Porteño com tranquilidade,
0: é,
1: né?
0: Exatamente.
1: Não aconteceu e agora ficou um pouquinho mais difícil.
0: Ok, esses são os nossos brasileiros na Conmebol Libertadores, uma rodada assim recheada, uma semana recheada de rodadas tanto da Libertadores como também da Sul-Americana. Os destaques do final de semana para o Campeonato Brasileiro da Série A, tem dois jogos aqui que eu acho que você deve destacar, um deles seria Palmeiras e Flamengo no sábado, o jogo que acontece amanhã à noite, expectativa aí para esse classicaço, Thiago Medeiros.
1: Pois é, jogão, né? Primeiro contra o segundo colocado. O Palmeiras aí tem 4 pontos de frente, mas tem um jogo a mais. Então, precisa aí manter essa diferença, pelo menos, para não ficar à mercê de depender do Flamengo, né? Já o Flamengo tenta vencer esse jogo para ficar mais na cola ainda do Palmeiras. Então, vai ser um jogaço de bola amanhã à noite. E vamos acompanhar esse clássico aí.
0: No que te toca, no Barradão, o Vitória, que só pra te lembrar, já ganhou do Flamengo, vai pegar um time chamado Sport Clube Internacional. E no jogo de amanhã também, 5 da tarde, importante esses pontos pro Internacional pra dar uma chegada lá mais pra frente, né, Thiago?
1: Pois é, verdade, Gisele. Inclusive, o Inter geralmente se complica lá no Barradão. Mais comum é o Inter perder jogos no Barradão, assim como na Ilha do Retiro, vou te contar também, é brincadeira.
0: Também não é fácil.
1: E amanhã tem esse jogo aí contra o Vitória. O Vitória está naquela disputa ali lá embaixo, né? Na disputa da degola.
0: É.
1: E vai ser um jogo difícil, ainda mais porque o Inter está com o desfalque do Carboneiro, que é seu principal atacante, que está suspenso por cartão amarelo. Mas vai tentar aí conseguir manter essa sequência boa aí de vários jogos que o Inter não perde na competição.
0: É isso aí, muitos jogos importantes. O meu time não tá na Série A, tá?
2: Não,
0: mas
2: sério?
0: O meu representante na Série A é o Remo. E o Remo vai pegar o Atlético Paranaense no Mangueirão. Eu, se fosse o Atlético Paranaense na fase que o Remo está, colocaria as barbas de molho.
2: Ficaria ligado, né?
0: O Remo tá fazendo bonito, hein, Thiago?
1: É, tá conseguindo pontos importantes, né? Claro, enfrenta dificuldades ainda, porque tá chegando agora na Série A.
0: É, depois de um longo inverno.
2: É, tá lá embaixo da tabela, né, também.
1: Exatamente, tá. Mas tá conseguindo pontos importantes e aí vai tentar mais uma vitória aí. Vamos ver se consegue. Ainda nessa parte de baixo, nós temos aí o jogo entre Grêmio e Santos, que estão ali com 18 pontos.
0: Isso.
1: E também estão a perigo, né?
0: 15º e 16º.
1: Exato, e também com 18 pontos tem o Corinthians, que recebe o Atlético Mineiro. Então, para os times de baixo tem uma rodada importante aí também.
0: Importantíssima. Vamos acompanhar então. A Raquel já trouxe os destaques
2: ainda
0: dela.
2: Ainda bem que eu falei logo, né?
0: Você tem mais algum destaque que você gostaria de trazer para essa sexta-feira, Thiago?
1: Sim, Josiel, Raquel, vou falar um pouquinho de basquete.
0: Eu sabia. Por que que eu perguntei? Deu bom pro Brasil, hein?
1: É, pois é, verdade. Ontem o Brasília venceu o Franca no segundo jogo da semifinal. O confronto está empatado em 1-1, uma vitória para cada lado. No sábado, aqui no Nilson Nelson, tem o terceiro jogo, o ginásio aqui em Brasília. Brasília e Franca fazem a terceira partida. Vou estar no ginásio sábado à noite.
2: Sabia disso, com certeza.
1: É. E na outra semifinal, Corinthians e Pinheiros também empatam a série em 1-1. Lembrando que é uma série melhor de 5, quem vencer 3 partidas se classifica para a grande final da competição. Lá no basquete norte-americano, nós estamos numa reta decisiva também, em finais de conferência.
0: Sim.
1: Na final da Conferência Oeste, nós temos o confronto entre San Antonio Spurs e Oklahoma City Thunder. E esse confronto está empatado em 1-1, hoje à noite tem o terceiro jogo. E na final da Conferência Leste, o New York Knicks enfrenta o Cleveland Cavaliers e vence por 2-0, o time de Nova York. Lá é diferente daqui, que lá é melhor de 7. Ou seja, quem vencer 4 partidas se classifica para a grande final da NBA.
0: Legal, então, jogos maravilhosos, um final de semana assim para quem gosta de esportes, bem recheado. Gente, para você que está dizendo, cara, como o Thiago Medeiros é saca de basquete, o Thiago não só saca de basquete, como
2: o
0: Thiago Medeiros é árbitro de basquete.
2: É o cara do basquete.
0: Então, já acompanhou aí, no tempo lá, nos seus tempos de como é que era o nome da cidade que ele estava, gente? Era
2: Santa Maria, guri?
0: Não. Lá no exterior.
2: O Toronto, garoto.
0: Toronto. Era torcedor apaixonado do Toronto Raptors, não é isso, Thiago?
1: Acompanhava os jogos lá na Scotiabank Arena, jogos do Toronto Raptors da NBA.
2: É internacionalmente, né? Basquetebol, garoto.
0: Bom demais. Thiago, eu quero agradecer demais a sua participação essa semana com a gente aqui no nosso 11 Minutos. Falei até ontem, lembrando que o Thiago Medeiros, que vai estar na Copa acompanhando a seleção brasileira, vai, claro, a gente vai querer que tragam aí drops da Copa aí por onde o Thiago vai passar na Copa do Mundo, mandando também os seus destaques aqui para o 11 Minutos. Ele que já acompanhou a Copa lá da Rússia também, em 2018. Contamos com você na Copa, ao vivo aqui no 11 Minutos, hein, Thiago? Obrigado.
1: Oh, com certeza, estamos sempre a postos. Um abraço, Gisele, um abraço, Raquel, um abraço ao nosso ouvinte.
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4: Sou Anderson Mendanha e estamos de volta com Autores e Livros. Obrigado sempre pela sua companhia. E a gente continua acompanhando a conversa com o historiador e escritor Paulo Rizzuti sobre o seu mais recente livro, Dom João VI, A História Não Contada. E como é que foi quando Napoleão cai e os portugueses exigem a volta de Dom João, agora já rei, né? E não mais o príncipe, de volta a Portugal. E como isso influencia? Claro que quem tem um conhecimento melhor de história sabe que isso vai influenciar, vai levar a nossa independência. Mas como que influencia ali os rumos não só do Brasil, como de Portugal?
5: O Dom João, ele, quando ele está casando o Dom Pedro com a Leopoldina, ele já está traçando uma outra linha de alianças, que agora é com a Áustria, tentando eclipsar um pouco a força, né, contrabalancear, na verdade, um pouco a força da Inglaterra. Então ele alia a Casa de Bragança com a Casa de Habsburgo e também abre os portos para os países de língua germânica, já tentando traçar uma outra linha de comércio saindo fora da hegemonia inglesa. Ao mesmo tempo que ele está fazendo essas costuras, ele está mandando várias justificativas por que ele não está indo embora ainda. Porque o Napoleão já tinha caído. Então não justificava mais a corte continuar no Brasil. Só que ele não tinha o menor interesse em voltar para Portugal. Porque aqui ainda tinha muita coisa para fazer e voltar para Portugal não era... Era voltar para um país que tinha sido destruído pelas guerras napoleônicas. Só que era um país que estava vendo um processo que os próprios portugueses achavam que estavam virando colônia do Brasil. No livro eu trago essas questões, jornais falando isso, a conversa de aristocratas falando isso. Então, eles se sentem menosprezados agora pelo Brasil, porque tudo tem que ser resolvido aqui e não mais lá. E essa insatisfação toda vai fermentando até que explode na Espanha uma revolta constitucional, que é uma revolta que ocorre em Cádiz e faz com que o rei seja obrigado a aceitar uma constituição, a tal da La Pepa. E aí essa onda liberal acaba chegando a Portugal, onde vai ter o levante no Porto, que vai ser a Revolução do Porto, que é uma revolução liberal e constitucionalista. A gente tem que pensar que tudo isso o Dom João está fazendo desde 1793, quando ele assume a 92, quando ele assume o controle do Estado português por causa da mãe, que não consegue mais governar, ele está ainda tá sendo regido pelo antigo regime. É o rei que determina, né, o soberano que determina, no caso o príncipe, que vai determinar o seu ministério. É um absolutismo, mas é uma coisa meio temperada, não é a ferro e fogo. Ele escuta, aliás, é uma das grandes críticas a ele, ele escutava todo mundo. Então, só que você não tem uma estrutura consolidada, uma divisão de poderes consolidados no estilo de Montesquieu, das ideias iluministas, você não tem um código civil, você não tem um código processual, você não tem um conjunto de leis, claro, e você ainda permanece a questão dos privilégios. Então ninguém é igual a ninguém. Quem é os nobres, os aristocratas, detêm determinados privilégios que as classes, mesmo os burgueses, não conseguem ascender, né, a determinados cargos, a determinados postos, até mesmo a universidade. Então, é a isso que essa Revolução do Porto vem, trazendo essas ideias nascidas dentro do iluminismo e transformadas pelo liberalismo, né, pelas ondas das revoltas, né, da Revolução Francesa, da Revolução Norte-Americana. Então, é essa implantação que vai ser feita em Portugal. O Dom João continua não querendo sair do Brasil. Só que essa revolução chega aqui também. Chega primeiro no Paraná e vai descendo toda a costa litorânea até chegar no Rio de Janeiro. E aí, em 21, ele é obrigado então a voltar, porque tem uma revolta no Rio de Janeiro, onde a tropa se subleva e obriga ele a jurar as bases de uma Constituição que nem existe ainda. E aí, pressionado por tudo isso, ele vê que não tem mais como e ele é obrigado então a fazer o que essas cortes parlamentares portuguesas que vão nascer dessa Revolução do Porto determinam, que é o retorno da corte da família real para o Brasil. Só que ele deixa aqui no Brasil a revelia das cortes o Dom Pedro como um príncipe regente. Cortes era acabar com qualquer centralização de poder no Brasil todo e fazer com que as províncias todas divididas, né, sem ter uma cabeça central aqui, respondesse diretamente às cortes constitucionais de Lisboa.
4: Paulo, que outro ponto, outros pontos você gostaria de destacar desse livro?
5: Acho que uma coisa bem interessante que eu trago é a questão de que o Dom João, até o fim, ele lutou para que os dois países voltassem a ser unidos. Então, quando há um golpe em Portugal, em 1823, que depõe o parlamento. Então, acaba o regime constitucional iniciado pela Revolução do Porto, a Constituição que tinha sido terminada e assinada e jurada pelo Dom João em 22, acaba, e ele volta a ter os seus plenos poderes. E, a partir desse momento, ele tenta se comunicar com o Brasil, porque ele entende que, como eram as cortes que estavam atuando contra o Brasil, e agora as cortes não existem mais, ele acha que poderia ser voltar a ter a união que ele tinha projetado como Reino Unido. Mas aí o Dom Pedro e o resto não querem nem saber disso, isso eu trago no livro, e aí acaba saindo então a questão do Tratado do Rio de Janeiro, assinado em 1825, onde ele reconhece a independência do Brasil, mas é engraçado, todo tratado é feito como se fosse uma partilha de herança. Então ele reconhece que o Brasil virou império e ele antecipa a coroa desse império brasileiro para o Dom Pedro, reconhecendo o Dom Pedro ainda como rei de Portugal, como futuro rei de Portugal. Ele não tira o Dom Pedro da linha de sucessão. Então, e depois, ele vai tentar traçar novas alianças com a Inglaterra para que a Inglaterra, quando ele morra, reconheça o Dom Pedro como rei de Portugal também.
4: Olha, isso é
5: então,
4: interessante.
5: Então, a ideia era que, já que ele não ia conseguir unir, que pelo menos o filho tentasse unir de novo os dois países, entendeu? É uma coisa bem, bem curiosa, assim, que escapa muitas vezes da nossa história, esses detalhes.
4: Só que no meio do caminho tinha Miguel e Carlota, né?
5: Pois é, mas o Miguel e a Carlota são interessantes, porque lá no Museu Imperial você tem as cartas do Dom Miguel, da Dona Carlota, das irmãs do Dom Miguel, todo mundo reconhecendo o Dom Pedro, assim que o pai morre, como rei de Portugal. O grande problema do Dom Pedro é que o Conselho de Estado aqui no Brasil fala não, nem ferrando que você vai assumir a coroa de Portugal. A gente se separou agora, vai dar problema, os brasileiros não vão gostar dessa história de ter um imperador que também é rei de Portugal, não vai pegar bem. E aí o que ele faz? Ele renuncia ao trono de Portugal e coloca a filha, a Dona Maria da Glória, Dona Maria II de Portugal, no trono de Portugal e manda uma constituição para Portugal. Quando isso acontece, essa família, a dinastia de Bragança, rompe com ele, porque o que interessava para eles era a volta dessa união, porque Portugal está mal das pernas. Mandar para lá uma menina para governar em cima de uma constituição, que é tudo que eles não querem, porque eles querem o retrocesso, querem o antigo regime de volta. Aí começa a briga pelo trono.
4: Muito bem, então. Paulo Rizzuti, obrigado mais uma vez pela conversa. Obrigado por esse livro. Parabéns pelo seu trabalho.
5: Obrigado, Anderson. Realmente é sempre um prazer falar com você e com seus ouvintes aqui.
4: Então, até a próxima.
5: Até.
4: Essa foi a conversa com o historiador e escritor Paulo Rizzuti sobre o livro Dom João VI, A História Não Contada, publicado pela editora Record. Com mais de 600 páginas, essa é uma leitura indicada tanto para quem já gosta de história, quanto para quem quer começar a entender melhor esse período decisivo de uma forma agradável e bem contextualizada. É também uma obra que ajuda a desmontar visões simplistas sobre o passado e mostra como muitas decisões tomadas há mais de 200 anos ainda ajudam a explicar o Brasil de hoje. 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E vamos de poesia. No Entre Linhas de hoje, Hermes Coelho nos traz um pouco da obra de Alexandre de Almeida.
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4: Mais um Entre Linhas aqui com Hermes Coelho, e hoje a gente traz uma poesia intensa, confessional e carregada de sentimentos contraditórios, não é isso?
6: Exatamente, a gente está trazendo o primeiro livro de poesia do Alexandre de Almeida, Meu Amor, Meu Ódio. O público que ouve aqui o Autores e Livros e acompanha o Entre Linhas conhece o Alexandre de Almeida como o Estante do Alê. Ele trabalha divulgando no Instagram, nas redes sociais, literatura. Um apaixonado também, como nós, Anderson.
4: Então vamos lá. Qual é o primeiro poema que você trouxe aí desse livro que, vamos dar aqui a editora, né? Editora Folheando.
6: Editora Folheando. O primeiro poema, ele não tem título e é bem curtinho. O Alexandre de Almeida, né? O Alê, como todo mundo conhece, ele gosta de fazer uns trocadilhos e ele tem uma linguagem que, assim, é a cara da poesia confessional contemporânea. Então, não tem título e são poucos versos. Se eu parar para contar quantas vezes desisti de você, certamente eu vou desistir de contar.
4: Curto, mas direto.
6: Curto, direto. E se você parar para pensar, você vai encontrando mais significados dentro desses versos. O Alê, ele é um homem jovem, bissexual, e ele não tem o menor pudor em se mostrar, em se derramar em todas as suas vivências com os amores, sejam homens ou mulheres, nos versos dele. É uma poesia muito, muito confessional e muito a cara do século XXI.
4: Ou seja, ele vai trazer ali as memórias afetivas deles, os encontros, os desencontros e, como ele mostrou ali, também os sentimentos mal resolvidos.
6: Exatamente, e que marcam o livro, tanto no passado, primeiro capítulo, que foi o amor que já acabou, os presentes, que na verdade não são amores resolvidos, são amores furtivos, e o talvez, que era o amor que estava acontecendo no momento em que o livro foi escrito. Vamos para mais um?
4: Vamos para mais um, então.
6: Esse se chama Seus Morangos. Eu sei o quanto você gosta de morangos e das coisas que a gente faz com eles. Por mais que ainda não tenhamos feito todas elas, mas ainda há um mundo a desbravar e curvas suas que ainda não conheço. A gente só precisa esperar o tempo certo de os morangos nascerem em seus pés.
4: Muito bem. Tem ironia por aí também, né?
6: Tem muita ironia e aqui é meio que um delírio do poeta também, tá? Essa história, a gente não sabe se está acontecendo de verdade ou se não é um devaneio dele também. Então, é uma auto-ironia até.
4: Ou seja, ele vai na linha confessional, mas ele vai num, vamos dizer assim, falando daquilo que está dentro dele, que pode ou não ser real.
6: Isso, que pode vir a acontecer. É um wishful thinking, que se fala em inglês. É um desejo de que aconteça. Não tá dizendo que aconteceu de verdade.
4: Como você disse, ele trabalha o passado, trabalha o presente e trabalha o talvez.
6: Exatamente, Anderson. Tem mais um aqui.
4: Bora.
6: Vamos lá, então. Esse eu gosto muito. Não existe um segredo, um mistério em torno da hora certa de fazer o certo. Há um arrepio, um impulso, e você saberá exatamente o que não fazer.
4: Por que você destaca meu amor, meu ódio para os nossos ouvintes?
6: Eu destaco meu amor, meu ódio porque eu penso que esse é um livro acessível para quem sempre entende a poesia como uma coisa hermética, fechada, distante. Esse é um livro que eu indicaria para quem está começando a adentrar o mundo da poesia. E quando você percebe que a poesia, na verdade, ela traz o significado dela, mas você complementa, que você tem um papel ativo nessa leitura, eu acho que você se encanta e nunca mais larga. Então, tem livro de poesia que eu indico para quem está começando, para quem está iniciando. Meu Amor, Meu Ódio, com essa pegada confessional e versos curtos e muito, muito, muito diretos e depois carregados de outros significados e sentidos que a gente vai descobrindo na leitura, eu acho que é uma poesia boa para quem está começando, para quem está descobrindo. E para a gente, às vezes, que está tão cansado de leituras muito densas, dá aquela descansada antes de dormir em boa companhia. Eu gosto dos versos do Alê, gosto bastante.
4: Então vamos lá. Meu Amor, Meu Ódio, Alexandre de Almeida, editora Folheando.
6: Exatamente, você encontra também nos melhores sites, é só botar no Google que vai aparecer aí uma série de possibilidades. E no perfil dele também, @estantedoalê, você acompanha muita dica boa de literatura, Anderson.
4: Obrigado então, Hermes. Até a próxima.
6: Eu que te agradeço, Anderson. Até o próximo Entre Linhas.
4: E o Autores e Livros de hoje vai ficando por aqui. Obrigado mais uma vez pela sua companhia. Sou Anderson Mendanha e o programa contou com produção de Ana Beatriz Santos e trabalhos técnicos de Pedro Henrique Vasconcelos. Até a próxima. Boa leitura.
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11: Olá pessoal, bem-vindos, bem-vindas a mais um Autores e Livros. Sou Anderson Mendanha e vamos juntos. Eu abro o programa falando de mais uma oportunidade para novos talentos. A Degustadora Editora abriu as inscrições para a terceira edição do seu concurso literário voltado para autores inéditos de qualquer país de língua portuguesa. Podem participar escritores com romances, novelas ou livros de contos ainda não publicados. O vencedor terá a obra lançada pelo selo Ópio Literário e ainda vai receber um adiantamento de R$ 1.000 em direitos autorais. A proposta do concurso é aproximar escritores e informação do mercado editorial e ampliar o espaço para novas vozes da literatura contemporânea. Na edição passada, o prêmio recebeu quase 400 originais, inclusive de países como Portugal e Angola. O vencedor foi o escritor Lucas Lotério, autor do livro de contos Ainda Há Amanhãs, Nos Nossos Ontens. Já na primeira edição, a premiada foi Cristina Bresse de Campos, com o romance Instantâneos de Anas. Segundo a editora Melissa Veludo, o concurso busca revelar autores de diferentes estilos e regiões, fortalecendo a produção literária em língua portuguesa. As inscrições seguem abertas até 30 de junho no site oficial do concurso. Trabalhos com indícios de uso de inteligência artificial serão desclassificados, conforme prevê o regulamento. Os 10 finalistas serão divulgados em setembro e o resultado final sai em outubro, durante o Festival Literário da Degustadora. E agora, vamos à entrevista da semana.
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11: E a gente conversa aqui no Autores e Livros agora com Paulo Rizzuti, autor de Dom João VI, A História Não Contada. Nesse livro, Rizzuti vai revisitar a trajetória de Dom João VI e vai propor um novo olhar sobre um personagem muitas vezes reduzido a caricaturas pela memória popular. Então, sobre esse livro, aqui conosco, mais uma vez, Paulo Rizzuti. Paulo, seja bem-vindo.
12: Obrigado, Anderson, por mais essa oportunidade de estar falando com você e com seus ouvintes.
11: Paulo, eu já vou começar com aquela pergunta que talvez seja curiosidade de muita gente.
12: Uhum.
11: Dom João VI era um rei medroso e que andava para cima e para baixo com coxinhas de galinha nos bolsos, ou ele era um estadista esperto que deu um baile em Napoleão Bonaparte?
12: Eu acho que essa caricatura que todo mundo tem na cabeça, né? Mas vai muito além disso. Bom, ele gostava de comer, né? Mas aí também andar com coxinha de galinha no bolso já é um pouco demais. Bom, além de gostar de comer, realmente ele também deu um baile no Napoleão. Se a gente pensar, ele derrotou o Napoleão 4 vezes. As 3 invasões que Portugal sofreu foram repelidas, tanto pelos portugueses quanto pelos ingleses. E quando ele chega no Brasil, a primeira coisa que ele faz é invadir a Guiana Francesa, também derrotando e tomando a Guiana para o Brasil, que depois, mais tarde, por causa do Congresso de Viena, ele vai ser obrigado a devolver. Então, foi uma pessoa esperta. Eu tenho certeza que em Portugal, né, encravado entre a Espanha, o Atlântico e a Inglaterra, ele tinha menos poder, menos força do que quando ele se instala aqui na América do Sul.
11: Uhum.
12: E aqui sim ele demonstra todo o potencial dele como soberano. né, invadindo a Goiânia, invadindo a Cisplatina, traçando rumos estratégicos economicamente, politicamente para o Brasil, coisas que na Europa, confinado naquele território que era Portugal na época, pressionado por aliados e inimigos, ele não tinha muita área de manobra para fazer o que era necessário.
11: Alguns historiadores dizem que a presença dele no Brasil é o que consolidou o nosso país no que viria a ser depois com o Império, um país mais unificado, sem perda de território, com ganhos de território até, né?
12: Uhum. Isso, em parte, na verdade, o início dessa consolidação é a presença realmente dele, né? Tem uma frase do Alberto Rangel que eu coloco como epígrafe do livro. Alberto Rangel era historiador, diplomata, e ele diz que os pés de Dom João fizeram mais pelo Brasil do que as 20 mãos dos seus predecessores. Então, que os antigos governadores do Brasil e os antigos vice-reis do Brasil não conseguiram fazer tanto para o Brasil do que o fato do Dom João ter vindo para cá. Então, isso realmente consolida a estrutura governamental toda em volta do Rio de Janeiro. Não que isso já não existisse antes, mas ele toma uma forma mais poderosa, vamos dizer assim, com essa vinda da corte. Então, o Rio de Janeiro passa realmente a não só governar, mas a ditar moda, a ditar influências para o resto de todo o Brasil, com a presença da corte lá. E essa centralização do poder lá no Rio de Janeiro, isso vai ser mais consolidado ainda na época do Dom Pedro I.
11: Uhum.
12: E que vai fazer o possível para não desfragmentação do território nacional, né? Mas a consolidação de fato vai se dar somente com a subida do Dom Pedro II ao trono, né, em 1842, com a antecipação da maioridade. Aí sim você tem todo o território já formado e isso não muda muito. Vai mudar mais para o final do século XIX, começo do século XX, com o acerto das fronteiras pelo Barão do Rio Branco.
11: E o que o teu livro traz para o leitor de consolidação, com novidade, sobre a pessoa de Dom João VI?
12: Olha, ele traz uma visão mais intimista. Então, eu tive acesso a cartas, a estudos realizados em cima dessas cartas, que ele troca com a irmã. A irmã, a Dona Maria I, tem 3 filhos que chegam à vida adulta. Dom José, Dom João e Dona Mariana Vitória. A Dona Mariana Vitória vai com 16 anos para a Espanha, né? Tem a troca das princesas. A Carlota Joaquina vem da Espanha para Portugal para casar com o Dom João, e a Mariana Vitória vai de Portugal para a Espanha para casar com um infante, um filho do rei da Espanha. E nessas cartas que o Dom João troca com a irmã, mostra toda uma dinâmica familiar, todo um relacionamento familiar e também a saudade dele com a irmã, que é uma coisa que a gente nem imagina. Ele chega até a ser poeta, né? Muitas vezes ele fala nas cartas que se saudades matassem, o amor já estava morto. E aí tem aquela coisa de arreliar, sabe, irmão, arreliando irmã, e aí ela provoca ele, falando que ele já esqueceu dela, e ele fala porque ele serve pouco para ela. E aí ele responde, não, mas é necessário, não é necessário escrever cartas longas, é necessário sim que as palavras tenham peso.
11: Uhum.
12: Né? Então você pode falar pouco, mas transbordar o seu carinho e o seu amor com poucas palavras e não ser muito laudatório. Então aí você já vê uma pessoa que é totalmente fora do imaginário que até então venderam para a gente. E também tem outras coisas, como, por exemplo, algumas discussões que aparecem em relatórios dos embaixadores ingleses em Portugal e depois no Brasil, onde mostra um soberano muito atento a tudo que está acontecendo, que não vai ser deixado fazer de palhaço, nem pela mais poderosa aliada que é a Inglaterra. E geralmente os diplomatas, eles tentam pintar o melhor cenário possível nos seus relatórios, né, mostrando que estão fazendo o melhor trabalho possível. Só que tem dois estágios principalmente, é um que passa vários perrengues com o Dom João, que bate o pé e fala que não vai fazer determinadas coisas, que vai ter que ser do jeito dele, acabou. Isso também mostra que não era um rei vacilão.
13: Uhum.
12: Então, tem várias passagens que mostram que esse ser medroso, com medo de fazer tudo, não para muito em pé, porque assim que ele tem a oportunidade, ele manda invadir a Guiana. Uhum. Quer dizer, não era um covarde. Essa questão da transferência da corte, que eu também trago no livro, já era um plano que existia em Portugal desde o século XVI. Então, que realmente foi implementado na época da invasão do Napoleão, numa época que Napoleão estava ganhando todas as batalhas. O Napoleão só vai começar a ver realmente derrotas a partir de 1812. Até então, a grande armada, como era chamada, o exército napoleônico, não tinha perdido nada. Então ele sabia que se ele tentasse enfrentar o Napoleão, ele ia ser mais um dos vários outros estados europeus que tinham sido derrotados. Ele simplesmente implementa um plano que já existia desde o século XVI e que já tinha tentado se implementar várias vezes ao longo dos séculos. Mesmo na época do bisavô dele, Dom João V, já havia uma pressão do próprio ministério de mudar a corte para o Brasil, porque um dos ministros dizia que a corte tinha que ir para onde estava a força e não a fraqueza. E que o Brasil era a força por tal coisa, tal coisa, tal coisa, tal coisa. E Portugal era a fraqueza porque não conseguia nem produzir o próprio trigo. Tudo tinha que ser importado.
13: Uhum.
12: Então, assim, sabe, você começa a ver por uma outra ótica e que muda o centro do poder, né? Passa a ser na América esse centro de poder. Ele é o primeiro soberano que passa a ver a América como o futuro, a ver o território brasileiro e realmente implementar essa tentativa de futuro do Império Português na América. E com isso, aí se questiona de novo, mas ele era fujão, ele era covarde. Eu acho que precisa ter mais... Em determinados momentos, tem que ter mais coragem para fugir Atlântico adentro, sem saber, de repente, se ia conseguir chegar do outro lado. Ele morria de medo de trovão, isso é verdade. Uhum. Ele tinha medo de trovão, desde pequeno. E ele pega uma baita de uma tempestade de alto mar, sabe? É um terror, né? Uma das piores experiências da vida dele. Mesmo assim, ele chegou aqui e fez o que tinha que fazer, entendeu? Com medo ou sem medo.
13: E se ele fosse covarde e fujão, ele teria fugido sozinho. Ele trouxe toda a corte, ou seja, como você disse, implementou o plano de mudança da corte para o Brasil e assim consolida o seu poder de uma forma meio definitiva. A gente agora faz uma pausa na conversa com Paulo Rezutti para o intervalo e daqui a pouco voltamos.
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14: Dedo de Prosa. Um tema de interesse do cidadão.
0: Olha, todo dia, antes mesmo do nascer do sol, elas já estão trabalhando. Pequenas, ligeiras, quase invisíveis na correria das cidades, as abelhas seguem seu caminho entre jardins, praças, canteiros e varandas floridas. Enquanto muita gente passa apressada olhando para o celular, elas continuam sustentando silenciosamente a vida.
14: O Dia Mundial das Abelhas, celebrado em 20 de maio, é um momento importante para lembrarmos que o futuro das cidades também depende desse zumbido que muita gente ainda teme sem conhecer. As abelhas são responsáveis pela polinização de boa parte dos alimentos que chegam à nossa mesa. Frutas, legumes, verduras, café. Sem elas, o campo produz menos, os preços aumentam e a biodiversidade perde força.
0: Mas o papel das abelhas vai além da agricultura. Nas cidades, elas ajudam a manter árvores, flores e pequenos ecossistemas urbanos vivos. Cada flor visitada é uma espécie de pacto silencioso entre natureza e humanidade. Um trabalho paciente que traz cor para os parques, alimenta pássaros e refresca o concreto.
14: E talvez exista poesia justamente nisso. Enquanto o mundo faz barulho, as abelhas seguem trabalhando em comunidade sem alarde, construindo vida onde quase ninguém percebe.
0: Especialistas alertam, porém, que as abelhas enfrentam ameaças crescentes: desmatamento, queimadas, uso excessivo de agrotóxicos e até a falta de áreas verdes nas cidades. Proteger as abelhas é proteger a nós mesmos.
14: E há atitudes simples que podem ajudar. Por exemplo, cultivar flores e plantas nativas em casa ou nas janelas.
0: Evitar o uso de pesticidas e inseticidas.
14: Preservar árvores e áreas verdes.
0: Apoiar produtores que adotam práticas sustentáveis.
14: E nunca destruir colmeias sem orientação especializada.
0: Porque no fundo, cuidar das abelhas também é cuidar da delicada engrenagem da vida, que insiste em florescer até mesmo entre os prédios, o asfalto e a pressa das grandes cidades. As abelhas são importantes demais, se você querer matar abelha, né?
14: Não, gente, eu não sabia disso, Não pode matar abelha, viu, gente? Você tá lá tomando seu refrigerante, seu suco adoçado e vem aquela abelhinha lá, nada de matar abelha.
0: Nada de tentar
14: matar. Você espanta ela, dá aquela empurradinha assim pra ela ir mais pra longe. Não pode matar abelha, pessoal.
0: Olha, gente, tá falando isso porque se você ainda não viu o Instagram, o story do Instagram da Rádio Senado, tem um story lá muito divertido da Raquel, que se assustou, tadinha. E aí quis matar a abelha, mas aprendeu que não pode, não pode. Vai lá, se você ainda não viu esse story, tá muito legal esse vídeo no story da Rádio Senado, no Instagram.
14: É, e nos stories aqui do nosso Zap também tá lá.
0: E também do nosso Zap também tá lá.
14: Entrevista. Maio é o mês da campanha Maio Cinza, um movimento internacional de conscientização sobre os tumores cerebrais. Criada no Reino Unido em 2004, a iniciativa busca ampliar o debate sobre prevenção, diagnóstico precoce, tratamento e qualidade de vida dos pacientes. Para conversar sobre o tema, recebemos o Dr. Matheus Silva Leite, neurocirurgião do Hospital Santa Lúcia, especialista em neurocirurgia oncológica. Bom dia, Dr. Matheus, seja bem-vindo.
15: Bom dia, Raquel. Bom dia, ouvintes. Prazer estar aqui conversando com vocês.
14: Doutor Matheus, qual que é o principal objetivo dessa campanha Maio Cinza e por que que é tão importante falar sobre tumores cerebrais com a população?
15: Então, o objetivo da campanha é conscientizar as pessoas sobre os sintomas iniciais que podem sugerir que a pessoa tem um tumor cerebral, permitindo um diagnóstico mais precoce e melhores resultados no tratamento que advém desse diagnóstico precoce.
14: Ou seja, é importante para chamar atenção para o tema, né? Porque muitas vezes a gente nem pensa sobre esse assunto, né? Então, o Maio Cinza vem aí para você lembrar que existe essa situação, existe esse problema, né? E também chamar atenção para os principais sintomas. Muitas pessoas, doutor Matheus, associam dor de cabeça a problemas neurológicos graves, né? Quais são os sinais e sintomas que merecem atenção e podem indicar, então, um tumor cerebral?
15: Então, dor de cabeça é um dos principais sintomas associados a tumores cerebrais, mas tem que ser tido em mente que dor de cabeça existe em várias causas, e tumor não é a principal causa de dor de cabeça. Normalmente, a gente preocupa mais quando é uma dor de cabeça constante, mais intensa pela manhã e associada muitas vezes a outros sintomas, como vômitos, náuseas, alteração motora ou alteração da sensibilidade de um lado do corpo, alteração da memória, alteração da personalidade, enfim, outros sintomas associados a essa dor de cabeça. Sendo que o tumor cerebral pode vir com esses outros sintomas sem dor de cabeça também.
14: Ou seja, vamos ficar atento aí. Se tem dor de cabeça associada a esses outros sinais, né? Mudança de comportamento e tal. Ou se existem, então, essas mudanças, outros sintomas de mudanças comportamentais, inclusive sem a dor de cabeça, né? Existem fatores de risco, doutor Matheus, já conhecidos para o desenvolvimento de tumores cerebrais?
15: A idade, eles existem dois picos de incidência, um na infância, outro dos 55 aos 85 anos, são as faixas mais comuns, mas não existem fatores ambientais que causam mais risco. Hábitos como fumar, uso de drogas, tem uma influência, mas não tão significativa como em outros tumores. Mas por predispor a outros tumores, eles também vão predispor a metástase cerebral, que acaba sendo o tipo mais comum de tumor cerebral que a gente tem encontrado.
14: Certo. E existe alguma forma de prevenção para um tumor cerebral?
15: Infelizmente, não existe uma prevenção específica para tumor cerebral. Hábitos de vida saudáveis ajudam, mas não evitam completamente o risco. E o mais importante nesse caso, então, é estar atento para poder diagnosticar precoce quando acontecer.
14: E esse diagnóstico precoce, doutor Matheus, faz diferença para o tratamento? Assim como a gente ouve falar, né, em outros tipos de câncer, no tumor cerebral, esse diagnóstico precoce faz diferença?
15: Faz bastante diferença, porque se você faz o diagnóstico de um tumor menor ou de um tumor em menos localizações, você tem mais opções terapêuticas. Se precisar de cirurgia, a cirurgia tende a ser mais fácil. A radioterapia tende a ser mais efetiva. Se você precisar de quimioterapia também, você está num um paciente menos avançado. Então faz bastante diferença para o paciente quando ele descobre mais cedo a doença.
14: A gente está conversando com o doutor Matheus Silva Leite, ele que é neurocirurgião do Hospital Santa Lúcia e especialista em neurocirurgia oncológica. A gente fala sobre tumores cerebrais, já que maio tem a campanha Maio Cinza, que é um movimento internacional de conscientização sobre tumores cerebrais. Doutor Matheus, quais são hoje os principais avanços da neurocirurgia oncológica para aumentar, então, as chances de recuperação e de qualidade de vida desses pacientes?
15: Então, hoje a gente tem uma série de vantagens em relação ao passado. Em relação ao diagnóstico, nós temos mais facilidade de ter acesso à ressonância, nós temos exames mais complexos que permitem a gente identificar estruturas neurológicas vitais, feixes neurológicos importantes, e isso permite a gente entender melhor como aquele tumor está inserido no cérebro. A gente tem maquinário melhor, então, no caso de cirurgia, você tem como fazer cirurgias mais agressivas e, ao mesmo tempo, mais seguras para o paciente. Então, há uma chance de você fazer uma retirada completa do tumor é maior. E essa retirada completa aumenta a chance de sucesso terapêutico.
14: Certo, doutor Matheus. Quem recebe um diagnóstico, né, de tumor cerebral costuma sentir muito medo, ficar muito inseguro, né? Que mensagem que o senhor deixaria para os pacientes e para familiares, né, que enfrentam esse momento?
15: É um momento difícil, que obviamente vem muita ansiedade, muito medo associado ao diagnóstico. Existem muitos tipos de tumores cerebrais, alguns mais agressivos, outros menos, tumores malignos, tumores benignos. Então é importante procurar um especialista para entender exatamente qual é o diagnóstico desse paciente, que tipo de tumor cerebral a gente está lidando, e procurar qual é o melhor caminho, que pode ser desde um tratamento mais agressivo e curativo até, em casos mais avançados, às vezes a priorização da qualidade de vida daquele paciente pelo tempo que ele ainda tem.
14: Doutor Matheus, só para a gente finalizar, queria que o senhor deixasse um alerta, então, para o nosso ouvinte. Qual que é aquele sinal mais importante que pode ali fazer com que a pessoa, então, procure ajuda médica? O que que ela deve fazer? Deixa um recadinho para o nosso ouvinte.
15: Então, se o ouvinte tiver ou conhecer alguém que teve uma mudança no padrão de dor de cabeça, alguém que nunca teve dor de cabeça passou a ter, ou alguém que já tinha dor de cabeça e o padrão mudou, se tornou mais intenso, ou a pessoa começou a ter uma dormência no corpo que não existia, uma perda de força, alteração nos hábitos, perda visual, ter uma mudança de comportamento, é bom ela procurar um médico para investigar qual que é a causa. Crise convulsiva também seria um outro fator que leva... Uma pessoa que nunca teve crise convulsiva e teve uma deve procurar também uma investigação para descobrir a causa.
14: Certo, doutor Matheus, muito obrigada pela entrevista e até uma próxima oportunidade.
15: Até, obrigado.
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0: Você, tudo bem? Eu me chamo Kátia Oliveira. Esse é o nosso Sempre Sucesso, iniciando aqui mais uma vez pra você. Manda sua mensagem, participe aqui comigo que eu tô aguardando a sua mensagem e a sua companhia. Eu já vou falando com o nosso amigo Anselmo, ligadinho com a gente aqui no nosso programa. Boa tarde.
1: Boa tarde, Kátia. Por favor, coloque para o seu amigo, minha querida, a música do Roupa Nova, Chamada, linda demais. Muitíssimo obrigado. Desejo-lhe um excelente final de semana, com muita paz e muitas alegrias. Que Deus lhe abençoe. Um abraço.
0: Amém. Um abraço, Anselmo. A gente curte, então, linda demais. Na sequência, Quem Ama Cuida, com a Marisa Monte. Não dá, com a banda Líbanos. Então você vai curtindo e eu volto já com você.

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2:35, você está curtindo o nosso Sempre Sucesso. Tá mandando sua mensagem, participando aqui comigo. E a gente curte agora, mais uma vez nessa sequência musical com o Skank. O nome da música é Dois Rios, com Thiago York, Amei Te Ver. E com Bela Infância, a gente escuta aí essa seleção e já é

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gente curte então desse bloco internacional. Essa sequência pra iniciar com a Miley Cyrus, Flowers, com a Alicia Keys, No One, com a Adele, Someone Like You. E a gente escuta com Pink, Drive.

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você, 3 horas 33 minutos. E você manda sua mensagem, participe aqui comigo, eu aguardo você, tá? É com a banda Calypso, Príncipe Encantado. Roberto Carlos, o nome da música é Furdúncio. E com Luiz Gonzaga, Balança a Rede. Você vai curtindo, mandando sua mensagem, participando aqui comigo. Telefone para contato é 88998029285. E deixa eu falar aqui uma coisa, tá bom? Informativo da CAGESE. Paralisação programada aqui na nossa cidade de Independência. Dia 25/5, na segunda-feira, com previsão de conclusão às 12 horas do dia 26/5, terça-feira, tá? Então, o motivo é a limpeza do reservatório. O equilíbrio é até 36 horas após o término do serviço. Os locais afetados são o Centro, a Coab, a Liberdade, Nova Betânia, Pelo Sinal, Placa, Santa Rita e São Vicente. Então a gente vai curtindo esse bloco musical e já já eu estou de volta com você. Música.

0: estou agora com você exatamente 3 horas e 51 minutos. Vou falando com a dona Totonha, ligadinha com a gente. Tudo bem, dona Totonha?
1: Oi, Cátia, como é que vai? Você tá bem? Que Deus te abençoe, que Deus te saúde, paz, felicidade na sua vida. E... mas tá tudo em paz, graças a Deus. Ô, Cátia, coloca a música Ave Maria por Nosso Amor. Não. Ave Maria por Nosso Amor. Não. Tá bom? Eu não me lembro o nome do cantor dela, desta música, mas coloca a música para me ouvir, eu quero ouvir esta música. E muito obrigada, Deus é que lhe pago por você me atender. Tchau, um beijo, um abraço para você, tchau.
0: Obrigada, minha linda, um abraço para a senhora. A gente curte então, tá bom? E já já eu estou de volta, não sei se vai dar tempo de discutir depois essa música, mas vamos curtindo. Um abraço, dona Totonha, e muito obrigada.

agora 3 horas 56 minutos. E a gente finaliza por hoje nosso Sempre Sucesso. Não sai daí, não desliga o seu rádio agora, porque tem mais Sertão em Campo pra você. Nosso Sempre Sucesso se despede, mas deixa o Sertão em Campo já no ponto. E eu nem tinha me lembrado que sextou aí pra gente, uma ótima sexta-feira e um ótimo final de semana abençoado pra você que se despede de mim agora. Eu sei que nem todo mundo consegue ficar ouvindo aí até o final da nossa programação, mas pra você que vai continuar comigo, a gente finaliza o Sempre Sucesso com o Pensão em Marisa, com José Ribeiro. E já eu volto trazendo muito forró pra você curtir.

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0: Você, tudo bem? Eu me chamo Caixa Oliveira. Esse é o nosso...
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0: Sertão Encanto, iniciando aqui com você. Me mande sua mensagem, participe.
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0: Manda sua mensagem, participa. E eu já vou falando com o nosso amigo Anselmo. Boa tarde.
2: Boa tarde, Kátia. Por favor, minha amiga, coloque a música do Flávio José, Chamada, pra você voltar pra mim. Muitíssimo obrigado, felicidades para você, que Deus lhe proteja.
0: Obrigada, seu Anselmo, um abraço. A gente curte, tá?
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0: E nessa sequência, eu vou falando aqui com o nosso amigo ligadinho com a gente, em Crato, Giovanni. Ele pediu uma música da banda Desejo de Menina para oferecer aí para o nosso amigo Josiel, para a Sara, para a mãe dela, dona Juscelene, para o sobrinho dela, Alana, e para o seu Liberato. A gente curte, viu, meu amigo? Muito obrigada pelo carinho da audiência e da
1: participação.
0: Com Desejo de Menina, a gente curte, Giovanni.
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0: Especial aí a seu pedido, Nada é para Sempre. E pra fechar o nosso bloco de hoje, o primeiro, né? É Você é Linda com a banda Magníficos.

4h14. Você tá curtindo o Sertão Encanto ainda na sua primeira parte, tá? Manda sua mensagem, participe aqui comigo, eu aguardo você. Com Tarcísio do acordeon e Vitor Fernandes, o nome da música é Nega. Com bonde do Brasil, Então Volta Pra Mim. E curtimos também aí pra fechar o bloco Lama,

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0: Fui eu volto com você 4 horas 33 minutos.
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0: Você vai mandando sua mensagem, participando aqui comigo, que a gente tá curtindo o nosso Sertão Encanto, trazendo muito forró pra você. Te amar com Iguinho e Lulinha é a próxima aí na nossa sequência musical. Na sequência com Maninho Vaqueiro, Diz a Verdade. E com João Gomes, Se For Amor.

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0: trazendo as nossas cantorias aqui nessa tarde. Já vou falando com o nosso amigo Anselmo. Boa tarde.
1: Boa tarde, Kátia. Por favor, ponha para o seu amigo duas canções com Paulo de Iguatu. A primeira chama-se Não Acredito Que Você Vai Me Deixar. A segunda chama-se Não Deixei de Lhe Amar. Muitíssimo obrigado. Tudo de bom para você. Que Deus lhe acompanhe. Um abraço.
0: Tá certo, seu Anselmo. Eu estou aqui na busca das músicas com o Paulo de Iguatu. E a gente curte, já eu volto. Obrigada, seu Anselmo, pelo carinho da audiência e da participação aqui comigo. A gente vai curtindo, então.

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volta com você, 5 horas, 18 minutos. Você tá na sequência do nosso Sertão Encanto, trazendo a sua segunda parte com cantoria pra você. Carta de um pai abandonado, com Antônio Jocélio. Com Apolônio Cardoso. A gente curte a flor do Mucambo. E essa eu ofereço para o seu Zuca, é a canção da lua, também aí com Antônio Jocélio.

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0: agradeço o carinho da audiência, da participação de cada um de vocês. Segunda-feira, se Deus quiser, a gente retorna para mais um Sertão em Campo. Aliás, quem retorna é o Jociel, né? É, dia de segunda e de terça, eu fico pela manhã, o Jociel fica pela tarde. Então, ele vai estar aqui com você na tarde de segunda-feira, tá bom? Se Deus quiser, em breve a gente retorna para mais um Sertão em Canto. Você fica com Deus e até a próxima. Tchau, tchau.
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2: 17 horas e 59 minutos.

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2: 18 horas e 13 minutos.

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0: 18h28.
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1: 18 horas e 48 minutos.

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1: Em Brasília, 19 horas. Está no ar a Voz do Brasil. As notícias do governo federal que movimentaram o país no dia de hoje.
2: Olá, uma boa noite.
1: Boa noite para você que nos acompanha em todo o país.
2: Sexta-feira, 22 de maio de 2026.
1: Vamos ao destaque do dia. Brasil contra o crime organizado.
2: Mais de 8 mil celulares já foram apreendidos de dentro dos presídios desde 2023.
1: O programa quer asfixiar financeiramente o crime e reforçar a segurança em 138 presídios estaduais.
2: Presidente Lula reforça a disposição do governo em enfrentar o crime.
3: A luta contra o crime organizado vai envolver 11 bilhões de reais para que a gente possa dotar todo mundo de os instrumentos necessários para combater a violência.
1: E ainda, prevenção ao câncer colorretal ganha reforço.
2: SUS vai adotar um novo exame que realiza o rastreamento precoce da doença, o que colabora para alcançar a cura, Thaísa Vitória.
4: O novo protocolo deve ser aplicado em mais de 40 milhões de pacientes pelo SUS e vai ajudar a reduzir a fila pela colonoscopia, que atualmente é utilizada como principal exame preventivo.
1: De olho no calendário.
2: Segunda-feira, aposentados e beneficiários do INSS recebem nova parcela do 13º.
1: Também no dia 25 de maio tem início as inscrições para o Enem desse ano.
2: E a partir do dia 15 de junho, Sisu Mais abre vagas remanescentes em instituições públicas de ensino superior.
1: Hoje na apresentação da Voz do Brasil, eu, Mariana Jungmann e Nazi Brum.
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1: Uma operação

0: Segundo o balanço parcial divulgado nesta sexta-feira, mais de 500 celulares foram apreendidos em 2.611 celas de 49 presídios nos últimos 5 dias. Mais de 2.800 policiais penais participaram das ações. O objetivo é interromper a comunicação ilegal usada por organizações criminosas para coordenar crimes dentro e fora das prisões, avalia André Garcia, secretário nacional de políticas penais.
1: Primeira vez que nós estamos enfrentando o crime organizado em todas as suas dimensões. Há um conjunto de estratégias que nós estamos utilizando, em especial para retirar esses celulares, mas também voltadas para silenciar algumas unidades que nós consideramos como mais estratégicas.
0: As ações utilizam equipamentos de alta tecnologia, como scanners corporais, aparelhos de raio-x, drones, sistemas eletrônicos de fiscalização e até georradar, equipamento que identifica túneis. Para o secretário executivo do Ministério da Justiça e Segurança Pública, Ademar Borges de Souza Filho, as ações terão impactos imediatos.
2: Com investimento, com inteligência, com operações de alta qualidade, certeza absoluta de que terá um impacto imediato na desarticulação de organizações criminosas.
0: O governo federal investe na modernização do sistema penitenciário dos estados. 138 unidades prisionais estaduais devem receber padrão reforçado de segurança, sendo 23 na região norte, 45 na nordeste, 15 no centro-oeste, 38 no sudeste e 17 no sul. Quase 185 milhões de reais já foram aplicados na compra de equipamentos, que começam a ser entregues aos estados até junho. Reportagem Pablo Mundim.
3: O enfrentamento ao crime organizado é uma das prioridades do governo brasileiro, segundo o presidente Lula.
4: Em participação no programa Sem Censura da TV Brasil, o presidente destacou o lançamento do programa Brasil contra o crime organizado, que tem entre os objetivos asfixiar financeiramente os criminosos.
5: Estou com uma PEC no Congresso Nacional. Se essa PEC for aprovada no Senado, 15 dias depois eu crio o Ministério da Segurança Pública. Posso aceitar a ideia que os bandidos dominam um território. O território em qualquer cidade, em qualquer estado, é do povo brasileiro e ele tem que voltar a ocupar o seu território e o bandido tem que ser punido e tem que ir para a cadeia. A luta contra o crime organizado vai envolver 11 bilhões de reais. 1 bilhão de investimento do governo federal e 10 bilhões de financiamento para os estados e para as para que a gente possa dotar todo mundo de os instrumentos necessários para combater a violência.
3: A proteção no ambiente digital de crianças e adolescentes também foi destacada pelo presidente Lula. Segundo ele, é preciso evitar as telas logo cedo.
4: O presidente destacou o projeto que proíbe o celular nas escolas e também a sanção do ECA Digital no ano passado, que prevê obrigações para empresas e redes sociais de proteção das crianças e jovens contra crimes virtuais e dependência digital.
5: Quando nós proibimos o telefone na escola, no ensino fundamental, muita gente achou que ia ser ruim. E não, e foi bom. A molecada voltou a jogar bola. A molecada voltou a brincar. A molecada voltou a conversar. Nós agora criamos o ECA Digital. É. Ou seja, para quê? Nós queremos proteger meninas e meninos desse país. É o projeto mais sério do mundo. É. Mas, obviamente, que as plataformas não gostam do nosso projeto. Mas nós temos que brigar com alguém. Eu tenho que proteger as crianças. Eu tenho que proteger os adolescentes. Se no real é crime digital, tem que ser crime.
3: Protocolo inédito para o rastreamento e a detecção precoce do câncer colorretal.
4: O Sistema Único de Saúde passará a utilizar um novo tipo de exame que vai ajudar no diagnóstico da doença antes de os primeiros sintomas aparecerem, aumentando as chances de cura.
6: O teste imunoquímico fecal, conhecido como FIT, passará a ser o exame de referência para a detecção do câncer de colo retal no SUS. O exame será realizado de forma preventiva em homens e mulheres assintomáticos que tenham entre 50 e 75 anos. O diretor-presidente do Instituto Nacional do Câncer, Roberto Gil, explica que o FIT é capaz de detectar partículas microscópicas de sangue nas fezes, já indicando se há lesões que devam ser tratadas.
7: Essa detecção precoce permite que a gente interrompa o processo de carcinogênese das lesões precursoras, quer dizer, a gente não deixa o câncer se desenvolver, ou de um diagnóstico precoce, onde o câncer pode ser tratado com cirurgia e ser eliminado com ou sem necessidade de radioterapia e quimioterapia, mas levando o paciente à cura.
6: O exame FIT é feito com fitas rápidas, como num teste de gravidez. Em caso positivo, o paciente é encaminhado para exames de imagem mais detalhados, como a colonoscopia. O ministro da Saúde, Alexandre Padilha, explicou que o novo exame pode ser feito nas próprias unidades básicas de saúde e vai ajudar a reduzir a fila pela colonoscopia, que atualmente é utilizada como principal exame preventivo.
8: Faz com que você consiga o diagnóstico mais precoce, sobretudo nos pacientes assintomáticos, direcionando os investimentos, os equipamentos, sobretudo os equipamentos médicos dependentes, como é o caso da colonoscopia, para os pacientes que têm maior indicação para isso. Isso faz com que você direcione mais rápido os pacientes que precisam fazer colonoscopia e não ocupa a colonoscopia, que é médico dependente, que é centro especializado dependente, com pacientes que teriam menos indicação de fazer colonoscopia.
6: O novo protocolo deve ser aplicado em mais de 40 milhões de pacientes pelo SUS. Ele faz parte de um conjunto de ações de prevenção e tratamento de câncer, que envolvem investimentos de R$2,2 bilhões para a inclusão de novos medicamentos, cirurgias robóticas e reconstrução mamária. Reportagem Thaísa Vitória.
4: As inscrições para o Exame Nacional do Ensino Médio, o Enem 2026, começam na segunda-feira, dia 25 de maio.
3: E uma novidade, pela primeira vez, alunos que concluem o terceiro ano do ensino médio em escolas públicas têm cadastro automático no sistema do exame.
9: As inscrições para o Enem 2026 começam na próxima segunda-feira, dia 25 de maio, com uma novidade para os estudantes da rede pública. Pela primeira vez, alunos que concluem o terceiro ano do ensino médio em escolas públicas têm cadastro automático no sistema do exame. Mesmo com inscrição pré-preenchida, os estudantes precisam acessar a página do participante para confirmar a participação e complementar dados, como cidade de prova, idioma estrangeiro e necessidade de atendimento especializado. O prazo para inscrição e pedidos de nome social ou atendimento especializado termina em 5 de junho. Para quem não tem isenção, a taxa de inscrição permanece R$ 85,00 e pode ser paga até 10 de junho por Pix, cartão, débito ou boleto. As provas acontecem nos dias 8 e 15 de novembro. O Ministério da Educação também amplia os locais de prova. A previsão é que cerca de 10 mil escolas recebam o exame em todo o país, permitindo que muitos estudantes façam a prova na própria escola onde estudam. O Enem segue como principal acesso a programas como Sisu, ProUni e Fies. Para mais informações, acesse enem.inep.gov.br/participante. Em Brasília, Claudimário Carvalho.
4: Pois é, o Enem segue como principal acesso a programas como o Sisu, o Sistema de Seleção Unificada, que dá acesso a vagas em instituições de ensino superior.
3: E atenção, estudantes, ainda dá tempo de concorrer a uma vaga em uma dessas instituições.
4: A partir do dia 15 de junho, vão estar abertas as vagas do Sisu Mais, com vagas remanescentes para o segundo semestre.
10: O Ministério da Educação publicou o edital do Sisu Mais, nova etapa complementar do Sistema de Seleção Unificada. A iniciativa vai ofertar vagas remanescentes em instituições públicas de ensino superior para o segundo semestre deste ano. As inscrições estarão abertas de 15 a 19 de junho, exclusivamente pelo portal de acesso único do MEC. Podem participar candidatos que fizeram pelo menos uma edição do Enem nos últimos 3 anos e que tenham concorrido na etapa regular do Sisu 2025. No momento da inscrição, será possível escolher até 2 opções de curso, turno, local de oferta e instituição, indicando a ordem de preferência. O Sisu Mais faz parte do processo de aprimoramento do sistema de seleção unificada, com avanços na organização das vagas, melhorias no processo de inscrição e fortalecimento das políticas de acesso ao ensino superior público. A nova etapa amplia as oportunidades para estudantes e também fortalece as instituições públicas de educação superior. Reportagem Thalita Albuquerque.
3: Aposentados e pensionistas do INSS vão receber o pagamento da segunda parcela do 13º a partir de segunda-feira.
4: O pagamento vai até o dia 8 de junho e serão pagos mais de 35 milhões de benefícios.
11: Atenção aposentados e pensionistas do INSS. Começa nesta segunda-feira, dia 25 de maio, o pagamento da segunda parcela do 13º salário. Mais de 35 milhões de benefícios serão pagos de forma antecipada em todo o país. Esta etapa representa uma nova injeção de cerca de 39 bilhões de reais na economia brasileira. O ministro da Previdência Social, Volney Queiroz, destaca o impacto do adiantamento para as famílias.
12: Na prática, é dinheiro no bolso de milhões de famílias antes do esperado. Quem trabalhou a vida inteira merece respeito. E respeito também é garantir o benefício chegando mais cedo.
11: O calendário de depósito segue até o dia 8 de junho e varia conforme o número final do cartão de benefício. Para consultar o valor da sua parcela, basta acessar o aplicativo ou o site Meu INSS e clicar na opção Extrato de Pagamento. Reportagem Pedro Sardinha.
4: Aprender a guardar dinheiro, noções básicas de investimento e de previdência social.
3: Temas que chegam até crianças e jovens na sala de aula, por meio de um projeto do governo do Brasil.
4: É o Poupadores do Futuro.
13: Marco Antônio de Carvalho tem apenas 11 anos, mas já está preocupado com o futuro. Ele conta que recebe mesada e guarda parte dela para realizar sonhos. E nesta semana, Marco aprendeu um pouco mais sobre como gerenciar o dinheiro e economizar. A escola dele, em Brasília, recebeu as atividades do programa Poupadores do Futuro, coordenado pelo Ministério da Previdência Social. Marco gostou da oportunidade.
14: É sempre bom a gente estar, desde cedo assim, aprendendo a economizar nosso dinheiro. Muitos adultos não tiveram essa oportunidade na infância, muitas crianças não estão tendo, uma coisa muito boa.
13: E as noções de como poupar que as crianças recebem na sala de aula acabam impactando toda a família, segundo a diretora da escola, Viviane Coelho da Silva de Lima.
15: É muito importante que eles já coloquem esse conhecimento em prática desde cedo para que eles possam mudar a realidade deles, né? Então eles já vão poupando alguma coisa em casa, eles aprendem sobre renda fixa, sobre renda extra, planejamento orçamentário. Além de ajudarem as famílias também, eles já desde cedo podem fazer todo esse planejamento.
13: Este ano, mais de 30 mil alunos foram alcançados pelo projeto Poupadores do Futuro em 100 cidades brasileiras. Mais de 200 instituições de ensino receberam as atividades. O diretor do Departamento do Regime de Previdência Complementar, Narlon Gutierre, fala sobre a importância do programa, que está em sua segunda edição.
16: Eles vão ser despertados sobre a importância do planejamento, sobre a importância de organizar suas finanças, para estarem atentos, né, para não serem influenciados aí por questões como jogos em plataformas digitais, para a importância que a previdência tem ao longo da vida.
13: O Poupadores do Futuro faz parte da Semana Nacional de Educação Financeira. O Ministério da Previdência Social pretende expandir o projeto para abranger mais cidades e alcançar ainda mais alunos na próxima edição. Reportagem Luciana Colares de Holanda.
4: Expansão de terras para o plantio, clima favorável e chuvas bem distribuídas fizeram a agropecuária bater recorde de safras no ano passado e ser o setor que mais pesou no crescimento do PIB em 2025.
3: Além disso, o Brasil atingiu a menor taxa de desocupação no ano passado.
4: Essas análises estão em um estudo do IBGE divulgado hoje sobre os dados econômicos do país.
17: No ano passado, o Produto Interno Bruto, que é a soma de todas as riquezas produzidas pelo país, cresceu pelo quinto ano consecutivo, chegando a 2,3%. E nesta sexta-feira, o IBGE publicou uma pesquisa que avalia o cenário econômico de 2025 para entender quais áreas contribuíram para o PIB. O IBGE destaca o bom desempenho do setor agropecuário. Com safras recordes de milho e soja, o setor foi o responsável por cerca de um terço do aumento da taxa. O comércio varejista também registrou crescimento de 1,6% em 2025, completando 9 anos consecutivos de expansão, segundo o IBGE. Quanto aos preços, houve arrefecimento da inflação, ou seja, os preços preços continuam subindo, mas a uma velocidade menor. O índice oficial, que mede a inflação, o IPCA, acumulado do ano, ficou em 4,26%. O número é 0,57% abaixo do resultado de 2024. Outro destaque é o mercado de trabalho, que registrou um aumento de média salarial em relação ao ano anterior de 5,8%. Já a taxa de desocupação alcançou o nível mais baixo da série histórica iniciada em 2012, registrando 5,6%. Segundo o informativo Indicadores Econômicos do Brasil, os números foram influenciados pelo cenário internacional. A política restritiva dos Estados Unidos limitou o espaço para cortes da taxa de juros no Brasil, e a desaceleração do PIB chinês reduziu sua contribuição para o crescimento global. Gabriela Noronha, para a Voz do Brasil.
4: A recuperação das regiões atingidas pelo rompimento da barragem do Fundão em Minas Gerais e Espírito Santo vai ter um incentivo de mais R$450 milhões.
3: Os recursos fazem parte do novo acordo do Rio Doce e são divididos em um edital e um chamamento público que vão dar à própria comunidade a chance de propor projetos de recuperação.
4: O edital é realizado em parceria com o Banco do Brasil e a Fundação Banco do Brasil e foca em ações comunitárias diretas com valores de R$50 mil a R$400 mil por proposta.
3: O chamamento conta com a colaboração do Banco Nacional de Desenvolvimento Econômico e Social, BNDES, e é direcionado a projetos de desenvolvimento.
18: O BNDES, Banco Nacional de Desenvolvimento Econômico e Social, e a Secretaria-Geral da Presidência da República lançaram nesta sexta-feira uma chamada pública que vai destinar R$225 milhões para projetos das comunidades da Bacia do Rio Doce atingidas pelo rompimento da barragem de Fundão. O lançamento aconteceu em Governador Valadares, no interior mineiro. A barragem de Fundão, que integrava um complexo da mineradora Samarco, no município mineiro de Mariana, se rompeu em novembro de 2015, liberando rejeitos que escoaram pela bacia do Rio Doce até o mar, causando danos para populações de dezenas de municípios de Minas Gerais e do Espírito Santo. A chamada pública, que tem o nome de Chamada Rio Doce Participativo, vai custear projetos estruturantes que variem entre R$5 milhões e R$23 milhões e que atuem como vetores de desenvolvimento regional. As iniciativas poderão ser enquadradas em dois eixos: fortalecimento institucional das organizações sociais e apoio a empreendimentos produtivos coletivos. Para José Pavuna, representante de uma das comunidades atingidas e integrante do Conselho Federal de Participação Social da Bacia do Rio Doce e Litoral Norte Capixaba, o apoio aos projetos será uma forma de garantir renda às comunidades locais.
19: Esse dinheiro, ele seria uma forma de, inclusive ele é, uma compensação, porque reparação seria recuperar o rio, não dá para reparar o rio. A gente vai compensar com alguns projetos que geram renda. Precisa ter projetos e iniciativas pequenas que gerem renda.
18: Durante o lançamento da chamada pública, o ministro-chefe da Secretaria-Geral da Presidência da República, Guilherme Boulos, classificou a chamada Rio Doce Participativo como histórica.
20: O que a gente assinou aqui hoje é a parte dessa reparação que vai ser definida e executada a partir da participação direta de vocês. Uma coisa é vir na obra, é bom, todo mundo quer. Outra coisa é chegar na comunidade, escutar a comunidade, apresentar o próprio projeto e chegar o dinheiro na mão para poder executar esse projeto lá no território.
18: Os projetos para a chamada Rio Doce Participativo poderão ser apresentados até o dia 30 de dezembro. Mais informações sobre a chamada estão disponíveis no site bnds.gov.br/Fundo Rio Doce. Reportagem André de Barros Lima.
4: quem acha que museu guarda apenas objetos do passado, uma programação diversa promete aproximar o público de exposições e atividades culturais.
3: É a Semana Nacional de Museus, que chega à sua 22ª edição e vai até domingo.
4: Ainda dá tempo de participar de uma das mais de 3 mil atividades cadastradas.
1: Difundir a cultura, preservar a memória e incentivar o hábito de visitar museus. Foi com esse objetivo que nasceu a Semana Nacional de Museus, que chega à 24ª edição, reunindo milhares de atividades em todo o Brasil. O tema deste ano, Museus, Unindo o Mundo Dividido, destaca o papel dessas instituições como espaços de diálogo, inclusão e troca de experiências entre diferentes culturas e gerações. A mobilização teve amplo alcance nacional em 2026. Cerca de 1000 museus de mais de 400 cidades participaram da programação, com atividades nos 26 estados e no Distrito Federal, como explica Joel Santana da Gama, diretor de difusão, fomento e economia do Instituto Brasileiro de Museus.
21: Como as instituições abrem mais tempo, como a programação é mais divulgada, isso aflora também o desejo da comunidade, dessa vontade de memória, de conhecer. Tudo isso permite com que essa visitação se amplie.
1: No Distrito Federal, estudantes participaram de visitas educativas no Centro Cultural do Banco do Brasil. O professor Paulo Araújo fala da importância dessas visitas no processo pedagógico.
22: A vantagem é que eles vão ter um olhar voltado para a cultura e que eles vão poder utilizar de forma pedagógica, recriando as obras e também dando a sua própria interpretação para cada obra que eles observaram aqui.
1: A programação completa da 24ª Semana Nacional de Museus reúne atividades em todo o país até o dia 24 de maio. Reportagem Cleide Lopes.
4: Semanas para as festas juninas em todo o país.
3: E o Ministério do Turismo quer fortalecer a infraestrutura e a promoção dos eventos na Paraíba, destino de milhões de turistas no período.
4: Estão sendo disponibilizados R$ 45 milhões de reais para 72 cidades do estado.
3: Só no ano passado, as festas juninas movimentaram mais de 7 bilhões e 400 milhões de reais em todo o país.
4: Em Campina Grande, por exemplo, a festa começa no dia 3 de junho e vai durar 33 dias, com previsão de movimentar 800 milhões de reais e um público de 3 milhões e meio de pessoas.
3: E essas foram as notícias do Governo do Brasil.
4: Uma realização da Secretaria de Comunicação Social da Presidência da República.
3: Fique agora com as notícias do Poder Judiciário e do Congresso Nacional. Boa noite, bom fim de semana.
4: A gente volta segunda-feira. Boa noite.
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25: Presidente do STF e do CNJ propõe contra-cheque único para magistrados em resolução que será analisada na semana que vem.
26: Mais de 10 mil pessoas foram atendidas nos 5 dias do Justiça Itinerante na Ilha do Marajó.
25: TSE nega parcelamento de multa aplicada a candidato a prefeito de Ubajara, no Ceará.
26: Boa noite, eu sou Marcela Luiza.
25: E eu sou Walter Lima.
26: O presidente do Supremo Tribunal Federal e do Conselho Nacional de Justiça, ministro Edson Fachin, apresentou proposta de resolução que institui o contra-cheque único para magistrados em todo o Poder Judiciário.
25: O texto será analisado pelo CNJ na próxima terça-feira. Marcelo de la Libera.
27: A proposta será analisada pelo plenário do CNJ e foi elaborada com base em decisões recentes do Supremo Tribunal Federal sobre transparência remuneratória. O texto prevê a padronização nacional das verbas pagas aos magistrados e proíbe folhas paralelas e documentos complementares com pagamentos separados. Pela proposta, cada juiz passará a receber um único contra-cheque mensal com todas as informações consolidadas, incluindo salários, verbas indenizatórias, descontos obrigatórios e valores retroativos.
26: TSE nega parcelamento de multa aplicada a candidato a prefeito de Ubajara, no Ceará.
25: Houve erro jurídico na apresentação de recurso. Fábio Ruas.
0: A decisão do TSE foi por unanimidade. Com isso, ficou mantida a decisão anterior do Tribunal Regional Eleitoral do Ceará. O TRE cearense decidiu não analisar um recurso que pedia o parcelamento de uma multa de R$5.000. O relator no TSE, ministro Ricardo Vilas Boas Cueva, afirmou que decisões desse tipo não podem ser contestadas por recurso eleitoral. O correto seria o agravo de instrumento. Com isso, o pedido de parcelamento da multa foi negado.
26: Mais de 10 mil pessoas foram atendidas nos 5 dias do Justiça Itinerante na Ilha do Marajó.
25: O mutirão ofereceu exames médicos, emissão de documentos e balcão de direitos trabalhistas. Luma Soares.
2: Nessa sexta-feira, moradores chegaram cedo para garantir o atendimento de última hora. Na área de cidadania, a maior procura foi por certidões de nascimento e de óbito. No encerramento das atividades, os ministros Alberto Balazeiro, do TST, e Edson Fachin, do STF, acompanharam de perto as salas de conciliação. A mega-ação, coordenada pelo CNJ, em parceria com 50 entidades, garantiu cidadania e dignidade para a população marajoara.
26: Juízo não pode limitar previamente a atuação de advogado nomeado como assistente jurídico em processo sobre violência doméstica.
25: O posicionamento é do STJ, Fátima Uchoa.
5: Na origem, o juízo nomeou uma advogada para acompanhar uma vítima em audiência sobre suposta violação de medida protetiva, mas a profissional não poderia atuar no processo com pedidos ou recursos. A OAB impetrou mandado de segurança alegando que o juízo violou prerrogativas da advocacia. O Tribunal de Justiça de Minas Gerais indeferiu o pedido, então a OAB interpôs recurso no STJ e a sexta turma deu provimento. Para o relator, ministro Sebastião Reis Júnior, a assistência jurídica à mulher vítima de violência doméstica e familiar, que é obrigatória pela Lei Maria da Penha, depende do pleno exercício das prerrogativas do advogado e é ilegal a limitação prévia da atuação profissional.
26: Após acordos entre MPF e estudantes que fraudaram sistemas de cotas, Unirio publica edital para bolsas a cotistas de cursos de medicina.
25: Ao todo, serão arrecadados mais de R$2 milhões que serão revertidos em auxílios financeiros. Vanessa Pereira.
6: A verba é resultado do acordo estabelecido entre o Ministério Público Federal e os estudantes do curso de medicina da Unirio, que ocuparam indevidamente as vagas reservadas para os alunos cotistas do SISU em 2018. Nesta primeira etapa, a universidade vai conceder 4 auxílios financeiros mensais no valor proporcional a um salário mínimo de 2018. Os interessados podem fazer as inscrições até 31 de maio por meio do formulário eletrônico no site da Unirio. Você também encontra o edital e o link do formulário no site do MPF.
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26: Uma boa noite.
25: Bom fim de semana e até segunda-feira.
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8: Eu sou Paula Groba.
9: E eu sou Ricardo Nakaoka.
8: E estes são os destaques de hoje do Jornal do Senado, que começa agora.
9: Senadores marcam votação de proposta que amplia a autonomia do Banco Central.
8: IFE aponta rombo fiscal por 10 anos e contradiz previsões otimistas do governo para as contas públicas.
9: Projeto pode garantir uso de faixa exclusiva por veículos que transportam pessoas com deficiência.
8: Boa noite.
9: Boa noite.
8: O Banco Central pode ganhar mais independência e ter a autonomia garantida pela Constituição. A proposta que prevê autonomia técnica, administrativa, orçamentária e financeira para a instituição deve ser votada no dia 27 de maio pela Comissão de Constituição e Justiça do Senado.
9: O relatório foi lido nesta semana.
10: mas a análise foi adiada após um pedido de vista coletiva. Mais informações com o repórter Márcio Maturana.
11: O relatório da proposta de emenda à Constituição, que amplia a autonomia do Banco Central, foi lido na Comissão de Constituição e Justiça, mas o texto não foi votado por causa de um pedido de vista coletiva. Pelo texto, o Banco Central deixa de ser uma autarquia e vira uma entidade pública de natureza especial, com autonomia técnica, operacional, administrativa, orçamentária e financeira, e dotada de poder de polícia, com autoridade sobre regulação, supervisão e resolução. O relator dessa PEC é o senador Plínio Valério, do PSDB do Amazonas.
12: Mesmo só com leitura, estamos fazendo história. O que vem depois, cada um vai responder pelo seu ato aqui. Porque já ficou claro para a população brasileira que a importância do Banco Central e que a liberdade financeira é fundamental. Então, lá na frente, nós vamos ver quem é que é contra o avanço ou não.
11: O autor da proposta é o senador Vanderlan Cardoso, do PSD de Goiás, que ressaltou a importância da mudança.
13: Não é um projeto de ex-presidente Bolsonaro, nem do presidente atual, nem do ex-presidente Roberto Campos Neto, nem do atual presidente Galípolo. É um projeto de país.

0: A Mara Gabrilli, do PSD de São Paulo, enviou um ofício ao Tribunal Superior Eleitoral pedindo explicações sobre a exclusão de pessoas com deficiência na campanha Representatividade. A iniciativa do TSE busca estimular a participação política de grupos historicamente subrepresentados, como mulheres, pessoas negras e indígenas. Mas a senadora considerou lamentável, na campanha, a exclusão de um dos grupos que mais enfrenta obstáculos.
1: Eu sei o que é enfrentar obstáculos todos os dias, mesmo que seja dentro da cabeça de uma pessoa. E também sei que existe muita gente com deficiência, cheia de potencial para transformar, mas a barreira ainda é enorme.
0: A campanha em questão será veiculada até 30 de julho e é composta por vídeo para televisão e spot para rádio, além de conteúdo para as redes sociais. De acordo com o censo de 2022 do IBGE, o Brasil tem 14,4 milhões de pessoas com deficiência, o que representa 7,3% da população com 2 anos ou mais.
2: E pessoas com deficiência podem passar a ter mais rapidez e acessibilidade nos deslocamentos diários. O Senado vai analisar um projeto que autoriza veículos que transportem esse público a utilizarem as faixas exclusivas de transporte coletivo.
3: A medida quer reduzir o tempo no trânsito e garantir mais mobilidade, inclusão e qualidade de vida. Repórter Alexandre Campos.
4: A proposta dos senadores Alci Lucas, do PL do Distrito Federal, define regras gerais, deixando a cargo dos municípios a regulamentação de pontos específicos, como caracterização das situações em que o uso da via é essencial para pessoas com deficiência, cadastro do beneficiário e do veículo usado por ele, definição de horários, trechos e condições de tráfego das faixas e a adoção de mecanismos de transparência e revisão periódica das credenciais concedidas. Para Alci Lucas, é preciso incentivar que os municípios levem em conta no planejamento e na gestão da mobilidade urbana as necessidades dessa parcela da população.
5: Só o pai que tem filho autista severo ou alguma deficiência mais grave é que sabe se pega um congestionamento e todo dia pega buzina para lá, buzina para cá, muito barulho e os autistas não suportam isso. Então é um sacrifício muito grande. Então, como as faixas exclusivas ainda tem fica muito ociosa ainda, nada melhor do que fazer uma legislação mais ampla, que de fato a regulamentação tem que ficar no município, que é ele que vai conduzir o processo.
4: Ainda de acordo com o projeto, as vias utilizadas por transporte público de alta capacidade, como os chamados BRTs, não poderão ser destinadas para o deslocamento de veículos particulares com pessoas com deficiência.
2: O senador Jaime Campos, do União de Mato Grosso, defendeu mais apoio financeiro aos municípios e cobrou a atualização dos repasses federais para as prefeituras.
3: Ao mencionar a marcha dos prefeitos em Brasília nesta semana, ele afirmou que o aumento das despesas tem dificultado a manutenção de serviços públicos essenciais e que o fortalecimento do municipalismo é fundamental para melhorar o atendimento à população.
6: Muitos prefeitos enfrentam, de fato, queda de arrecadação e aumento das despesas obrigatórias e, ao mesmo tempo, uma crescente demanda de serviços públicos. Os municípios acabam assumindo responsabilidades cada vez maiores sem que os recursos acompanhem essa realidade.
2: Já o senador Fernando Dueire, do PSD de Pernambuco, celebrou a aprovação na Comissão de Assuntos Sociais do novo piso salarial dos médicos e cirurgiões dentistas. O texto fixa o valor de R$ 13.672 e atualiza o pagamento de horas extras e adicional noturno.
3: Para Dueire, a medida valoriza os profissionais e pode ajudar a reduzir a falta de médicos e dentistas em regiões mais carentes. A proposta segue para a Câmara dos Deputados.
7: Cada real destinado à valorização desses profissionais retorna à sociedade em forma de atendimento mais qualificado, maior dedicação e melhores resultados.
2: As contas do governo para os próximos anos podem estar mais otimistas do que a realidade permite. É o que aponta um novo relatório da Instituição Fiscal Independente do Senado, que identifica divergências entre as projeções da equipe econômica e as estimativas dos analistas da IFE.
3: Segundo o texto, as metas fiscais apresentadas pelo governo são ambiciosas e enfrentam desafios para sair do papel. Repórter Douglas Castilho.
8: A divergência é o crescimento estrutural das despesas com benefícios da Previdência Social. Federal. A digitalização, por meio do aplicativo Meu INSS, acelerou de maneira inédita o fluxo do antigo auxílio-doença. O modelo de análises remotas de atestados médicos fez as concessões anuais dobrarem entre 2022 e 2025. O diretor do Instituto, Alexandre Andrade, explicou que esse é apenas um dos elementos de discordância com o governo.

0: Em relação às projeções, o que nós identificamos foi um relativo otimismo, tanto na grade de parâmetros macroeconômicos, quanto depois nas projeções fiscais. Isso inclui receitas, despesas, o resultado primário e a própria trajetória da dívida bruta nos próximos anos.
1: Por outro lado, um fôlego extra e inesperado para o caixa do governo federal veio após a alta do petróleo, gerado pelos ataques dos Estados Unidos e de Israel ao Irã. O cenário aumentou a arrecadação de tributos no Brasil, grande exportador da matéria-prima. Um alerta da IFE, no entanto, indica que essa mesma instabilidade no Oriente Médio pode fazer com que o Banco Central mantenha a taxa de juros alta por mais tempo, o que esfriaria a atividade econômica do país e contribuiria para o aumento da dívida.
2: Com edição de Paula Groba e trabalhos técnicos de João Lira, o Jornal do Senado fica por aqui. Acompanhe agora as notícias do Tribunal de Contas da União e da Câmara dos Deputados. Boa noite.
3: Uma boa noite e um bom fim de semana.
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5: O Tribunal de Contas da União fez auditoria para avaliar o financiamento da atenção primária à saúde no Sistema Único de Saúde. O serviço é a porta de entrada do SUS e inclui ações de vacinação, consultas, pré-natal e outros atendimentos. A fiscalização analisou o modelo de repasse de recursos para estados e municípios. O objetivo foi verificar se o financiamento contribui para ampliar o acesso da população e melhorar a qualidade do atendimento. O TCU identificou falhas no modelo atual, como dificuldades para acompanhar resultados. Também falta definir indicadores para distribuir os recursos de forma adequada. As limitações podem prejudicar o planejamento das ações e reduzir a eficiência da política pública. O tribunal fez recomendações para aperfeiçoar o sistema. Saiba mais em tcu.gov.br.
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6: Câmara aprova a proposta que proíbe sigilo de gastos do governo federal.
7: Deputados reconhecem a importância da cultura country para Jaguariúna.
6: Parlamentares criam área de proteção ambiental do Jamanchi, no Pará.
7: Plenário inclui economia criativa como beneficiária de fundos regionais.
6: Boa noite. Projeto aprovado pelos deputados permite a utilização de recursos de fundos constitucionais e empreendimentos de economia criativa. A reportagem é de Antônio Vital.
8: A Câmara dos Deputados aprovou o projeto que inclui empreendimentos da chamada economia criativa entre os setores que poderão receber recursos dos fundos constitucionais de financiamento das regiões Norte, Nordeste e Centro-Oeste. O texto define a economia criativa como atividades relacionadas à criação, produção e distribuição de bens e serviços baseados em criatividade, cultura, conhecimento e produção artística, como artesanato, música, moda e design. Hoje, muitos desses empreendimentos ficam fora das atividades que podem ser beneficiadas por esses fundos, que priorizam setores como agropecuária, indústria, mineração e agroindústria. O projeto foi apresentado pelo deputado Ayrton Faleiro, do PT do Pará, e altera a lei que regulamenta esses fundos constitucionais, que oferecem financiamento para atividades econômicas consideradas estratégicas para o desenvolvimento regional. Com a mudança, empreendimentos ligados à economia criativa também poderão acessar linhas de crédito desses fundos. Relatora da proposta no plenário, a deputada Lídice da Mata, do PSB da Bahia, argumentou que a medida ajuda a reduzir desigualdades regionais e reconhece a importância econômica das atividades criativas para a geração de renda, emprego e desenvolvimento local.
9: Diversos são os países que têm obtido um grande crescimento do seu PIB através do desenvolvimento da economia criativa. E eu queria destacar o exemplo da Indonésia, um país cujo PIB da economia criativa cresceu 6,5%, acima dos 5,03% do PIB nacional.
8: O projeto foi criticado pelo deputado Luiz Lima, do Novo do Rio de Janeiro.
10: Enxergamos isso como mais uma oportunidade de se fazer militância com recurso público. E o povo brasileiro está cansado de trabalhar para sustentar a militância política. A gente tem uma série de prioridades a nível de educação, de oportunidades de emprego.
8: O projeto que inclui empreendimentos da economia criativa entre os beneficiários dos fundos constitucionais de financiamento das regiões Norte, Nordeste e Centro-Oeste seguiu para análise do Senado. Da Rádio Câmara de Brasília, com informações de Daniela Lessa, Antônio Vital.
4: Desenvolvimento Regional.
11: Hildo Rocha, do MDB, relembra a implantação de 81 novos municípios no Maranhão em 1996. O parlamentar reforça que as cidades receberam estrutura administrativa, estradas, escolas, hospitais e sistemas de abastecimento de água durante a gestão estadual da época.
6: Para Hildo Rocha, o então governo maranhense foi fundamental para transformar antigos povoados em polos de desenvolvimento econômico. Segundo ele, a superação de desafios técnicos e políticos explica o reconhecimento que antigos gestores ainda mantêm junto à população do estado.
11: Jorge Araújo, do PP, critica o governo da Bahia pela demora na construção da ponte Salvador-Itaparica. O deputado afirma que após mais de 20 anos de anúncios, a obra ainda não saiu do papel.
6: Jorge Araújo também faz críticas à saúde pública baiana, especialmente à Central de Regulação do Estado. O parlamentar relata que moradores do interior percorrem longas distâncias sem garantia de atendimento.
4: Economia.
11: Plenário da Câmara proíbe sigilo sobre gastos do governo federal. O repórter Márcio Aquiles Sardi tem as informações sobre a proposta aprovada.
12: A Câmara dos Deputados aprovou o projeto que proíbe a imposição de sigilo sobre gastos da administração pública federal, incluindo despesas com viagens, hospedagem, alimentação, transporte e cartões corporativos. De acordo com o projeto apresentado pelo deputado Gustavo Gayer, do PL de Goiás, os gastos do dia a dia da administração pública, como os de viagens oficiais, deverão permanecer públicos. O projeto mantém a possibilidade de proteger informações consideradas estratégicas para a segurança de autoridades, mas as despesas deverão ser divulgadas. O texto também prevê que informações classificadas como sigilosas poderão perder automaticamente essa condição se não forem analisadas no prazo de 30 dias pela Comissão Mista de Reavaliação de Informações, prevista na Lei de Acesso à Informação. A proposta permite ainda que o Congresso Nacional revise decisões de classificação de sigilo e prevê punições para agentes públicos que colocarem sigilo de forma indevida para ocultar irregularidades. Nesses casos, a conduta poderá ser considerada ato de improbidade administrativa e também crime de responsabilidade. Relator da proposta, o deputado Sóstenes Cavalcante, do PL do Rio de Janeiro, argumentou que o projeto reduz brechas para uso abusivo do sigilo sobre despesas públicas. Segundo o relator, a proposta fortalece mecanismos de fiscalização e amplia a transparência sobre a utilização de recursos públicos. Ele criticou classificações feitas pelo governo.
13: O presidente Lula fazia críticas ao seu oponente, o ex-presidente Bolsonaro, porque existia ali agendas secretas e ele fazia críticas e dizia que iria acabar com o sigilo. E até hoje, o que aconteceu foi que aumentou inúmeras vezes os sigilos de agenda, os sigilos de despesas, e nós entendemos que isso não é salutar ao Estado Democrático de Direito.
12: O projeto foi aprovado de maneira simbólica pelo plenário da Câmara, mas a federação formada pelo PT, PCdoB e PV tentou alterar sem sucesso pontos da proposta, como a possibilidade de o Congresso rever a classificação de informações. Para a deputada Érica Cocai, do PT do Distrito Federal, o sigilo deve ser mantido sobre informações que dizem respeito à segurança nacional.
14: Nós somos favoráveis à transparência. O sigilo ele deve dizer respeito à segurança nacional, ao interesse público. Ele é previsto para isso. Mas há muito sigilo irregular. O relatório do portal Transparência, ele indica que nos últimos anos, de 2015 até 2022, até o final do governo Bolsonaro, 80% dos sigilos irregulares dizem respeito ao governo Bolsonaro. Vocês lembram que Bolsonaro colocou sob sigilo o seu cartão de vacina e da sua família?
12: O projeto que proíbe a imposição de sigilo sobre gastos da administração pública federal, como viagens, hospedagem, alimentação e cartões corporativos, seguiu para análise do Senado. Da Rádio Câmara de Brasília, com informações de Daniele Lessa e Antônio Vital, Márcio Aquiles Sardi.
4: Justiça.
6: Jandira Fegali, do PCdoB do Rio de Janeiro, cobra investigações sobre supostas ligações entre a família Bolsonaro e o Banco Master. A deputada defende a instalação de uma CPI para apurar denúncias envolvendo o banqueiro Daniel Vorcário e parte da oposição.
11: Na visão de Jandira Fegali, as recentes pesquisas de opinião sinalizam um desgaste de lideranças que utilizam discursos moralistas. A parlamentar também defende transparência nas investigações e a divulgação das apurações sobre o uso de recursos públicos.
6: Márcio Gerri, do PCdoB do Maranhão, critica Flávio Bolsonaro, alegando que denúncias relacionadas ao caso do Banco Master fragilizam sua imagem política. O parlamentar também questiona informações divulgadas sobre a relação do senador com o empresário Daniel Vorcaro.
11: Márcio Gerri sustenta que o episódio afeta a articulação política da oposição e defende ações do atual governo. Na visão do deputado, programas e medidas do Executivo Federal têm fortalecido a avaliação positiva do governo.
6: Evair Vieira de Mello, do Republicanos, do Espírito Santo, diz que foi um dos primeiros a alertar o governo e a denunciar na Comissão de Fiscalização Financeira e Controle da Câmara que havia uma máfia no INSS que operava com descontos não autorizados dos aposentados.
11: Evair Vieira de Mello defende o aprofundamento das investigações por entender que houve omissão no enfrentamento das irregularidades no INSS. Ele critica a atuação de integrantes do governo diante das denúncias, especialmente em relação ao envolvimento do filho do presidente Lula.
4: Meio ambiente.
6: A Câmara aprovou um projeto que obriga órgãos ambientais a aplicarem o Código Florestal em todos os biomas, no lugar de legislações específicas. O repórter Antônio Vital explica as consequências.
8: A Câmara dos Deputados aprovou o projeto que obriga os órgãos ambientais a aplicarem o Código Florestal em áreas produtivas de todos os biomas brasileiros, no lugar de legislações específicas, como a Lei da Mata Atlântica, mais restritiva em relação ao uso da terra para a produção rural. O projeto foi aprovado pelas comissões permanentes da Câmara em caráter terminativo, ou seja, não precisaria passar por votação no plenário e poderia seguir diretamente para o Senado. Um recurso assinado por 57 deputados, a maioria do PT, PSOL e Rede, pedia análise pelo plenário, com o argumento de que a proposta fragiliza a legislação ambiental. O recurso foi rejeitado pelo plenário por uma diferença de 148 votos, o que manteve o texto aprovado pelas comissões. O texto original, apresentado pelo deputado Alceu Moreira, do MDB do Rio Grande do Sul, tratava apenas da aplicação do Código Florestal nas áreas produtivas dos chamados campos de altitude, ecossistema localizado na região sul. O argumento é que aquelas áreas são exploradas há mais de 200 anos e que os produtores estavam sendo multados pelo IBAMA com base na legislação que protege a Mata Atlântica. Foi o que disse o deputado Alceu Moreira.
15: Não tem nenhum sentido. Aquela terra está desde 1740 antropizada. Ela tem utilização para lavoura, para criação de gado. E agora o nosso produtor está impedido com uma multa produzida pelo IBAMA sem nenhuma necessidade. Se tiver o gado em cima do campo e por acaso nascer uma essência nativa no meio do pasto, eles não permitem mais a utilização do campo, inclusive restringe a criação de gado. É um prejuízo criminoso.
8: O recurso que pedia análise do projeto pelo plenário teve como justificativa alterações feitas no texto original durante análise pela Comissão de Constituição e Justiça da Câmara. O texto final considera a área rural consolidada, portanto passível de regularização, todas as terras ocupadas antes de 22 de julho de 2008 e não restringe a medida aos campos de altitude. Para o deputado Nilton Tato, do PT de São Paulo, um dos autores do recurso, o projeto permite desmatamento em outros biomas.
16: Tinha sido construído um acordo que recuperava o texto original do projeto para usar áreas nos campos de altitude do Rio Grande do Sul, Paraná e Santa Catarina. O projeto foi completamente deturpado, aumentando aí a possibilidade de desmatamento, de uso para o agro, de áreas não florestais na Amazônia, no Cerrado, no Pantanal e na Mata Atlântica.
8: O projeto que obriga os órgãos ambientais a aplicarem o Código Florestal em áreas produtivas de todos os biomas brasileiros, no lugar de legislações específicas, seguiu para análise do Senado. Da Rádio Câmara de Brasília, Antônio Vital.
4: Transportes.
11: Beto Preto, do PSD do Paraná, defende a criação de uma subcomissão para acompanhar o encerramento da concessão da Malha Sul Ferroviária, que atende estados da região sul e se conecta a São Paulo. Ele defende o debate sobre trechos inoperantes e passivos da atual gestão.
6: Beto Preto também pede participação de órgãos de controle e representantes do setor na discussão sobre a nova concessão ferroviária. Ele salienta que o fortalecimento do modal é estratégico para o desenvolvimento logístico e econômico do país.
4: Agricultura.
11: Câmara regulariza áreas ocupadas com a criação de área de proteção ambiental do Jamanchim, no Pará. Saiba o que muda com a repórter Daniele Lessa.
17: O plenário da Câmara dos Deputados aprovou o projeto que reduz a área da Floresta Nacional do Jamanchim e cria a área de proteção ambiental chamada APA do Jamanchim, no município de Novo Progresso, no sudoeste do Pará. O projeto, que foi apresentado pelo deputado Isnaldo Bulhões Júnior, do MDB de Alagoas, estabelece que parte das áreas ocupadas por produtores rurais será retirada da Floresta Nacional e passará a integrar a nova APA, categoria ambiental menos restritiva, que permite ocupação humana e atividades econômicas sob determinadas regras. Ao defender a proposta, o deputado Enderson Pinto, do União do Pará, disse que as pessoas se instalaram no que hoje é a Floresta do Jamanchim porque existiam incentivos governamentais para desenvolver a economia da região.
15: Essas ocupações não aconteceram na clandestinidade, não foram invasões oportunistas, foram ocupações de boa-fé estimuladas por políticas públicas. E o que aconteceu depois? Essas pessoas acordaram de um dia para o outro dentro de uma unidade de conservação de proteção integral.
17: O relator José Priante, do MDB do Pará, argumentou que o projeto busca enfrentar um conflito histórico na região entre preservação ambiental e ocupação consolidada da terra.
15: Dar um passo na pacificação e no ordenamento legal de uma área de profundo potencial sem avançar um metro na floresta. Nós estamos falando apenas de recategorizar uma área que já está antropizada durante muitos e muitos anos, e muitas décadas.
17: Parlamentares contrários ao projeto afirmaram que a redução da área protegida pode aumentar a pressão sobre a Amazônia e estimular novas ocupações irregulares. A deputada Marina Silva, da Rede de São Paulo, alertou sobre o agravamento dos eventos climáticos extremos, como secas e enchentes.
18: Em relação às unidades de conservação, que elas são cada vez mais necessárias diante dos extremos climáticos, das secas e das cheias que o tempo todo estão assolando várias unidades da Federação na Amazônia, inclusive o estado do Pará.
17: O texto também autoriza atividades de mineração dentro da Floresta Nacional e da Área de Proteção Ambiental, ponto criticado pelo deputado Tarcísio Mota, do PSOL do Rio de Janeiro, que apresentou destaque para tirar esse trecho da proposta, mas foi rejeitado pelos parlamentares.
19: Porque o que está acontecendo aqui tem nome e sobrenome. É premiação da grilagem, é abertura de um precedente que vai fragilizar o Sistema Nacional de Unidades de Conservação. É mais um atentado contra a possibilidade de que a gente mantenha a floresta em pé.
17: O projeto que altera os limites da Floresta Nacional do Jamanchim e cria a Área de Proteção Ambiental do Jamanchim no Pará, seguiu para análise no Senado. Da Rádio Câmara de Brasília, Daniele Lessa.
4: Educação.
6: Alice Portugal, do PCdoB da Bahia, comemora a aprovação do texto que regulamenta o reajuste anual do piso salarial dos professores da educação básica pública. Ela reitera que a proposta define critérios permanentes e garante maior segurança jurídica.
11: Alice Portugal informa que o novo piso passará para R$ 5.130. A parlamentar pede a aprovação definitiva da medida no Senado e reforça a importância de ampliar os investimentos no Fundeb e na educação pública.
6: Clarissa Tércio, do PP de Pernambuco, critica a condenação de um casal do interior de São Paulo por manter duas filhas em ensino domiciliar. A deputada classificou como absurda a posição da justiça em considerar o homeschooling como abandono intelectual.
11: No entendimento de Clarissa Tércio, o Estado pune os que não se submetem a conteúdos ideológicos. Ela afirma que a sentença fere o direito das famílias de educar seus filhos e pede ao Senado que ratifique o projeto do ensino domiciliar já aprovado na Câmara.
4: Cultura.
6: Câmara reconhece a importância da cultura country para Jaguariúna, cidade do estado de São Paulo. O repórter Antônio Vital tem as informações sobre a homenagem.

0: Projeto aprovado no plenário da Câmara confere ao município de Jaguariúna, no interior de São Paulo, o título de capital nacional do country. Jaguariúna é uma cidade com pouco mais de 60 mil habitantes, perto de Campinas, conhecida nacionalmente pelo Jaguariúna Rodeio Festival, realizado desde 1989, evento que reúne competições de rodeio, shows musicais e atrações ligadas ao universo sertanejo, o que atrai público de várias regiões do país. O projeto, apresentado pelo deputado Maurício Neves, do PP de São Paulo, justifica o título a partir da tradição da cidade ligada aos rodeios, à música sertaneja e à cultura do interior. De acordo com a justificativa, a cultura country faz parte da identidade da cidade e está presente não apenas nos rodeios, mas também na moda, na gastronomia, no turismo rural e em diferentes atividades econômicas locais. O projeto também destaca o impacto econômico do universo country na região. Durante o período do festival, as atividades movimentam mais de 50 milhões de reais na economia local, com geração de empregos e aumento do turismo. Relatora da proposta, a deputada Simone Marqueto, do PP de São Paulo, argumentou que a cultura country brasileira representa um modo de vida ligado às tradições do interior e ultrapassa o universo dos rodeios. No plenário, o relator foi o deputado Ícaro de Valmir, do Republicanos de Sergipe.
1: A cidade é historicamente ligada à cultura do interior, como forte tradição agrícola e pecuária, sendo o rodeio uma parte intrínseca dessa cultura. Mais do que um evento ou uma data do calendário, a cultura country em Jaguariúna é um modo de vida permanente. O estilo country está presente no cotidiano dos moradores, na moda, na culinária e nos empreendimentos locais. E a cidade amplia o seu potencial turístico com rodeios que valorizam a tradição rural e o estilo sertanejo moderno.
0: O projeto que confere ao município de Jaguariúna, no interior de São Paulo, o título de capital nacional do country, seguiu para análise do Senado. Rádio Câmara de Brasília com